Duas semanas antes, transpôs as paredes de uma escola e salvou uma centena de vidas. Aprendamos a valorizar e abençoar os mestres que dedicam suas vidas a ensinar. Como educadores, preparemos nossas lições nas escolas, nos lares ou na convivência diária, com amor e profundidade. Também saibamos, como a pequena Tilly, ser alunos atentos na grande escola da vida, guardando na alma os ensinamentos que um dia poderão ser a luz a guiar os nossos passos e a proteger os nossos irmãos. Pensemos nisso.

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7: Essa canção talvez seja uma das mais importantes da minha vida, um compositor, um cantor. E a gente agora canta com muito carinho para vocês.

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2: Meia-noite e sete.

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2: Meia-noite e 42.

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7: 1:04.

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3: 1:43.

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4: 2 e 3.

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3: 2:46.

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7: 3 e 4.

muitos relacionamentos, a gente não tem de volta o amor que a gente dá, e mesmo assim, fica difícil terminar.

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2: 3:43.

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2: 4 e 1.

0: caminhoneiro. Por cá é o Fernando Riquetti. Eu vou nessa viagem também, viu? Vamos acelerar o carrão. Brasil Caminhoneiro tá no ar. Tá na hora de chamar o Francisco Garonce, nosso repórter especialista em segurança viária. O assunto de hoje são as queimadas nas estradas. É com você, Garonce.
1: Se tem uma coisa que deixa o caminhoneiro, o estradeiro preocupado, é encontrar fogo na beira da estrada e fumaça pelo caminho. Antes de ingressar em uma situação de fumaça com baixa nebulosidade, não use o farol alto, porque ele vai atrapalhar a sua visibilidade e a dos demais que estão no trecho em situação de fumaça. Fechar os vidros da cabine. Isso faz com que os gases tóxicos que são oriundos do incêndio, eles não entrem e contaminem o condutor.
0: Tasso é bombeiro militar. Ele também dá dicas.
2: As lesões inalatórias, elas podem causar diversos prejuízos para o organismo. É, tanto na parte de deficiência de oxigênio, quanto com relação a temperaturas elevadas, partículas encontradas na fumaça, gases tóxicos associados ao incêndio. Tudo isso aí, se não for revertido, se a atmosfera não for uma atmosfera livre de todos esses contaminantes, podem causar diversos prejuízos, como confusão mental, náuseas, vômitos, paradas respiratórias, inconsciência, convulsão e a pessoa pode vir a óbito, inclusive.
1: Por absoluta falta de visibilidade ou por algum obstáculo que te impeça de seguir no meio daquela fumaça, aí sim é muito importante ligar o pisca-alerta. Mas olha, preste atenção. Pisca-alerta é para ser ligado somente quando o veículo estiver parado. É isso aí, turma, em tempo de focos de incêndio às margens das rodovias e muita fumaça atrapalhando a visibilidade para os estradeiros, o importante é manter a calma e seguir as nossas dicas para ter sempre muita segurança. E essa conversa não termina aqui, a gente continua junto nas redes sociais.
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0: Ô turma, eu tô aqui com aquela apostila do curso MOP que fala sobre as regulamentações de produtos perigosos. E por aqui, eles definem substâncias corrosivas como aquelas que, por uma ação química, causam danos irreversíveis à pele ou, no caso de vazamento, podem danificar substancialmente ou até destruir outros bens ou o meio de transporte. É, rapaz, o assunto aqui é sério, viu? Bom, eu estive numa fábrica de tanques especializada em produtos corrosivos. Quem conversou comigo foi o Vitor, gerente da fábrica. Ele vai nos falar sobre os tipos de tanques para esse transporte. E aí, vamos ouvir?
4: É, Raquete, aqui a gente está falando da linha de corrosivo, né? Produtos corrosivos, classe 8 e classe de risco 8. Aqui a gente tem uma carreta de aço carbono revestida com fibra de vidro e uma carreta de inox. Ambas carretas são para produtos corrosivos, porém diferentes, né? Temos na linha de corrosivo, tem produto que é compatível para o transporte em aço inox, e a gente tem os que você tem que ter uma carreta com revestimento em resina, né? Em fibra de vidro, conhecida como fibra de vidro, para poder fazer a adequação do do produto dentro do tanque, porque ele agride tanto o inox quanto o ferro, não pode ser carregado direto.
5: Então, na linha dos ácidos, então, você tem, por exemplo, o implemento de aço inox para um tipo de classe de produtos e você tem o tanque de aço carbono para alguns tipos de ácido também. Se você fazer inversão, você diminui a vida útil do implemento ou numa necessidade o camarada pode usar um implemento desse aí ou não?
4: Olha, já ouvi falar de usar para um socorro, para uma emergência, mas... geralmente não. Você, quando você faz a capacitação no Inmetro, você já sai o grupo que você pode transportar. Dentro da classe 8 dos corrosivos, você tem o grupo que aquela carreta está apta para transportar. Então, apesar de ser carretas que transportam grupo, produtos da mesma classe de risco, são grupos de transporte diferentes. Que isso é discriminado tanto na plaqueta do tanque quanto na capacitação que é feita.
5: Essa observação, parceiro, você tem que levar à risca, porque isso implica na redução de tempo útil do implemento e até mesmo na corrosão da chapa, porque o negócio agride, é pesado, é complicado, e muitas vezes num serviço desse de emergência que o transportador acha que está ganhando alguma vantagem, na verdade está perdendo em muito no tempo útil do tanque que ele ia ter à disposição aí por mais tempo no dia a dia, né?
4: Ah, com certeza. É, mesmo dentro da mesma classe, algumas trocas de produto que, onde você tem que lavar o tanque, você provoca aquele resíduo e ele agride o tanque na hora da lavagem. Então, quanto mais lavagem, você diminui bastante a vida útil aí, do equipamento, né?
5: Isso você está comentando porque existem produtos que acabam reagindo, mesmo que for um pouquinho de água que ele tenha guardado ali dentro do reservatório, se não tiver bem seco, não tiver adequado, ele acaba reagindo com ele lá dentro, então?
4: Reage. Tem produto que só do fato da carreta estar contaminada com a umidade do ar, ele já vai, se você deixar a carreta estacionada com ele, parada com aquele resíduo, ele já vai agredindo a chapa ali, já vai corroendo a chapa do tanque.
5: Bom, a dica é, gente, sempre na hora que você for trabalhar, você principalmente que está aí ó, na carga do ácido, sempre utilizar o implemento especificamente para trabalhar esse tipo de produto. É para você não ter dor de cabeça e principalmente o estradeiro que está fazendo o transporte da tua carga e também não correr nenhum risco, sem falar nas pessoas que acabam dividindo a estrada com a galera todo dia também, né, Vitão?
4: Ah, não, com certeza. É, e também uma questão de vida útil mesmo, né? Do equipamento. Às vezes você consegue fazer essa troca de produto dentro da lei, dentro da especificação de metro e tudo, porém, você vai diminuir a vida útil do seu implemento.
5: Gostou da zica, gente? Pois é. Para cada tipo de transporte, um tipo de implemento específico. E nada como a gente conversar com quem entende da matéria para aprendermos cada vez mais sobre os diferentes tipos de transporte. E para você que faz parte aí da galera de aço, tá sempre muito bem informado, ó, e atento para você conseguir rodar sempre com segurança.
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5: Tem música na boleia. Murilo Rufi.

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3: E aí, parceiro, tá de olho na suspensão do Bruto? As molas estão ok? Beleza. Pois é, gente, eu tive recentemente numa oficina especializada em molas para caminhões. Quem me recebeu por lá foi o João, gerente da oficina. Vamos ouvir a prosa. Ô, Vicente! Dá um tempinho aí, meu irmão. Eita, rapaz, o Vicente não perde tempo, hein, João?
4: Perde aqui. A pressa é pra fazer mesmo.
3: Boa.
4: O que ele tá fazendo de serviço aí? Conta pra nós. Essa carreta aqui, ela veio porque a balança dela tá quebrada, né? A balança na carreta e nos truques é onde apoia o feixe de mola, que é onde faz toda a força de segurar o peso da carga e da carreta, né? E a balança desse cliente acabou quebrando, a gente vai fazer a troca dela aí agora.
3: Por conta de buraco na rodovia, aconteceu isso?
4: Ah, é um pouco de desgaste natural e um pouquinho de buraco também, né? Isso, as peças são feitas pra gastar, mas a velocidade com que ela gasta é acentuada por causa das rodovias.
3: Olha, de quanto em quanto tempo você recomenda, João, do estradeiro, né, do pessoal da transportadora, de repente tá fazendo esse tipo de serviço aqui, pelo menos encostando para poder dar uma olhada, dá para mais ou menos estimar um prazo, seja em quilômetros rodados ou em tempo aí de meses, semanas?
4: É, o que eu indico pro pessoal são duas manutenções preventivas, né? Tá. O alinhamento da carreta, que quando a gente vai fazer o alinhamento, a gente consegue identificar questão de buchas de tensores, o que tá ruim e o que não tá, e o engraxamento, na hora que ele vai passar a graxa. Se a graxa não passar direito no pino da balança, é porque tem alguma coisa errada ali. Aí ele já se programa pra gente poder tirar, abrir, pra ver qual que é o problema, se é na balança, se é no pino ou se é nos dois.
3: Agora, o motorista aqui, independente do trecho que ele faz, se é aquele circuito misto ou rodoviário, é sempre importante tá colocando uma lubrificação ali na ponta da graxeira ali, pra deixar isso aqui sempre tinindo, pelo menos não ter tanto desgaste prematuro também, né, João?
4: Sim, engraxamento é muito importante, né? A gente recomenda que seja feita a cada 2 ou 3 meses no máximo, que faça para poder manter bem lubrificado, para aumentar a durabilidade da peça.
3: Bacana. Agora, por exemplo, da questão da balança, tem muita diferença da que é utilizado, por exemplo, na carreta para um caminhão truque ou não?
4: Não, na verdade não. A ideia, o sistema é o mesmo. Tem balanças que servem tanto para carreta quanto para o truque. O que manda, o que vai mudar é a largura da mola e o tamanho do pino. Uhum. E o desenho da balança. Mas existem balanças que servem para as duas coisas.
3: Bacana. Aqui no caso, né, que o Vicente está fazendo de serviço, ele vai tirar esse pino e a partir daqui que você vai fazer um diagnóstico completo para ver o que mais acabou afetando essa buracaiada que o estradeiro acabou encontrando no dia a dia.
4: Sim,
3: aí, né?
4: Exatamente, aquelas batidinhas que ele tava dando ali bem delicadas, é pra tirar o pino pra gente poder ver por dentro exatamente qual que é o problema.
3: E a partir daí que você vai ver se teve, por exemplo, mola trincada, alguma outra coisa, no jumelo também, se teve algum problema também, né?
4: Sim, primeiro a gente precisa tirar, abrir, porque como é tudo fechado ali, eu não consigo ver sem tirar, né? A partir do momento que a gente tirou, a gente consegue ver direitinho o que vai precisar ser feito.
3: Bom, aqui ele vai fazer o serviço dos dois lados então, né?
4: Sim, vai desmontar dos dois lados pra gente ver direitinho.
3: Deixar o Vicente trabalhar aqui, né?
4: Fazer o barulho dele aí.
3: Legal. Bom, vamos deixar o Vicente fazer o barulho dele, porque daqui a pouquinho o dono da carreta vai vir buscar o implemento, tem carga de horário pra fazer logo mais à noite. Vicente, senta o porrete aí, meu irmão, só daqui a pouco o pessoal vem buscar o equipamento aí, você nem começou com o trabalho ainda.
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1: E vamos de música. Ana Castela.
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3: Caminhoneiro precisa valorizar, precisa ter a consciência de que estudar, treinar, participar de cursos e capacitação é a melhor maneira de se manter atualizado e, principalmente, conseguir um bom emprego e, para quem é autônomo, as melhores cargas. A gente que acompanha de perto também aí o transporte como negócio, junto às entidades representativas, os sindicatos, as empresas de gestão de risco, as próprias transportadoras, nota o quanto essa parada de logística aí, ó, é complexa e é extremamente técnica. Vocês não fazem ideia, turma, do número de especialidades, regras, são técnicas, informações, modos de operação necessários para poder se trabalhar na área. Até porque a eficiência, a segurança, a qualidade do transporte dependem muito de você. Então, procure saber sobre mecânica, tá bem treinado no volante, conhecer as leis de trânsito, ter noções de economia, de custos, conhecer bem as estradas e, principalmente, ó, ter bons conhecimentos sobre o seu caminhão, rapaz. Pega o manual do proprietário e lê isso aí, ó, de fio a pavio. Saiba tudo sobre o seu cargueiro. E saiba também sobre a carga que você está transportando. Isso daí, ó, já é um baita de um começo. Por isso, vamos lá de novo. Treinar, companheiro. Estudar, capacitar, ficar cada vez mais sabido. Acumular conhecimento é a melhor forma de você se transformar em um profissional mais valorizado, mais cobiçado pelo mercado. Quanto mais conhecimento você tiver, melhor será a sua colocação. Existem diversos cursos para caminhoneiros, ó, gratuitos no Brasil. Muitos deles online, você nem precisa sair de casa ou do seu caminhão para fazer. Consulte aí os cursos do SEST Senat, confira o que você pode acrescentar de conhecimento à sua vida. Ó, papo de comadre que rola entre os empresários do setor de transporte. Motorista bem treinado é coisa rara no Brasil, viu? Então, companheiro, tá dada a dica, hein?
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1: E vamos de música!

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2: Eu me tornei caminhoneiro através de um amigo meu que viajava já, eu comecei a viajar com ele, gostei, comecei a trabalhar com truque, fui pra carreta e agora tô no rodotrem. O que me move é o gosto pelo caminhão, né? Gostar de andar na estrada, assim, escutar o ronco de uma turbina subindo morro acima, freio motor morro abaixo. É o gosto, né? Eu gosto disso aí.
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1: E vamos embora que tá na hora. Eu sei que a prosa tá boa, mas o tempo acabou. 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Um abraço a todos e até amanhã. Tchau, turma!

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5: Bom dia, bom dia, bom dia, alô madrugada, alô clubinho da insônia, madrugadores, trabalhadores e trabalhadoras. Estamos começando nessa quinta-feira, dia 24 do mês de setembro, com o céu parcialmente nublado, ventinho gelado soprando lá fora, na Avenida 15, no centro em Joaçaba, a temperatura é de 10, 11 graus. Eu sei que tem temperaturas mais baixas aí pela região. É a primavera, hein, bebê? Pelo amor de Deus, hein, produção? Primavera mais estranha essa, né? Eu achei que ia estar um pouquinho mais quentinho. Parece que deu uma invertida no final do inverno, ficou quente, no começo da primavera ficou frio. Não, e agora? Vou recorrer a quem? Ah, mas será, meu Deus. Bom dia, meu queridão, bom dia, minha queridona. A partir de agora, começando as emoções do modo ao vivo pela Rádio Catarinense, convidando você para, na medida do possível, já servar seu chimarrão, deixar o seu mate pronto. Se você gosta de tomar um chazinho de hibisco na manhã, né, bebê? Se você gosta de um cafezinho, já vai aquecendo a água, já vai preparando tudo para nós tomar um café junto, matear junto, ou um chazinho com umas bolachas, água e sal. Também tá valendo, né? Também tá valendo pra galera que tá impossibilitada de ter esses prazeres à sua disposição hoje. Que você possa aumentar o volume do rádio, então, né? Pra se sintonizar com a Rádio Catarinense. E não vai acordar a galera que tá do lado aí também, né? Aumenta só um pouquinho, não precisa botar na todo o volume também, né? Ah, pelo amor de Deus. 5 em ponto! Bom dia, turma! Bom dia, 5 horas, 1 minuto! Tá na hora, viu? Se você tem compromisso hoje, se você não tá de folga, não tá de férias, tem que botar o pezinho na estrada pra ganhar o seu dia, já são 5 horas, 1 minuto. Vamos liberar, já tá liberado, carimbado aí o nosso WhatsApp, produção, pra galera interagir com a gente nesse comecinho de dia, comecinho de quinta-feira, através do WhatsApp da Rádio Catarinense, no 499-8437-7982. Manda aí. Ou, se você quiser ligar para bater um papo com a gente também, fica extremamente à vontade no 3551-2410 ou 3551-2411. Tá chegando a Romaria de novo, né? Será que a gente consegue fazer uma caminhadinha? Não precisa ser de Joaçaba, a Marcelino Ramos. Pode ser ali de Lacerdópolis. Né? Será que eu aguento, produção, hã? Não, aqui a Marcelino eu não aguento, não, mas... Sei lá, ali do Zona Alta até Marcelino... Tá um pouquinho pra frente, né? Lá na entrada do seu Estevão Machado, lá, né? Isso, lá naquela descidona lá de Zona Alta... Tá bom, vamos mais pra frente, então, lá da entrada de Bandeirantes, da linha Bandeirantes, Ali eu consigo ir sozinho, né, a pé. Não, não, vamos descer mais lá no Uruguai, lá embaixo no Uruguai. Aí eu chego em Marcelino, aí... Não consigo, produção. Tá, de Volta Grande a Marcelino, aí não tem como. São apenas 5 quilômetros, produção. Ah, mas você tá me debochando, rapaz. Eu vou, não, vou te provar que eu consigo ir de Piratuba a Marcelino bem tranquilinho, né? Bem tranquilinho. Tá mais lá que tem o Sabu. Eu vou, rapaz, eu vou a pé. A Cassi também vai, ó, já somos dois. Bom dia. 5 e 2. Grupo Rodeio. Saudade carga pesada.

Saudade, carga pesada aí, tem que chamar na buzina, né, produção? Aí não dá pra segurar, pelo amor de Deus. Chama na buzina. 5:06, bom dia. Só, madão, vou combinar hoje. Não vão perder tempo com as modinhas quarta-feira não, viu, produção?

0: aí sim, né, meu irmão? Ah, se não fosse essa neblina, a lua ia estar tão linda. Aliás, ela tá linda, espetacular, maravilhosa. Tá crescendo, né? Hã? Quase cheia total, né, produção? Falta só um cadinho dela, né? Mas tá num espetáculo ontem à noite, né? Uma noite clara. Pena que as nuvens tomaram conta do céu, apagando aquele brilho, né, produção? A gente é acostumado nessa época de lua cheia. Ô, meu Deus do céu! Luazinha dessa e pro cara sair visitar as pessoas de noite, né? Ah, visitar a vizinhança sem compromisso, comer um bistex, tomar um mate, né? Falar da vida dos outros, né? É o que tem, né, produção? Não adianta. Sique 10. Bonito camarada. Camarada chega com a cabeça fervendo. Nesses botequinhos de meio de cidade, sabe? Esses botequinhos que tem de tudo um pouco, né? O cara compra pastel e no mesmo boteco já acha medicamento, enfim. Bolicho que tu acha de tudo. Acabou que sentado no balcão com ovo curtido, picadinho com sal. Tomando uma catuaba com menta. E aí chega o cidadão, mas rapaz, o que que você tá triste, aborrecido? Ah, mas eu me separei, rapaz, me separei. A gente estava junto há 20 anos e não deu mais, estava desconfiando, estava passando a perna em mim. Ah, eu ia te comentar, meu, aquela tua mulher, mas pensa numa mulher asquerosa, nojenta, que ninguém gosta. Você não saía mais, rapaz, você ficou preso dentro de casa. Aí o cara dá uma olhada assim, né, uma afastada, diz, não, rapaz, mas eu tô falando aqui do meu sócio. Nós tinha empresa aqui, nós separamos, nós tava 20 anos aí de empresa, me separei dele, não foi da minha mulher, não.
1: Tá, então, não.
0: Não, vai fazer o quê? Ah, o cara já tinha dito, né? Já tinha dado. Bom dia. Estão contando o caos e tomando mate na Catarinense, meu Deus do céu. Só porque era mate a barbacoa.
2: Morena,
0: não vamos embora. Bom dia.
2: Mora lá no meu rincão.
0: Esse é o Gildão, né?
2: Homem

O Gildo de Freitas para dar o recado nessa madrugada. Bom dia, são 5h15. Um dia maravilhoso pra gente. Bom

0: Acaba não, né, mundão? Barbaridade. 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Aí 516, posso atender a galera, produção? Que já estão mandando o WhatsApp aí no 984377982. Você permite aí, produção? Hã? Então coloca na tela aí, meu irmão. Deixa na tela, deixa na tela. Saber o que, que a galera tá mandando pra gente no WhatsApp aqui, catarinense. Bom dia.
1: Bom dia, Michael.
0: Bom dia.
1: E a todos os ouvintes da Rádio Catarinense.
0: Bom dia.
1: Desejando uma ótima e abençoada quinta-feira a todos.
0: Amém.
1: Se possível, aí toca pra nós Castração a Piala.
0: Boa, né, meu irmão?
1: O pessoal da Italiana Sorvetes, Padovan.
0: Tá bem.
1: Pessoal da Tispa, meu irmão Paulo, Pancada, que deve estar na rodagem também. Daqui a pouco nós se trombamos aí.
0: Tá feito.
1: Arrumando a Monte Carlo. E que Deus nos dê uma quinta-feira abençoada. Um abraço, Michel.
0: Valeu, meu querido. Com Deus, né, meu irmão? Com Deus, com Deus. Já tem um Castração a Piala. Baita moda essa, né? Sensacional demais, demais. Fala, bicha, manda aí o Brasil Caboclo. Tomando meu mate e curtindo a Rádio Catarinense. Ô, bicha, as capivaras nem sinal. Ama com frio desse aí, né, meu irmão? Não, de tarde, vamos pedir pra dona Nena entregar um casaquinho, uma blusinha pra elas, né? Não, mas tá desregulado, né, ô Rodrigo? Tá tudo desregulado, né, meu irmão? Barbaridade. A Janete Barra Fria. Alô, Janete. Tudo bem aí, guria? Ligou pra gente pedindo moda, né, Janete? Pedindo Rick Renner. Já a gente manda um modão aí pra gente matar a saudade. Juntos e juntas no Bom Dia de hoje. Ô, chapéu. Quer dizer, você já chegou pra abrir o boteco aí? É mesmo, rapaz? Tá aí, agora sim. E já sintonizou na Rádio Catarinense? Agora tu veio. Sensacional demais, demais, demais. Não, você fica à vontade, a casa é sua, né, senhor? Teu bem-estar curtindo a Rádio Catarinense. Quem mais, quem mais, quem mais?
2: Tudo bom?
0: Bom dia.
2: Coloca o timbre do galo aí.
0: Rapaz, na hora.
2: Boa quinta pra todos.
0: Grande valeu. Abraço. Um abraço, meu irmão, pessoal da linha Duas Casas. Curtindo a Rádio Catarinense, para nós é um prazer e benção estar junto contigo. Já tem o timbre de galo, castração a piano. Muita moda.

amarela pra matar a saudade na Catarinense, Lourenço e Lorival. Porca Véia.

Porca véia, castração a pialo para véia. 5h25. Ô cidadão, ô cidadã, você tá cheio de compromisso hoje, né? Vamos levantar cedinho pra evitar atrasos, correria. Vamos!

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0: Aí 5h28, alô Arlindo, alô Catanduvas. Bom dia, tá na hora, né? Tá na hora, né, Arlindo? Bota o som na janela aí pra acordar a vizinhança inteira, né, meu irmão? Não, poxa vida, o pessoal precisa acordar, precisa despertar, viu, produção? Gira esse WhatsApp, a turma já tá na lida, acordados. Curtindo a manhã espetacular da Catarinense.
1: Bom dia, meu amigo.
0: Bom dia.
1: Trabalho bonito, Gilberto Oliveira Rosa.
0: Tudo bem, tio Giba?
1: Estamos mateando já pra ir pro Tega daqui a pouco.
0: Bicho velho.
1: E toca o gachão de apartamento aí pra nós, hein? Ofereço pra vocês da rádio, que são muito meus amigos. Desde as 5 horas da manhã. Eu escuto o programa maravilhoso de vocês.
0: Coisa boa.
1: Eu ofereço pra minha mãe Maria Ribeiro Rosa, minha esposa Juliana Aparecida dos Santos.
0: Valeu, meu irmãozão.
1: E para o meu irmão Wanderlei e para o pessoal da linha Coração, que são meus parentes.
0: Tá feito, mano velho.
1: Da Rosa. Obrigado, meu amigo.
0: Valeu, guri. Um abraço, mano velho. Uma ótima madruga.
2: Alô, alô, grande Michael. Bom dia, meu nome.
0: Bom dia,
2: amigo.
0: Meu irmão.
2: Tudo bem, tudo certo. Pancada, pancada, expressa Miguel.
0: Fala, pancadão.
2: Cedo aí, até nada aí, não tá apertão preto aí
0: mas,
2: também.
0: Bicho
2: levando velho. Vocês de carona aí, meu nobre amigo. Solta uma moda aí com a rainha do caminhoneiro aí, a Sula Miranda aí.
0: Boa.
2: Com a caminhoneira apaixonada, Estocar, nós agradecemos.
0: Valeu,
2: aí.
0: Valeu, meu querido. Vem
2: com o seu Marcão aí, o vereador Traziano, que tá ligadinho cedo aí. Sou Ivo Sobrinho aí. Alô, seu B3. Eu também não podemos esquecer o Vargas aí, os dois da Alto Poço, o Joaçaba, que estão antenada toda poderosa aí. O seu Darei tá chegando agora em Joaçaba, motorista da Expressa Miguel aí. E pro seu Rodrigo Barbeiro aí. E o seu Pandovan aí, motorista da Expressa Miguel aí. Positivo?
0: Positivo.
2: Um abraço aí, uma boa quinta-feira. E tudo de bom, meu nobre amigo.
0: Valeu, meu irmão. Chama na buzina essa galera.

0: de produção, chama! Tem que chamar. Tem que deixar no ar bem alto, né, bebê?
1: Você tá doido!
0: Aí sim! Cadê o galo? Cutuca o garnizé! 5:30, bom dia! E a mimosa? Vamos, mimosa! Vamos! Bom dia! Ô, trem bom demais! Pedro Taça,

0: Time de galo do Pedro Hortaça. Vamos, Mimosa. Tá na hora, Mimosa. Vamos servir, sua filha. Vamos, Mimosa. 5h35, bom dia.
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0: Pode rasgar a sanfona. Sigue 36. 984377982. A galera despertando ao som da Rádio Catarinense nessa manhã maravilhosa. Bom dia.
1: Bom dia, Michael. Tudo bem?
0: Tudo bem,
1: querida. Lívia Verca de Santa Lúcia de Jaborá.
0: Como é que tá, filha?
1: Pra nós a música do Mococa e Paraíso.
0: Opa.
1: Desarrumei a minha vida.
0: Tá bem.
1: Foi isso para todos os ouvintes que estão ligados na Catarinense.
0: Tá feito.
1: Vocês da Rádio, no Mandado da Mademe, porque tem a todos uma ótima abençoada aqui.
0: Bom dia, bom dia. Tudo de bom, Mina. Tudo de bom, tio Ademar. Um abraço pra galera de Santa Lúcia. Querô de Jaborá, curtindo a Catarinense. Ô, me chamando a senhora Aparecida e do Rick Renner, estamos no bairro Jardim Alvorada, curtindo a Catarinense, bom dia. Para mim, chamando Andejo com Baitaca, Delosmar, ouvindo a gente em Água Doce, né, Delosmar? Um abraço, meu mano velho, um dia maravilhoso, bom dia,
2: meu amigo Michael.
0: Bom dia.
2: Tamo com o Galdino por cá de novo.
0: Fala, meu irmãozão.
2: Estamos aí saindo do Capinzal em busca do...
0: Com Deus, né, meu irmão?
2: Do Brasília.
0: Com Deus.
2: Bem-vindo à Rádio Catarinense.
0: Ah, coisa
2: roda
0: boa.
2: Roda pra nós aí, Teixeirinha, Coração de Luta, aí, se puder rodar
0: boa.
2: Aí, oferece
0: eita,
2: pra todos nós da rodagem.
0: Boa.
2: E tamo aí. Tá bom, meu amigo Michael? Bom
0: valeu,
2: dia.
0: Querido.
2: Deus
0: um
2: abençoe,
0: um
2: bom trabalho.
0: Pra
2: tudo
0: ti
2: de bom,
0: também,
2: fica
0: né,
2: com
0: meu
2: Deus,
0: irmão? Aí. Uma boa rodada e uma boa rodada que o Papai do Céu possa te cobrir de bênçãos hoje, amanhã e sempre, né, meu irmão? Alô, Tortu, bom dia, meu mano velho. Azar, bicho velho. Já tá sendo na lida, né, meu irmão? Você tá dando, meu filho. Ó, o Sirineu, velho, tá dando eco na canhada, né, Sirineu? Mas tá no último volume. Mas é pra desabrochar mesmo, né, meu irmão? Hã? Tá na hora, meu bebê. 5h39. O Alido já rola os três tiros. Daqui a pouquinho, mano velho.
3: Bom dia, Misha.
0: Bom dia.
3: Oferece a próxima música pra Mari, a Dani,
0: tá
3: a Sônia e a Gabi.
0: Tá bom.
3: Do Centro 2.
0: Tá feito. Um abraço, menina. Tudo de bom. Vamos começar essa rodada com Baitaca. 20 para as

0: Andejo do Baitaca, chama na buzina, tem que chamar, tem que chamar. Alô, seu Rodrigo Oliveira. Bom dia, dona Nena. Tonique Tinoco. 5h43.
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0: 15 para as 6, aqui catarinense, dia lindo, vambora!
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0: Bom dia, 5:48. Contou com o Garnizé aí que tá na hora, né? Não, pelo amor de Deus. Já tá se passando ultimamente, produção. Alô, Arlindo! Será que o delegado vai ganhar essa aí? Da última vez o delegado levou a ruim, né?

0: O alemão e o delegado nessa discussão que já dura no mínimo 50 anos, né? 5h52, posso girar o WhatsApp mais uma vez aí? Turma chegando agora, pedindo som, mandando beijo, abraço, sorriso e amassa. Alô, pancada, já já eu te mando moda. Alô, Miriam, já já eu mando modão também, né? Um dia maravilhoso, ô, trem bom demais. Bom dia,
1: Michael, aqui o Nego Azeite. Ô,
0: tio Nego, bom.
1: Temos coragem, preparando pra ir pra... Vamos pra Viseira de novo.
0: Não adianta, né, meu irmão? Aí. Botar o pezinho na Bota estrada,
1: nova,
0: né?
1: Dos monarca, temos curtindo a catarinense.
0: Boa, mano,
1: velho. Desde as 5 horas da manhã. Temos aí.
0: Aí sim, né, meu maninho? Eita, bom dia.
1: Bom dia, bom dia.
0: Valeu, queridão. Alô, Jaime. Rapaz, que amanhecer esse, né, Jaime? Tá lindo aí pro lado da Vila Kennedy, Luzerna. Tá lindo mesmo, né, Jaime? Um abraço, Luzerna. Um abraço pra toda a galera da Vila Kennedy, curtindo a Rádio Catarinense.
2: Bom dia, bom dia, bom dia.
0: Bom dia.
2: Bora
0: que tá na hora.
2: Depois, Micha, toca pra nós a Cio da Terra, com Pena Branca e Chavantinha.
0: Boa, boa.
2: Beleza, meu jovem, ó.
0: Valeu, maninho.
2: É que nem dizia a velhinha lá, né? É duro, mas é cana. E uma vez, foi na taquara. Beleza, Micha, abençoado dia.
0: Amém, meu mano, velho.
2: Pega pela esquerda, que direita é contra a mão.
0: Você tá doido. Alô, Liquete. Bom dia, meu irmão. Aquele forte, longo e caloroso abraço pra essa galera curtindo a Rádio Catarinense, deixando tudo no ar e bem alto, né? Você manda beijo, você manda abraço e a gente atende no 984377982. Não adianta e não adianta. 5 para as 6. Bom dia.

0: 6 para as 6. Bom dia! Tá na hora, né, gente? Tá na hora. Tem que acordar, tem que levantar. Vamos!
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0: Um ótimo dia pra gente, que o dia seja maravilhoso aí na sua casa, no seu trabalho, que o dia seja realmente lindo, que você possa ter uma quinta-feira gostosa, junto com quem você gosta, com quem você ama. Caso isso não seja possível, né? Você esteja separado aí das pessoas por um certo período. Espero que esse período seja rápido, passageiro, né? Assim como as pessoas que estão nos leitos e hospitais, nos ouvindo pelo seu fonezinho de ouvido, não é? Ou pelo próprio radinho. Obrigado pela sua audiência. Os colaboradores, trabalhadores, hospitais arramados, espalhados pela região. Nosso bom dia, um dia maravilhoso na sua vida, cheio de prosperidade e de muita saúde. E para as pessoas que estão esperando essa dita saúde, que ela seja restabelecida logo, né? Ah, ninguém merece dor, né? Ninguém merece produção, pelo amor de Deus. Mas infelizmente a gente não domina tudo, né? Não consegue modificar muitas coisas. Na verdade, o que a gente pode modificar no nosso dia a dia é o nosso comportamento, o tratamento com as pessoas. E demais, de modo geral, é simplesmente, puramente aceitar. Aceitar, paciência e sabedoria para saber lidar com as adversidades que a vida apresenta para nós todo santo dia, cada segundo da nossa existência. Esses dias eu estava perambulando aí pela cidade e acabei ouvindo as pessoas conversando no, nas paradas de ônibus, para ser mais exato e preciso, para quem é de Joaçaba, tem uma parada de ônibus no antigo Itaú. Então ali fica bastante pessoas, e ali eu estava ouvindo por que as pessoas tinham que ser boas, porque só as pessoas boas é que passam por certas provações. Você já deve ter ouvido, por exemplo, né? É preciso ser bom, é preciso praticar o bem. Tá bom, você já se fez essa pergunta? Por que que tem que ser bom? Que vantagem que isso traz? A educação tradicional ensinava algumas correntes, e ainda ensinam, que é preciso ser bom para obter algum tipo de recompensa, e não praticar o mal para evitar um castigo correspondente. Essa pedagogia pode funcionar para aqueles que não buscam uma explicação racional para fundamentar as ações. Todavia, quem precisa entender por que agir desta ou daquela forma, não aceita argumentos destituídos de critérios lógicos. O próprio Jesus, no seu evangelho, que é utilizado para espalhar o terror do inferno aos maus, prometer um céu como recompensa para os bons. No entanto, o ser imortal, ao ir e vir das suas sucessivas caminhadas perambulantes por esse universo de meu Deus, foi se dando conta que não há céu, não há inferno, enfim. Viajantes da eternidade, herdeiros de si mesmo, foi percebendo que ao longo do tempo são estados da alma, lugares, recompensa, punição. Essas constatações, de certo modo, têm levado, inclusive, um pouco à descrença, até o desprezo pelas questões relativas à nossa alma e ao nosso espírito. E muitas vezes por falta de entendimento e explicação razoável para praticar o bem e evitar o mal. E em meio a tudo isso, a busca da felicidade instantânea, que é uma aspiração natural do ser humano, gira em torno da satisfação dos prazeres passageiros. Ser bom, por conseguinte, passa a ser um dever. Para aquela pessoa, na dúvida, prefere garantir algum tipo de colheita benéfica no futuro. Entretanto, é preciso lançar olhar sobre as leis que regem a vida e buscar compreender a essência dos ensinamentos trazidos pelo mestre Nazareno para fundamentar essa prática, para termos o bem. Os ensinos do próprio Jesus desenvolve o homem à convicção inabalável na sua perceptibilidade. Isso se pode constatar no imperativo: sede perfeitos como perfeito é o vosso Pai Celestial. Ora, para desenvolver essa perfeição, é preciso entender de que forma e como e até o porquê. Isso pressupõe um consentimento interno racional e não uma imposição externa, muitas vezes fruto de uma necessidade ou de uma vontade que não seja a nossa. Nossas ações devem ser norteadas pelo crivo da razão, razão baseada até na fé, que nos faz livres para querer, livre para querer, livre para ser espontâneo, para ter uma vontade, nunca por pressão ou pressões, interesses externos, sejam eles quais forem. Quando a prática do bem se tornar tão espontânea dentro de nós, até o ato de respirar, então teremos compreendido o papel que nos cabe como filhos de Deus. O Humberto Roden, seu brasileiro filósofo, em um dos seus livros, Das Parábolas, diz que o evangelho do Cristo é a glória da suprema sabedoria cósmica. Quer ser um bom por espontaneidade, liberdade, e não um ser bom por compulsória necessidade. O homem deve ser intrinsecamente bem para ele, para as pessoas que convivem com ele e também para as pessoas que não conhecem ele. Está fazendo algum sentido para você que está ouvindo a gente? Vamos exemplificar um pouco mais. O ser bom deve ser voluntário, deve brotar dentro de você, e não algo compulsório, algo dever imposto. O homem pode ter todas as possibilidades para ser mau, e apesar disso, ser bom, livre, convictamente bom sempre. Então, até a gente atingir esse patamar de fazer o bem, de ser bom, por espontânea vontade, não por pressão de fora, há uma caminhada. Por isso que eu digo que é um exercício diário. Por isso que todo santo dia nós precisamos praticar. E em especial praticar para aquelas pessoas que nos colocaram em situações embaraçosas, em situações comprometedoras. É nesse momento que o bem tem que falar e ser natural, nada forçado. Que você possa compreender que a vida é uma eterna caminhada e que nessa caminhada nós vamos atirando algumas pedras, recolher muitos entulhos pelo caminho, vamos vacilar, cair, fraquejar, levantar, vamos nos sujar, limpar de novo. E é assim que faz. O importante é que a gente não pare de caminhar e que busquemos essa perfeição. Será que há uma perfeição também a ser seguida? Mas que possamos compreender que precisamos praticar, falar, enaltecer boas ações, fazer o bem na medida de todo possível. E se a gente percebe uma falha nossa, pequena sequer, é interessante que a gente retome, peça perdão, corrija a nossa falha para seguir à frente. Creio eu que seja dessa maneira que possamos entender e praticar esse bem, para ter essa paz interior que todo mundo fala. São 6:10 da manhã, a temperatura bate na casa aí dos 10 graus, 12 graus, na Avenida 15 de Novembro. Que você tenha um dia maravilhoso na sua vida. É o que a gente deseja do fundo do coração. Uma boa quinta-feira para ti. Bom dia, bom amanhecer na Catarinense.

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6h17, bom dia, Janete, tudo bem, Janete? Bom dia, minha amiga. Bom saber que a amiga tá ligada com a Rádio Catarinense. Prazer imenso, tá? Tá junto contigo nesse comecinho de dia, né? É quinta-feira, meu irmão, 6h17, o ar é bem alto, 12 graus e a temperatura na Avenida 15 de Novembro. E a Rádio Catarinense deseja pra você um dia incrível. Rick e Renner, aqui na Catarinense. Fica, amor, tá cedo, bom dia.

0: Bom dia, bom dia. Chama, bebê. Tem que chamar, tem que chamar, tem que chamar a buzina. Pode chamar, deixa no ar bem alto. Alô, Ivete. Alô, Arcides. Tudo bom, seu Arcides? Vamos, meu maninho. 6:20.
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10: Minuto do Agro, uma produção do Sistema CNA Senar.
11: O mercado catarinense de terneiros manteve a trajetória de valorização no primeiro semestre de 2026. Os preços dos animais de desmama encerraram o período com crescimento de aproximadamente 19% em relação aos registrados no mesmo período de 2025, consolidando o segundo ano consecutivo de alta após 3 anos de retração. Os dados fazem parte do levantamento realizado pelo Grupo de Melhoramento Genético da UDESC. O estudo conta com o apoio da FAESC, parceira dos eventos agropecuários de Santa Catarina. Entre janeiro e junho de 2026, foram contabilizados 85 leilões, número ligeiramente superior aos 82 registrados no primeiro semestre de 2025. Minuto do Agro, uma produção do sistema CNA, FAESC, Senar e sindicatos rurais.
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0: Oma, querida, quinta-feira na sua vida, bom dia, meu irmão, bom dia, minha irmã, tudo bem?
18: Bom dia, Michael Oliveira.
0: Bom dia.
18: Toca o mineiro e o italiano, hein? Já que tá misturado ó, o alemão e o delegado, toca com o mineiro e o italiano, hein?
0: Tá bom.
18: Não vai dar tempo de escutar, porque daqui a pouco nós já saímos, mas os outros escutam.
0: Isso.
18: E vamos trabalhar, porque tristeza não paga a conta,
0: adianta, né?
18: Não adianta você queixar de crise, se não trabalhar, a crise é mais ruim ainda.
0: Ah, piora, né, meu irmão?
18: Vamos acelerar com os dois pés.
0: Vamos lá no meio, meu irmão, bom dia. Isso,
18: agora que hora nós encontramos numa tapera pra nós comer uns pescos, porque no daqui uns dias já tem pesco, né?
0: Ah, nectarina.
18: Aqui nós vamos babando de Piratuba ali, vamos. Naquelas beiradas de rio ali, nós se achamos ali, comer umas goiabas e uns
0: pescos. Tá combinado, então.
18: Goiaba lá tem bastante.
0: Tem. Ah, dá com os dois pés, meu irmão.
18: Deixa eu te contar uma história do compadre meu que chegava meio travado na casa, até já morreu. E daí, fritar ovo, eles falavam estralar ovo.
0: Estralar
18: ele chegava
0: ovo.
18: Na casa. Ô, Naura. Ô, Naura, dá pra você me estralar 2 ovos?
0: Não, mas olha o cafezinho do cidadão aí, produção. Não, dá uma olhada na foto que ele mandou pra nós, hein, barbaridade. Não, mas não tem quase nada pra comer, né, tadinho. É bolo frito, é um bolinho sovado, né, pão de queijo. Oh, meu Deus do céu. É torresmo. Você parece um café colonial, né, meu irmão? Ah, barbaridade. Alô, Marco Velho. Bom dia, Marco Velho. Tudo bom com a Vossa Excelência e nesse amanhecer, querido? Um ótimo dia, né, maninho? Um ótimo dia. Uma boa madrugada. 6:30 da manhã, o cara dizendo que é de madrugada, né?
3: Bom dia, amigo.

0: grande abraço, meu amigo.
1: Valeu, mano velho. Bom dia, bom dia, bom dia, bom dia. Que o dia seja lindo, meu querido. Que amanhã seja bem gostosa. Teodoro Sampaio.

Teodoro Sampaio, aqui catarinense. Bom dia, meu irmão. Bom dia, minha mana. Paixão Dose Dupla, chama na buzina. Pode chamar. Alô, Vera, alô, Linha Bonitinho. Bom dia!

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0: Bom dia, 6h32 na Catarinense. Ih, rapaz, acidente agora? Bem na antiga rodoviária ali na frente, bem na cabeceira, na entrada da ponte, né? Vai com calma, se puder desviar essa rota já, pra você não pegar a tranqueira logo cedo, meu irmão. Com toda a tranquilidade, né? Puxa vida, 6h33 da manhã. Bom dia, alô, primo. Bom dia, primo. Obrigado pela companhia, meu irmão. Que o dia seja lindo, mano velho. Tudo de bom?
1: Bom dia, Michel.
0: Bom dia.
1: Oi, Eloy. Temos uma escuta aí. Tem uma música aí.
0: Seja bem-vindo, meu irmão.
1: Luiz Conce, que tá na escuta aí.
0: Positivo. Valério,
1: Centro 2, da Vila Pedrini, Maristela. Feito. Tânia, Beth. Estão todos na escuta, Fran aí, na rádio poderosa catarinense.
0: Aí sim.
1: Beleza, Michel? Tenha um bom dia.
0: Valeu, meu irmão. Ficar com Deus aí, querido. Obrigado pela audiência, pelo carinho. Bom dia.
2: Bom dia, Michel. Aqui é a Anitta,
0: do Arim do Aro. Tudo bem, guria?
2: Toca pra mim. Milagre do Caixa 7, amigo.
0: É uma baita música.
2: Obrigado pela mensagem. Todo dia eu escuto.
0: Ah, coisa boa.
2: Tá bom?
0: Valeu, meu anjinho. Ficar com Deus. Você. Valeu, MacGyver. Bom dia, bom dia. Alô, Buda. Bom dia, Buda. Tá na hora, né, Buda? Aumenta e gruda, tio Buda. 6h33. Eu repito, acidente de trânsito. Bem na chegada da ponte, próximo à antiga rodoviária em Joaçaba, deixou o trânsito bem complicado naquela região. Então, por favor, vai com calma, vai com tranquilidade, vai na Catarinense. Miriam, Santa Lúcia, Jaborá, Mococa, Paraíso.

0: Que modão, hein? Mococa, Paraíso, bom dia, bom dia. O 49984377982 segue liberado para mandar beijo, abraço, sorriso e amasso para geral. Vamos ter uma quinta-feira de sol entre as nuvens. É para ter aí uma pancada de chuva, né? Produção 0,2 milímetros nesse comecinho de manhã, né? E o resto do dia ficará um tempo bom com máximas de 26 graus. A sexta-feira, o sextou da gente, será de tempo nublado, sem chuva, né? Com máximas de 27 e mínimas de 11 graus. O sábado terá sol, muitas nuvens à tarde. À noite o céu ainda fica com muita nebulosidade, mas não chove. Já o domingo terá máxima de 31 graus, entre as nuvens, sem chuva, amanhecer com nevoeiro, mas sem chuva nos próximos dias. É o que nós temos de informação para você.
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5: Um dia gostoso pra gente, boa quinta-feira. Guarde bem altas emoções desse dia, dessa manhã. Fala comigo através do 499-8437-7982. Se quiser ligar, pode ligar também, né? 3551-2410. E vamos fazendo esse amanhecer.
6: E aí, Paulo Fogaça?
5: Bem gostoso.
6: Como é que era os bailes lá na...
5: Chiquito e Bordoneio.

0: O Chiquito e o Bodoneio dando recado. São 6h44 da manhã catarinense. Um ótimo dia pra gente, um bom amanhecer pra você. Gratidão, né? Gratidão. Fala, Micha, tudo bem? Manda um abraço aí para o Christian Conte de Erval Velho. Alô, Christian, tudo bem, queridão? Como é que tá meu advogado, rapaz? Tá, vou salvar teu contato, é sempre bom ter na agenda, né, produção? Vai que dá ruim, né? Ah, mas aí nem dá ruim, né? Às vezes os advogados cumprem um papel de demonstrar e mostrar pra gente os nossos direitos, né, Christian? Um abraço, meu irmão. Bom dia pra você. Um dia maravilhoso, querido.
1: Bom dia, tudo bom dia. Bem, meu querido?
0: Tudo bem?
1: Ótima quinta-feira pra todos nós.
0: Amém, aí, né?
1: Toca próximo pra gente aí.
0: Boa, mano, velho.
1: Felicia a todos os guerreiros e trabalhadores da nossa região.
0: Aí sim, né, bebê?
1: Só avisando aí que o pessoal refez o asfalto e de água doce, a luz é, mas ficou que nem a cara deles. Da Vila Kennedy aqui tem buraco que cabe um caminhão dentro. Cê forte tá abraço. Dando...
0: Vamos com calma, então. Vamos com calma. Alô, primo! Grande Cordazzo, obrigado pela companhia, mano, velho. Tá na hora, né, bebê? São 6h46, bom dia.
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0: Alô, galera de Erval Velho, bom dia, curtindo a Rádio Catarinense. Aí fica melhor, né, bebê? Hã? Cadê melhor, né? 6h48. Gabinão, tá ouvindo a gente, né, Gabinão? Dá pra deixar de fora o Gabinão, papai. Bom dia, bom dia. Quem é que tá mandando o áudio aí, produção?
1: Bom dia, meu amigo, é o Kleber.
0: Bom dia. Toriscato. Oi, Kleber.
1: Só passando pra desejar um abençoado.
0: Amém,
1: um dia,
0: né,
1: aí pra todos.
0: Amém,
1: que
0: estão
1: na lida. Todo o pessoal lá de Água Doce, Serra do Facão, Baio de Telha. Todo aqui de Luzerna, da Triton.
0: Coisa boa.
1: Estão tudo na escuta catarinense.
0: Que maravilha, que benção.
1: Que o dia seja muito gratificante para todos nós.
0: Aí, né, filhão?
1: Um bom dia a todos.
0: Valeu, fique tio Kleber. Um abraço, meu maninho. Posso fechar a conta e passar régua com moda? Leonardo Eduardo Costa.
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0: Bobulhas de amor.
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0: 10 para as 7.

0: O Leonardo Eduardo Costa. Borbulhas de amor. Baita moda, hein, produção? Só gratidão. 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Auto Volks, desejando pra gente um bom dia. Aquele forte, longo e caloroso abraço. A gente se reencontra logo após a propaganda eleitoral gratuita no Jornal Primeira Hora. Mas antes tem 5 minutos com Jesus. Bom dia.
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3: Olá. Bom e abençoado dia. 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Quem vos fala é o pastor Julian e vos convida a meditar sobre o tema A Minha Graça Te Basta, baseado em 2 Coríntios 12:9. Que diz assim: mas ele me respondeu, a minha graça é tudo o que você precisa, pois o meu poder é mais forte quando você está fraco. Certamente você já deve ter passado por momentos difíceis na sua vida, seja diante de uma doença, a perda de um emprego, ou quem sabe a partida de uma pessoa muito querida. Nos momentos difíceis, somos tomados por uma sensação de impotência. Ficamos angustiados e com medo. Uma situação não muito diferente estava acontecendo com o apóstolo Paulo. Ele sofria de uma doença que o afligia como um espinho, 2 Coríntios 12, 7. Então o apóstolo orou, pedindo a Deus que o livrasse daquela doença que o estava afligindo. Porém, a resposta que Paulo recebeu não foi a cura da sua doença. Não. Deus respondeu a ele o contrário. A minha graça é tudo o que você precisa, pois o meu poder é mais forte quando você está fraco. Se Deus não responder aos seus pedidos da forma que você deseja, saiba que a graça dele é o suficiente para você também. Por sua imensa graça, Deus enviou seu Filho Jesus ao mundo para assumir a nossa natureza, corrompida pelo pecado, e entregou-se à morte para salvar a cada um de nós. Na cruz, Jesus carregou toda a nossa culpa e sofreu em sua carne todo o castigo que era destinado a nós. Por causa de seu sacrifício em nosso lugar, recebemos a maravilhosa graça do perdão dos nossos pecados por meio da fé em Jesus. E temos uma nova vida como filhos amados do querido Pai. Jesus pagou um alto preço, dando sua vida para nos dar de graça a salvação e a certeza de que um dia habitaremos a nova Jerusalém, onde não haverá mais choro nem sofrimento. Essa maravilhosa graça é com certeza o suficiente para nós. Oremos. Querido Deus, amado Pai Celeste, nós te agradecemos pela maravilhosa graça que é teu Filho amado. Em nome de Jesus, o nosso Salvador. Amém.

Amigo ouvinte, se você, por um motivo ou outro, se sente aflito ou angustiado, queremos recomendar que você acesse os seguintes endereços virtuais: vivenciar.net, deusconecta.org.br, livrogratis.org.br, oraluterana.org.br. Nesses locais, você encontrará a ajuda que tanto precisa. Bom e abençoado dia, na paz do Deus Triuno, Pai, Filho e Espírito Santo. Amém.

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1: Olá, quinta-feira, 24 de setembro. A temperatura marca 12 graus na Avenida 15 de Novembro, no centro em Joaçaba. A partir desse momento, você acompanha as principais notícias de hoje.
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1: Produção agrícola cresce em Santa Catarina e passa de 22 bilhões de reais. Polícia Militar realiza trabalho de conscientização alusiva à Semana Nacional do Trânsito. Joaçaba recebe visita técnica do Colegiado Estadual de Defesa Civil e da FECAM. E ainda, nessa edição, o giro de notícias pelo Brasil, o resultado das loterias, o comentário do jornalista Carlos Henrique Roncalho, notícias do esporte e também da segurança pública. Da agência PD Radar, o meteorologista Daniel Panobianco traz todos os detalhes sobre o tempo e a temperatura.
2: A massa de ar frio polar que chegou à nossa região diminuiu consideravelmente as temperaturas nas últimas 24 horas. Em regiões de serra, valores abaixo de 5 graus foram registrados tanto ontem quanto na madrugada desta quinta-feira. Previsão feita pelos meteorologistas do CPTEC Imp indica um dia de tempo firme sobre a nossa região. Apesar da variação de nebulosidade em algumas cidades, especialmente da faixa leste, não há indicativo para chuva de efeito acumulativo. As temperaturas voltam a subir bastante a partir de amanhã e no seu final de semana o calorão estará de volta, que inclusive vai denunciar uma nova e brusca mudança de tempo. As simulações numéricas mostram que um cavado, uma área de baixa pressão, vai avançar por nós no começo da semana que vem, trazendo de volta alto risco de temporais e vendavais, além de volumes acumulativos de chuva. Essa chuva tende a cair em maior quantidade, principalmente entre segunda e terça-feira, 28 e 29 de setembro. Hoje, temperatura máxima na casa dos 25 graus, mínima na próxima madrugada de 13 graus em Ipumirim, Irani, Jaborá, Lacerdópolis, Lindóia do Sul e Joaçaba. Daniel Padobianco, da agência PD Radar, com exclusividade para catarinense.
1: Produção agrícola no estado catarinense cresce 12,8% e alcança 22,1 bilhões de reais. A recuperação da safra de grãos, valorização de culturas como soja e fumo impulsiona os resultados em 2025, foi o que apontou o IBGE. Vamos compreender todos os detalhes dessa informação com a Carol Denardi.
3: A produção agrícola de Santa Catarina cresceu 12,8% no ano passado e alcançou 22 bilhões e 100 milhões de reais. O resultado acompanha a recuperação das lavouras, com destaque para a produção de grãos. Os dados fazem parte da pesquisa agrícola municipal do Instituto Brasileiro de Geografia e Estatística. O engenheiro agrônomo da Superintendência Estadual do IBGE em Santa Catarina, Vinícius de Lima Wagner, explica os fatores que contribuíram para esse crescimento.
4: O ano de 2025 foi bem positivo para a produção agrícola em Santa Catarina, seguindo o crescimento observado na maior parte dos estados do país. As condições climáticas, elas se mostraram favoráveis na maior parte das culturas, o que acabou impactando diretamente no aumento da produção agrícola catarinense, após um ano de 2024 em que tivemos alguns problemas. Com isso, a produção de grãos, por exemplo, deu um salto de 17% em 2025. E com isso, tivemos um aumento de 12,8% na geração de valor agrícola no estado, que totalizou 22,1 bilhões de reais.
3: Entre os principais produtos, a soja superou 6 bilhões de reais, seguida pelo fumo e o milho.
4: Os produtos que puxaram esse aumento foram a soja, que teve um aumento de 20,8% no valor de produção, totalizando aí 6,4 bilhões de reais no ano, sendo que esse produto, ele tem um peso significativo nesse cálculo, uma vez que ele corresponde a 29% do valor de produção agrícola total do estado. Outro produto que ajudou nesse crescimento também foi o fumo. Ele teve um aumento de 29,2%, totalizando 4,2 bilhões de reais no ano, sendo que a produção catarinense, ela é a segunda maior do país,

0: apenas atrás do Rio Grande do Sul. Na terceira posição veio o milho, que apresentou 52,5% de aumento na geração de valor, seguido pela maçã, que também teve um aumento anual de 11,9% no valor de produção.
1: A pesquisa também aponta recordes históricos em importantes culturas agrícolas aqui do estado.
0: Nós tivemos a soja batendo recorde, o arroz, o produto onde o estado se destaca como o segundo maior produtor nacional, a cebola, produto em que Santa Catarina é líder na produção nacional, também tivemos recorde na produção de erva mate e aveia.
1: O engenheiro agrônomo do IBGE no estado pontua que a edição de 2025 da pesquisa também ampliou o levantamento para novas culturas.
0: E Santa Catarina se destacou em alguns deles, como, por exemplo, a cenoura, onde já aparece na quarta colocação em valor de produção entre os estados produtores, a abóbora, aparecendo na quinta posição entre os estados, e o morango.
1: Ainda como aponta o IBGE, Santa Catarina também se destaca na fruticultura de banana, uva e maracujá. De Florianópolis, da Rede de Notícias Acaerte, Carol Denardi.
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1: 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Esse é seu horário, Carlos. Bom dia, bem-vindo, meu amigo.
2: Muito bom dia, Michel Oliveira. Quero desejar a todos os ouvintes, a você, uma ótima quinta-feira. 24 de setembro, hoje comemora-se no Brasil o dia do mototaxista. Pois, meus amigos, sempre fui de acreditar nas ações do Ministério Público. Acho que é uma das mais importantes instituições desse contexto jurídico do país. Seus representantes, promotores e servidores detêm muito poder, digamos assim, para promover diligências, investigações das mais complexas e promover o seu papel, que nada mais é do que representar os interesses públicos, salvaguardando-os dos malfeitores, não importando em que área possam acontecer os desmandos. E nem pensem que falta estrutura ao Ministério Público, nem física e muito menos de pessoal. O promotor para as ações que imaginar conta com a força policial. Não é à toa que formou o GAECO, esse grupamento das forças de segurança que tem se sobressaído enormemente em operações em defesa dos dinheiros públicos. Então, quando se tem dúvidas do emprego correto dos recursos públicos, em todos os âmbitos, é preciso fazer chegar denúncias à promotoria. Ela e seus tentáculos poderão sair a campo e tomar consciência dos desmandos. E, evidentemente, dar uma solução. Recorrer ao Ministério Público é talvez o caminho mais curto para impedir as falcatruas. Sob esse ponto de vista, é preciso estar atento às obras que os gestores públicos realizam. É preciso saber o quanto de recurso é liberado e se fecha a conta com relação à sua utilização. Por exemplo, eu tenho passado seguidamente por Santa Helena. Não só eu, muitas pessoas e até autoridades passam por ali quase que todo santo dia. E a pergunta que faço é: que obra foi aquela para restaurar a estrada? Qual o montante dos recursos públicos para aplicar uma camadinha de 1, 2, 3 centímetros, no máximo, de asfalto sobre o piso de paralelepípedos que ali já fazia parte da velha estrada? É que a obra é muito recente para apresentar as falhas que apresenta agora. Ok, não foi uma obra completa, a gente sabe, mas consumiu dinheiro público. Alguém pagou, alguém recebeu, mas o resultado é em favor do cidadão? Me desculpem, mas é o pior possível. O que é aquilo? Me pergunto. E a comunidade de Santa Helena precisa usar a sua voz, falar mais alto, tomar uma posição, pelo menos para deixar claro que não se pode brincar com o contribuinte, o usuário dessa estrada tão importante para encurtar distâncias. Também os senhores e senhoras vereadores precisam cobrar uma solução. E caso não consigam, recorram também ao Ministério Público. Este, por certo, investigará a relação da obra com aquilo que temos hoje e aquilo que poderíamos ter. E quanto isso custou? E se foi bem empregado os valores? Acho um descaso a obra realizada na estrada de Santa Helena. Tenham todos um bom dia e até amanhã.
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1: Começando com a Loto Fácil, concurso 3.787. 15 acertos, não houve ganhador. 368 apostas fizeram 14 acertos e faturam R$ 1.086. Há prêmios menores para 13, 12 e 11 acertos. A estimativa de prêmio para o próximo sorteio hoje é de R$ 5 milhões. Quina, concurso 7.125. Números sorteados: 38, 39, 43, 51, 53. Com 5 acertos, não houve ganhador. 30 apostas fizeram 4 acertos e estão faturando R$ 12.336. Há prêmios menores, gente, para 3 e 2 acertos. A estimativa de prêmio para o próximo sorteio de hoje é de R$ 8.200.000. Loto Mania, concurso 2.979. Não houve ganhador com 20 e 0 acerto. Apostas de Paulista, Pernambuco, Resende, Rio de Janeiro, fizeram 19 acertos e estão faturando R$113.132. Há prêmios menores para 18, 17, 16 e também 15 acertos. A estimativa de prêmio para o próximo concurso amanhã é de R$5 milhões. Dupla Sena, concurso 3.012. Primeiro sorteio, números sorteados: 5, 11, 18, 22, 41 e 48. Com 6 acertos, não houve ganhador. 14 apostas fizeram 5 acertos e faturam R$4.639. Segundo sorteio da Dupla Sena: 9, 13, 21, 31, 34 e 46. Com 6 acertos, não houve ganhador. 16 apostas fizeram 5 acertos e faturam R$4.436. Há prêmios menores para 4 e 3 acertos em ambos os sorteios. A estimativa de prêmio para o próximo sorteio amanhã é de R$5.500.000. Loteria Federal, extração 6.103. No quinto prêmio, 65.837. Quarto prêmio, 42.304. Terceiro prêmio, 65.578. Segundo prêmio, 53.081. Primeiro prêmio, 40.292. Dia de sorte, concurso 1.305. Números sorteados: 8, 11, 13, 14, 18, 27 e 31. O mês da sorte é o mês de novembro. Dos 7 acertos, não houve ganhador. 22 apostas fizeram 6 acertos e faturam R$2.182. Há prêmios menores para 5 e 4 acertos. A estimativa de prêmio para o próximo sorteio hoje é de R$250.000. Super 7, concurso 902. Na coluna 1, resultado 9. Coluna 2, resultado 9. Coluna 3, resultado 9. Coluna 4, resultado 7. Coluna 5, resultado 2. Coluna 6, resultado 3. E coluna 7, resultado 9. Nos 7 acertos, não houve ganhador. Um bolão de 4 cotas de Araxá, Minas Gerais. E uma aposta simples de Curitiba, Paraná, fizeram 6 acertos e faturam R$36.821. Há prêmios menores para 5, 4 e 3 acertos. A estimativa de prêmio para o próximo sorteio amanhã é de R$9.000.000. Mais milionária, concurso 392, números sorteados: 3, 5, 12, 33, 38 e 45. Trevos sorteados 3 e 6. No novo ganhador, com 6 acertos mais 2 trevos. Uma aposta de Xinguara, do Pará, fez os 6 acertos mais um trevo, nenhum trevo, e está levando R$192.061. Uma aposta de 4 Barras, do Paraná, fez 5 acertos, 2 trevos, e está faturando R$153.649. Há prêmios das demais combinações. A estimativa de sorteio para domingo é R$98.000.000. 7h44, empresa que escolhe o rádio para anunciar, vende mais.
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12: Ontem, 23, marcou 29 anos do Código Brasileiro de Trânsito, que define as leis e práticas dos condutores de veículos automotores em todo o território nacional. Em Joaçaba, a Polícia Militar realizou um trabalho de conscientização na Avenida 15 de Novembro. A operação faz parte da Semana Nacional do Trânsito, como explica o subcomandante do 26º Batalhão da Polícia Militar de Herval do Oeste, Major Alessandro.
13: É uma data muito especial porque o nosso Código de Trânsito faz 29 anos. E o tema dessa Semana Nacional de Trânsito é no trânsito, enxergar o outro é salvar as vidas. É salvar vidas. Então nós desenvolvemos, é o quarto ano que nós estamos desenvolvendo aqui no município de Joaçaba, em parceria com a Prefeitura Municipal do setor de trânsito, o projeto Foca no Trânsito. Nos meses de agosto nós vamos em todas as escolas do município, através de palestras, nossos policiais, através de palestras educativas, e desafiamos os nossos alunos a produzirem material educativo para ser entregue na Semana Nacional de Trânsito, que vai de 18 de setembro a 25 de setembro. Então hoje nós estamos aqui com as escolas vencedoras, os alunos do hoje nós estamos com o Colégio Santíssima Trindade, com o 8º ano do Santíssima Trindade, e eles estão entregando, né, esse material educativo para os motoristas da nossa cidade de Joaçaba, sobre essa importância da Semana Nacional do Trânsito, para que todos se conscientizem e também corrijam comportamentos no trânsito.
14: Essa blitz educativa está sendo feita alguns dias dessa semana e cada dia vem uma escola, é isso, Major?
13: Justamente, primeiro, segundo e terceiro lugar.
14: E a importância, né, Major, de trabalhar esse assunto, trânsito, justamente na escola, nas crianças, né?
13: Justamente, é uma temática interessante e a Polícia Militar, ela é parceira, até porque nós pertencemos ao Sistema Nacional de Trânsito e nós devemos desenvolver a educação para o trânsito.
12: 7h50. Joaçaba foi palco nessa semana de uma reunião do Colegiado Estadual da Defesa Civil da FECAM, Federação de Consórcios, Associações de Municípios e de Santa Catarina. O encontro reuniu representantes das associações e municípios de diferentes regiões do estado. O evento aconteceu em dois momentos distintos. A primeira parte com apresentação e debates na sede da MOC, A segunda parte, no período da tarde, qual promoveu visitas técnicas em dois locais que apresentam situações de risco em Joaçaba. O consultor de Proteção e Defesa Civil da FECAM, Coronel Márcio Luiz Alves, comentou sobre ações envolvidas.
15: Aqui é onde os municípios se reúnem, né? Aqui estão os 21 responsáveis pelas regiões de Santa Catarina, representando os 295 municípios. Lamentavelmente, nós tivemos essa ocorrência desses últimos dois dias, que atingiram vários municípios catarinenses, 57 municípios, e alguns não puderam estar presentes. Mas aqui nós discutimos os avanços, as necessidades dos municípios. Esse aqui é um local onde se discute a defesa civil no município, que é onde acontece os desastres, onde que deve estar melhor preparado, onde a sociedade deve estar organizada e onde nós precisamos, sim, fazer frente aos desastres, mas principalmente preparar a população para os impactos, que indispensável de qualquer situação nós teremos, sim, ocorrência de desastres. E com a história do fenômeno El Niño, que já é confirmado, e os efeitos devem se agravar agora na primavera, né? Então nós temos aí um período que precisamos, sim, discutir experiências, práticas exitosas que tenham efeitos positivos na sociedade quanto à segurança dela. Então, hoje é um momento importante onde os municípios discutem e apresentam propostas de melhoria para a atuação em frente aos desastres que, infelizmente, qualquer sociedade está sujeita. Importante dizer que nós precisamos de maior investimento dos municípios. Nós precisamos que o recurso chegue no município para que o município possa se preparar e preparar a sociedade. Ninguém responde a um desastre, ninguém enfrenta um desastre somente tendo um corpo de bombeiro estruturado, tendo uma polícia estruturada, tendo os equipamentos do município e do estado estruturados. Nós precisamos de uma sociedade organizada, preparada, um conhecimento do que pode acontecer, porque ela pode se proteger, né? E não se colocar em condição de risco. Então, essa é a discussão que nós vamos fazendo há bastante tempo e que fortalece cada vez mais. Nós podemos dizer hoje que Santa Catarina é a maior defesa civil do Brasil, a maior estrutura que temos, mas os desastres continuam acontecendo, nós continuamos perdendo catarinenses e pessoas que escolhem Santa Catarina para viver nos desastres. Por isso a gente fortalece e discute muito a questão do empoderamento da sociedade, da preparação da sociedade, para que as pessoas não se coloquem em condição de risco. Então é isso que nós viemos discutindo há bastante tempo.
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12: 7:08, falando que o Joaçaba estreou ontem na fase regional dos Jogos Abertos de Santa Catarina, representando o município. Os comandados do técnico Zé Henrique venceram a equipe de Tuporanga e o placar foi 5-0. O próximo duelo é hoje às 17:30 contra Catanduvas. Márcio Verlang, supervisor do Joaçaba Futsal, foi convocado pela seleção brasileira para integrar a comissão técnica que irá atuar na Copa das Nações. A apresentação será dia 12 de outubro. A competição acontecerá dos dias 14 a 18 de outubro em São José dos Pinhais, no Paraná. O Brasil está no Grupo A, ao lado de Indonésia e Cabo Verde. Eduardo Batista, o Baptista, comandou o primeiro treino como técnico do Inter na tarde de ontem. Antes da primeira atividade, Eduardo conversou com um grupo de jogadores, depois do elenco realizou atividades na academia e seguiu os trabalhos físicos no campo. Por fim, a nova comissão orientou o primeiro treino com bola. Além do técnico, chegaram ao clube auxiliar Júlio César Chiavon, o analista de desempenho Lucas Brito Souza, o Guilherme da Costa, que atuava na função como coordenador de performance desde junho, foi efetivado como preparador físico. Na atividade, o novo treinador não contou com a presença do zagueiro Félix Torres e do atacante Sanabria. A dupla foi convocada para a data FIFA às seleções Equador e Paraguai. A primeira partida de Eduardo Batista no comando do Inter será 7 de outubro contra Corinthians no Beira-Rio pela 29ª rodada do Brasileirão. Por outro lado, o Renato Portaluppi identificou jogadores do Grêmio acima do peso e prometeu punição para quem não entrar em forma. A análise foi feita a partir de relatórios internos. O prazo estipulado para que os jogadores atinjam as condições físicas ideais até o término da data FIFA. Próximo jogo do Grêmio, 7 de outubro contra o Remo. Caso os jogadores não alcancem os índices estipulados, poderão e perderão espaço na hierarquia do grupo. O Grêmio volta os trabalhos hoje na tarde. A parte física terá prioridade da comissão técnica nessas duas semanas de data FIFA. Carlo Ancelotti confirmou em coletiva de imprensa na Austrália primeiro time titular da seleção brasileira sob seu comando. O amistoso contra a Austrália, na sexta, o treinador escalou Vini Júnior, Endrick, Estevão, Rafinha, juntos no ataque. Será o primeiro jogo do Brasil nessa data FIFA e também uma oportunidade para o Ancelotti dar uma sequência ao seu trabalho iniciado com a seleção. O treinador destacou que o momento representa uma continuidade, mas os novos jogadores e jovens do grupo. Ancelotti ressaltou que não considera esse momento como o início de trabalho do zero. Segundo ele, a intenção é dar uma sequência que já vinha sendo construída e buscar a evolução do grupo atual. O Brasil fará 3 amistosos na nova Super Data FIFA. Nessa sexta, Austrália, às 7h. Mesmo adversário, dia 29. Já no dia 3, a seleção encara a Índia em Calcutá. Mais destaques do mundo esportivo na Hora do Esporte, após o Grande Jornal, na apresentação de Paulo César.

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8: Criança de 9 anos é atropelada por patinete elétrico em Piratuba.
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8: O princípio de incêndio atingiu uma escavadeira pertencente à Prefeitura de Ouro na tarde de ontem. O incidente mobilizou a guarnição dos bombeiros por volta das 2:30 da tarde, numa cascalheira localizada próximo ao loteamento Kleinubing. Segundo informações apuradas no local, o maquinário público encontrava-se estacionado, desligado, no momento em que as chamas tiveram início na estrutura do motor. A ação rápida dos trabalhadores evitou a destruição da máquina. A reação imediata dos próprios trabalhadores que atuavam na cascalheira foi crucial para impedir que as chamas se alastrassem pela estrutura do equipamento. Utilizando terra, barro, os operários conseguiram abafar as chamas diretamente no compartimento do motor antes que chegasse a equipe de resgate. Quando os bombeiros chegaram, o endereço indicado, o incêndio já havia sido totalmente controlado pelos trabalhadores. Socorristas realizaram inspeção e verificação de segurança do equipamento para descartar presença de novos focos. Uma criança de 9 anos foi socorrida pelos bombeiros em Piratuba na noite de ontem após ser atropelada por um patinete elétrico no bairro Balneário. De acordo com os socorristas, o menino foi encontrado sentado às margens da via com escoriações na cabeça e relatando dor na região cervical, cabeça e nas pernas. Após o atendimento pré-hospitalar, a vítima foi encaminhada ao hospital e logo em seguida para o Hospital São Francisco de Concórdia. O patinete era conduzido por outro menor de idade. Com essa informação, a gente conclui aqui mais uma edição do Jornal Primeira Hora. Com produção da Central de Jornalismo Catarinense FM. Produção de Catarinense FM, sonoplastia geral de Eliseu Peroso Júnior. As reportagens a cargo dos profissionais Paulo César, Cristian Souto e a Carol Denardi. Apresentação Michael Oliveira. Redação Oli Ricardo e Eliseu Peroso Júnior. A coordenação de jornalismo Marcelo Santos. Supervisão geral Nelson Paulo dos Santos. Em seguida tem um programa da alegria para te fazer feliz essa manhã. Para você um bom dia e a gostosa companhia de Amarildo Monteiro.
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0: Meus amigos e amigas, sempre é um prazer, um privilégio estar com vocês nas manhãs para falarmos de reflexão, para ouvirmos sempre algo sobre Deus, para sermos melhores do que fomos no dia anterior. Hoje eu quero trazer uma reflexão para o nosso dia, para a nossa manhã. Pense sobre isso. Quem é pobre e quem não tem dinheiro? Quem é pobre é quem não tem uma casa tão bonita, ou quem não tem uma casa? Quem é pobre e quem tem um carro, que tem uma roupa? Quem é pobre? Na Bíblia, em Provérbios, diz: há pobres que são ricos e há ricos que são pobres. Um profeta, certa vez, numa cidadezinha do interior, trouxe uma palavra profética na igreja, dizendo: esta semana vai morrer o homem mais rico da cidade. E o cara mais rico, dono de hectares de terra, poderoso, sua fazenda, muitas cabeças de gado, e ele ficou com medo e doido para passar aquela semana. Mas naquela semana morreu um peão da fazenda dele, não o rico. E aí ele foi naquele sepultamento e falou: o profeta, vocês estão enganados, não é ele, o mais rico sou eu, que morreu foi o pobre. Há pobres que são ricos e há ricos que são pobres. A riqueza está lá em cima, vem do céu. Ninguém vai levar nada do que aqui construir para a casa do Pai. Então, pense exatamente na palavra de Provérbios: há pobres que são ricos e há ricos que são pobres. Pobres de espírito, pobres de empatia, pobres de sorriso, pobres de fazer o bem para quem precisa mais do que ele aqui nesta vida, aqui na terra. Pobres em não dar um bom dia, pobres em não agradecer. Por isso, Senhor, nesse dia, te somos gratos pelo dom da vida e por poder estar aqui. Esses são os teus desígnios para hoje, e nós te agradecemos grandemente. Que assim seja. Amém.
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Gente, pra cima com alegria e energia boa e mais uma manhã maravilhosa. O dia está um espetáculo lá fora, mais um dia de sol no vale mais bonito do planeta. Se prepare que a turma do programa da alegria está chegando. Opa.

0: Isso aí, minha gente querida, está no ar o programa da alegria e hoje o dia você vai pensar assim, é dia de deixar a preocupação de lado, lá fora, abrir aquele sorriso bonito e lembrar que cada novo dia é uma nova oportunidade de fazer diferente, de acreditar, de agradecer e principalmente de ser feliz. Trabalhando comigo nesta manhã linda e maravilhosa de quinta-feira, eles, Eliseu Peroso Júnior agora e Dalceu Martins, daqui a pouquinho, o aniversariante da semana.
1: Bom dia, amigo. Bom dia, irmão.
0: Então aumenta o volume, chama a galera, você tá no trabalho, tá em casa, tá no automóvel, não importa onde você esteja, vem comigo, a vida está acontecendo agora. E para começar o dia, que seja com alegria. Tem muita coisa boa, mas eu não vou contar na dica de nada para você. Só curta amanhã, catarinense.
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0: Para homenagear esse dia lindão que surge, Vitor Clay.

0: É isso aí, o sol. Valeu, Vitor Clay.
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0: Vamos falar de curiosidade, será tema hoje, daqui a pouco, no Saúde em Foco do Programa da Alegria. Você sabia que o tratamento do câncer de mama mudou muito nos últimos anos? Hoje os médicos conseguem identificar muitos casos mais cedo e principalmente conseguem descobrir características específicas de cada tumor. Isso permite escolher tratamentos mais direcionados para cada paciente. Uma das grandes evoluções foi justamente essa. Não existe mais um único tratamento para todo o câncer de mama. Dependendo do tipo e das características do tumor, podem ser utilizados cirurgia, radioterapia, quimioterapia, hormonioterapia, terapias-alvo e, em alguns casos, imunoterapia. E uma outra notícia importante: as chances de controle e cura são muito maiores quando a doença é descoberta de maneira precoce. Daqui a pouco, às 9:05, a gente amplia essas curiosidades e informações para você no Programa da Alegria.

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0: Isso aí, minha gente querida. E aí, como é que está amanhã? Começaram bem? Começaram felizes o dia? Quinta-feira já, né? 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É isso aí, galera, coração. 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
13: Isso aí, galera, bota alegria nisso, bota amizade nisso. Bota sorriso na sua manhã. 8:23, chegou a hora daquele sorrisão pro vô, pra vó, pro nono, pra nona. Aperta o play, Dalceu.
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0: Johnny. Aliás, dá pra deixar sem rodar, né, Dalcio Martins? Aí a galera vai se divertir pra caramba.
1: Aliás, falar em divertimento, eu quero lembrar aqui que o grupo do bairro Boa Vista e Monte Belo estão preparando a sua festa, né, gente? Vai ser uma festona. Eu só queria lembrar que o pessoal me falasse aí aonde vai ser o evento. Deu um branco aqui, eu não fiz anotação devida ontem. Então, aonde vai ser a festa do grupo? Pra mim, eu sei que é domingo às 14h, não sei se vai ser no CPJ, mas imagino que sim. Mas o pessoal me confirma aí, pode ligar pra gente agora aí, pra gente reforçar o convite aí, pra que todo mundo esteja presente, beleza? Vamos lembrando que se cuidem, tomem seus remedinhos, façam a sua caminhadinha, mesmo que pequenininha, mas façam. Atividade física, agora volta aos bairros da cidade, também tem a hidroginástica para o vovô, para a vovó lá no CRMI, né? No Centro de Referência da Melhor Idade aqui em Joaçaba. Então, por gentileza, o Centro de Referência do Idoso espera por você. Temos muitas coisas em Joaçaba e em toda a região sendo feita em prol da sua saúde. Cuidem-se, meus amados, e parabéns pelo seu dia.
2: Parabéns! Parabéns!
1: Grupo Sempre Alegre de Catanduvas para Dona Marina Parisotto. Grupo da Caetano Branco para Celina Gema Giacomin. Unidos de Luzerna, abraça hoje Arnaldo Mota, também Laurinda dos Anjos. Grupo Paz e Amor de Linha Preces Jaborá para Josefina Lourdes Frarão. Grupo Menino Deus e Série Belém Erval para Nésia Corade. Vargem Bonita para Noeli Terezinha da Silva. Frei Silvano de Água Doce para Tiro Tonete. Darcy dos Santos, ainda Renier Brezolin. Pioneiros do Centro em Vicaré para Fátima Lourenço de Oliveira e Sérgio Luiz Verlain. Grupo São Camilo de Linha Jabran.

0: Que coisa linda, hein? Sérgio Reis, escolta de vagalumes, valeu, vó, avô, nono, nona, um baita dia e vamos juntos sempre na Catarinense no programa da alegria.
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0: De volta na rádio que é só alegria, que é só sorriso pra você. Como é que tá sua manhã? Acordou bem? De bem com a vida? Ótima quinta-feira, sim, já é quinta-feira, queridos. E agora, Dalsa Martins, vamos rodar. Para meus irmãos e irmãs da estrada, para a galera que nos acompanha todo santo dia, turma que tá no push, já na atividade, pessoal da saúde, da educação, aos borracheiros, ao pessoal das oficinas mecânicas, pessoal que opera máquinas pesadas, enfim, quem tá na Catarinense de A a Z, o desejo de uma manhã maravilhosa. E quem começa dando bom dia aí é o tio Gusto, é isso, ou seu Martins? O Jandir primeiro? Então, Jandir, seja bem-vindo, meu irmão, bom dia!
1: Câmbio, Amarildo, bom dia, um palhaço com os dois braços, que não sai curto, né? Tá bom, porcão, Jandir, estamos desfilando beleza do tapetão aí.
0: Opa!
1: Curtindo a catarinense aí no aplicativo. Roda a moda pra nós aí, Amarildo. Se der aí tempo aí, toca aí o gigante ferro aí. O Barrerito, e manda pra tu sabe que as asas de boa aí, pro Rampão, pro Tio Lagarde, pro Marzinho, pro Tio Gusto. Pro Altair lá da Transporte de Sangue, lá também, lá de Água de Catanduva. Os motoristas dos 40 janelinhas aí. Pra todo o pessoal da rodagem que acompanha a Poderosa aí.
0: Agradecemos, meu amigo, e boa rodagem pro senhor também nessa manhã. E aí, cachorrinho, como é que tá a vida velha, meu irmão? Beleza? Obrigado pela carona. Osmarzinho, será que o Osmarzinho já tá melhorzinho, já recuperou, já voltou às atividades, ou ainda está de molho na salmoura, hein, Osmarzinho? Ô, Rampão, fala aí, irmão, perdemos um companheiro de estrada, então, bem-vindo, bom dia.
2: Bom dia, ali, meu amigo Amarildo Monteiro, quem fala é o Rampão, do transporte do suco do lagarto, aí no momento, caminhoneiro aí, roda pra nós aí, rédeas do Poçante aí. E ofereço aí homenagem aí nosso amigo eterno Írio Machado aí, que acabou perdendo a vida aí ontem no acidente aí, a sua carreta lá no Paraná, e ele é morador de Capinzal aí. E pra todos que estão na escuta aí da Poderosa aí também, ali pro tio Gusto, ali pro Leandro Mauro, ali pro Jandir, o Vasco, e pra Piazada Maravaia, o Vano, o Dile ali, a galera leiteira ali, o Francisco, o Matheus. E todos que estão na escuta aí da Poderosa, um abraço, tudo de bom.
0: Valeu, aquele abraço, querido, tudo de bom aí, são 8h37 pra geral. Aumenta o volume que a música é bonita, baita mensagem.

0: Coisa linda essa música, né, gente? Pelo amor de Deus, tá aí Barreirito, Gigante de Ferro, é bonita e triste também, né? Valeu, meus irmãos da estrada, que a bênção estejam com vocês e um ótimo dia. 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Na semana do cliente da casa do enxoval, tem liquidação de colchas mateladas, uma ótima oportunidade também para clubes de mães aproveitarem em Joaçaba, ao lado do Laboratório São Francisco, também em Campos Novos. 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Boa manhã para você.
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0: Daqui a pouquinho estaremos com você no programa Saúde em Foco, um programa da Secretaria Municipal de Saúde muito legal. Hoje vou receber as amigas da Rede Feminina de Combate ao Câncer, vamos falar do câncer de mama. O que o nosso município oferece também, o que a Rede Feminina anda fazendo. Afinal de contas, outubro vem aí e a prevenção é extremamente necessária. Daqui a pouquinho no programa da Alegria. 8h47 agora.
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0: E aí está, né, gente, ouvindo na Catarinense, música super bonita aí pra galera na manhã, super de quinta-feira, Bruno e Marrone, hein? Beijo de varanda.
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10: Olá, meninas, bom programa para nós. 9h, bom dia, meus amigos e amigas. Está começando mais uma edição do Saúde em Foco, um programa da Secretaria de Saúde de Joaçaba, levando informação, orientação e cuidado para você. E o nosso assunto de hoje merece uma atenção muito especial. O Outubro Rosa está chegando e com ele vem um importante convite: olhar com mais carinho para a saúde da mulher e do homem também. Porque muitas vezes a mulher cuida de todo mundo, cuida da família, dos filhos, da casa, do trabalho e acaba deixando a própria saúde para depois. Mas saúde não pode ficar para depois. Hoje vamos falar sobre o câncer de mama, prevenção, sinais de alerta, mamografia, atendimento nas unidades de saúde e o importante trabalho da Rede Feminina de Combate ao Câncer. Para conversar comigo, a gente recebe hoje aqui no programa Ivanilde Roden, presidente da Rede Feminina de Combate ao Câncer, e a enfermeira Solange Roden, que é da UBS do bairro Clara Adélia e também trabalha com a Rede Feminina de Combate ao Câncer, para um bate-papo e muita informação para você. Lembrando que o Saúde em Foco é um programa da Secretaria de Saúde de Joaçaba. Dona Ivanilde, seja muito bem-vinda, prazer recebê-la aqui, bom dia para a senhora. Pertinho do microfone, por favor.
1: Bom dia a todos os ouvintes da Rádio Catarinense, e eu gostaria de agradecer você, Amarildo, e toda a equipe pelo convite e pelo carinho com que nos recebe todos os anos, para que a gente possa levar essas informações a todas as pessoas.
10: Maravilha. Solange, velha amiga de bancada, né, Solange? Fazia um tempinho que não aparecia mais. Seja bem-vinda, bom dia.
11: Bom dia. Bom dia aos ouvintes também. É que a gente às vezes está meio discreto, mas a gente está sempre por aí tentando fazer um pouquinho da saúde acontecer para as pessoas, tanto na Secretaria Municipal de Saúde, lá no Clara Adélia, como também na Rede Feminina. Que o trabalho nosso como profissional é prevenção, ajudar a salvar vidas, e estamos aqui.
10: Vamos falar sobre isso. Bem, para a gente começar o programa, aí a gente fala Outubro Rosa para lá, Outubro Rosa para cá. Por que devemos falar do Outubro Rosa? Por que surgiu o Outubro Rosa? O que é o Outubro Rosa? Vamos contar para o ouvinte, então, aí o porquê desse mês tão relevante.
1: Então, Outubro Rosa, na verdade, ele é uma campanha internacional de conscientização sobre a importância da prevenção e o diagnóstico precoce de câncer de mama. Ele teve origem nos anos de 1990, uma corrida pela cura. O movimento nasceu nos Estados Unidos em 1990, quando a Fundação Susan distribuiu laços cor-de-rosa, a senhora Susan distribuiu laços cor-de-rosa aos participantes da primeira corrida pela cura em Nova York. Então, o símbolo, o laço cor-de-rosa, virou um ícone mundial da luta contra o câncer e passou a ser distribuído em eventos públicos para chamar atenção para a importância de ir ao médico e a fazer os seus exames. Então, no mês de outubro, a ideia ganhou força com ações isoladas em vários estados americanos, até que no mês de outubro fosse oficialmente reconhecido no país como período de referência ao combate ao câncer de mama. Uma das marcas registradas na época tornou-se a iluminação dos monumentos, prédios públicos com luzes cor-de-rosa. Então, em 1º de março, o movimento chegou ao Brasil, quando o obelisco da Praça Ibirapuera, em São Paulo, foi iluminado. E a expansão, então, desta campanha. A campanha começou a espalhar-se com mais força pelo país a partir de 2008, unindo prefeituras, hospitais, entidades, escolas, para divulgar os exames e palestras educativas sobre Outubro Rosa.
10: Faltou dizer aí os voluntários, né?
1: Sem voluntários não acontece nada. Então, nós da Rede Feminina, hoje, contamos com em torno de 50 voluntários. É um trabalho muito bacana. Nós temos só duas funcionárias, que é a Solange, que está aqui conosco hoje, e a nossa secretária, que agenda os exames. Mas nós somos em 50, então é um trabalho de formiguinha. Todo mundo ajuda um pouquinho e nós chegamos ao nosso objetivo.
10: Que coisa mais linda, né? O trabalho voluntário é fundamental. Solange, quais são os sinais de alerta para a mãe que nos ouve, para a jovem que nos ouve? A gente tem muitas perguntas para esclarecer hoje, mas se a gente fosse querer saber quais os principais sinais ou alterações nas mamas que devem chamar a atenção da mulher e fazer com que ela procure uma unidade de saúde, né? Que é a porta de entrada para tudo isso.
11: Então, a gente disse que a mulher tem que se prevenir desde o início do ano até o final do ano, e todo ano se observar. Os principais sinais, então, no câncer de mama, muitas vezes eles aparecem, então, um endurecimento na mama, que não era assim de imediato, ela vai percebendo uma diferença, uma erosão na pele, vermelhidão, fluido desconhecido, então uma drenagem no mamilo, que seja uma água tipo cascata, ou sangramento, ou pus, mas também nem toda alteração na mama é sinal de câncer. Uma protuberância na hora que ela for observar, as veias muito dilatadas, o afundamento que a gente diz, a retração do mamilo, e a assimetria. Normalmente, a nossa anatomia, a gente tem uma mama um pouquinho diferenciada da outra em tamanho. Mas quando a mulher percebe que ela está, o sutiã está se tornando muito pequeno, a mama está aumentando de forma desorganizada, então ela tem que observar. E a coloração que a pele, o tecido fica como uma escamosa, como um tipo pele daquelas laranjas, assim, sem suco, teria que observar. Toda vez a gente pede para a mulher se olhar no banho, se observar. Geralmente quem menstrua depois que passa o ciclo menstrual, porque no período da menstruação, o período que antecede a menstruação, a mama fica mais sensível, com dor. Então, assim, para não mascarar a palpação. E também que uma vez por ano a pessoa, a mulher, esteja em uma unidade de saúde ou na rede para fazer uma avaliação, né, da sua mama, para observar e ficar atenta a qualquer sinal. Lembrando que muitas vezes os sinais não são aparentes, por isso que a gente pede assim que tem os exames de imagem. Sim. A mamografia para a mulher a partir dos 40 anos, no SUS seria a partir dos 50, mas já está liberado antes. Quem tem histórico familiar, então, de primeiro grau, precisa fazer anualmente a sua mamografia ou avaliar com o médico se tem que fazer a mamografia acompanhada do ultrassom, porque para a mulher mais de idade o ideal é a mamografia, mas muitas vezes a mulher não só por ser de idade, mas ainda tem a mama densa, então ela precisa muitas vezes complementar a mamografia com o ultrassom. Para a mulher mais jovem, o indicado sempre é o ultrassom, mas há situações que o médico pode pedir também a mamografia. Então a avaliação, diz assim, é no geral as orientações, mas cada pessoa é vista de forma individualizada quando vai na consulta, né?
10: É verdade. E uma orientação, existe uma idade específica ou não para ter uma preocupação? Tu falou em histórico da família aí. Como é que funciona isso, Solange?
11: É, se você tem alguém na família que já teve câncer de mama, 10 anos antes você já deve começar a se preocupar em observar as suas mamas, conversar com o médico para ver qual exame é mais indicado e fazer uma observação sempre, todo mês se autoavaliar. E uma vez por ano ia um profissional para fazer a avaliação da mama.
10: Esse é um rastreamento, então, que você chama?
11: É um cuidado. O rastreamento a gente faz para evitar. Então, o rastreamento seria para pegar a doença no início. Porque se a gente... o câncer de mama tem 92% a 98% de chance de cura hoje com a tecnologia que tem. E se é observado bem antes, a paciente tem menos situações de invasiva. Se o câncer está ali localizado, é mais fácil para o tratamento do que depois se ele já se expandiu, se tornou metástase, né? Uhum. Se bem que hoje a gente tem pessoas que estão com metástase e estão tendo uma qualidade de vida devido ao avanço da medicação, né?
10: A gente vai falar sobre isso daqui a pouco no programa, os tratamentos. E quando eu voltar do intervalo, o papel da rede feminina, né? O voluntariado fazendo essa acoplagem perfeita com a saúde dos municípios. A gente fala Joaçaba aí na nossa região, mas esse é um trabalho que é realizado em todo o Brasil, né? Não é só aqui. A gente volta já.
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10: 9:14, hoje estou conversando com a dona Ivanilde Roden, presidente da Rede Feminina de Combate ao Câncer, com a enfermeira Solange Roden, da Unidade Básica de Saúde do Clara Délia, que é das fileiras da Secretaria de Saúde, também um braço de trabalho da Rede Feminina de Combate ao Câncer, prestando o seu trabalho nesse sentido tão importante há tanto tempo. Muito bem, e a Rede Feminina, dona Ivanilde, como é que está a situação, como é que funciona a Rede Feminina nessa preocupação de combater o câncer, como a senhora falou na abertura, como surgiu a ideia, mas e no dia a dia? É muita gente aqui para ser atendida, né?
1: É, nós estamos localizados então aqui no prédio do AMU, no quarto andar. Uhum. Nós temos lá uma secretária que agenda as consultas, né, dos exames, e a gente tem sido procurada durante todo o ano. Só que em outubro sempre se intensificam as ações. Uhum. A gente trabalha muito em escolas, que a gente é convidado para fazer palestras e ações, em empresas também. Então a gente atinge um público bem grande quando a gente faz esse trabalho de palestras. A gente procura atingir todas essas pessoas. E muitas pessoas também deixam e são lembradas neste período de outubro.
10: E que não que deveria precisa, ser.
1: Não deveria ser assim.
10: O ano todo, né?
1: Porque nós estamos lá durante o ano todo. Uhum. Só que daí, em outubro, a gente agradece as redes sociais, a rádio principalmente, que chega em todos os locais, né? Uhum. Para fazer a divulgação desse trabalho tão importante na saúde pública no município e também na rede feminina.
10: Ou seja, a gente trabalha o ano inteiro, mas em outubro a concentração é mais pesada.
11: É maior, né?
1: Exatamente, porque é o período que a gente faz muita coisa e a gente lembra as pessoas. Então, é uma corrida muito grande para fazer os seus exames, para se cuidar. Mas quem não conseguir também marcar no outubro, a gente continua o trabalho sempre na rede feminina. Uhum. Se a pessoa quiser agendar o seu horário, a gente tem um horário estendido, diferenciado um pouquinho do município, né? Uhum. Que a Solange também trabalha no município, eles também fazem um atendimento ótimo. E na rede a gente faz a partir das 17h30 às 19h30. Então é um horário diferenciado para as pessoas que não podem vir naquele horário de trabalho, porque às vezes as pessoas trabalham, têm dificuldade. Então daí nós da rede entramos, e agora eu vi também que o município está com horário estendido nas quartas-feiras. Isso é muito importante para nós trabalharmos a prevenção.
10: Dona Ivanilde, mas para chegar na rede feminina, há um telefone de contato ou o pessoal tem que ir pessoalmente ali no AMU para marcar as consultas?
1: Nós temos aqui um contato de WhatsApp, né? Que é 98 463 60. Esse WhatsApp, a pessoa pode entrar em contato e fala diretamente com a nossa secretária para agendar os seus exames. E tem também um telefone fixo, que é 3521 2522. E nós estamos sempre dispostas a receber todas as pessoas. Às vezes, chegam pessoas dos municípios em torno, Luzerna, Erval do Oeste, que nos auxilia também, Lacerdópolis, Erval Velho, não fica nenhuma pessoa sem ser atendida.
10: Pois essa era a pergunta que eu ia lhe fazer. A Rede Feminina tem sede em Joaçaba, mas tem um braço estendido para toda a nossa região da MOC.
1: Se, por exemplo, alguém nos procurar, uma mulher, e quiser marcar exame, a gente não deixa de atender ninguém. A pessoa nunca sai sem um atendimento, né? Uhum. Depois, eu gostaria de salientar também a importância dos nossos voluntários na visita do Hospital Santa Terezinha.
10: Vamos falar sobre isso já já. E para a gente fechar esse bloco aqui, há um apoiamento do Estado, do município? Como é que funciona a ajuda aí para fazer os exames?
1: Sim, nós temos um fomento junto ao município, né?
10: Tá.
1: E assim, a gente tem esse auxílio, né? A gente sempre complementa com as nossas ações. Agora, principalmente, nós estamos no Outubro Rosa, com venda de camisetas, venda de artesanato. A gente participa dos dias de, então a gente sempre tem que complementar. Mas é muito importante frisar, tanto a Prefeitura de Joaçaba, quanto a Prefeitura de Erval do Oeste, eles nos dão um auxílio. E também a gente tem uns projetos junto ao pessoal dos idosos, que é aquele dinheiro do imposto de renda. Entende? Então é bem importante isso também, que serve para nós confeccionarmos todo o nosso material. Então isso é de muita importância. Tem empresas que doam esse valor e vai para o fundo do idoso, e nós temos projetos junto ao fundo do idoso.
10: E dali vem a captação.
1: Nós temos também grupo lá no CRI, que é o Centro do Idoso. Uhum. Todas as instituições que participam desse fomento dos idosos, nós temos uma extensão lá no CRI também, para as mulheres lá poderem fazer os seus trabalhos também e a gente divulgar o nosso trabalho.
10: Bacana. Quando eu voltar, vamos entender como o município funciona através das suas unidades de saúde, como é que você faz, e falar do horário estendido, que agora toda quarta-feira está à disposição também de você, mulher, para fazer os exames. Continua com a gente, depois do intervalo a gente fala. 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

0: Que alegria, hein? 9:24. E agora vamos para uma conversa mais perto da realidade de nossas mulheres em Joaçaba. Porque muitas vezes as pessoas percebem alguma alteração, ficam preocupadas, mas não sabem exatamente onde procurar ajuda ou qual caminho seguir. Solange, se uma mulher perceber alguma alteração, que a gente vem falando nisso agora, nós temos as unidades básicas de saúde, que é a porta de entrada. Fale pra gente desse braço importante do município.
1: Toda mulher que perceber qualquer alteração no seu corpo, não só porque a gente não fala só do câncer de mama, tem outros tipos de câncer, principalmente de colo de útero ou de pele também, e outros tipos que a gente pode avaliar, é só chegar na unidade e conversar, agendar o seu horário com a enfermeira para avaliação. Dependendo da avaliação da enfermeira, ela tem a classificação de risco, daí é feito agendamento. Nesse agendamento, se ela consegue resolver fazendo o preventivo, o exame da mama e os testes rápidos que a gente faz quando acolhe a mulher. Aí, se dá alguma alteração na mama, a gente conversa com o médico, porque para fazer a solicitação do ultrassom é sempre o médico. A enfermeira pode solicitar a mamografia também no momento. E se deu alteração de algum teste rápido, a gente encaminha para o CTA, conforme o teste que dá alterado. Se não, outra própria enfermeira solicita o exame no nosso laboratório e orienta o paciente para tratamento e acompanhamento sempre, né? E isso está disponível em toda a unidade de saúde aqui em Joaçaba. Então, essa parte é atender a paciente num todo. A gente lá no o exemplo do Claridel tem salas tem locais que nós não temos sala de vacinas. Essas salas de vacinas estão centralizadas aqui no AMU, nos outros SF. A nossa referência do Claridel é para Nossa Senhora de Lourdes.

0: pessoas com imuno, que estão com imunidade baixa também está liberado. Antigamente eram duas doses, agora uma única dose. O adolescente pode fazer, então, que vai proteger contra o câncer de colo de útero lá na frente. Não é agora que vai ter a proteção, é lá para frente. Então, é importante não deixar passar essa vacina, porque além do câncer de colo de útero, tem o câncer de garganta, né? Uhum. A câncer de boca, que também está em alta, e da região anal também, né? Então, uhum. não é só... Na realidade, a gente orienta na unidade em todos os sentidos, desde o recém-nascido até o idoso. Uhum. Então, a gente tem que zelar pela saúde das pessoas, só que as pessoas têm que vir até nós. A gente não vai adivinhar, às vezes, quem está doente, a pessoa tem que vir. Claro que alguns aspectos, as pessoas de doente, elas apresentam quando a gente observa.
1: Claro.
0: Mas a pessoa, a gente tem que ter... acolher elas no momento que elas precisam e encaminhar. E isso a gente faz em Joaçaba, tanto na rede pública, quanto ali na rede feminina também. Que a gente não atende só vê a mulher, no problema de colo de útero e colo de...
1: Câncer de mama.
0: Câncer de mama, não, a gente vê a paciente num todo. Uhum. E a gente observa também, porque a gente tem pacientes que vêm com estado de depressão, como nós estamos tendo ainda no setembro amarelo. Tem pessoas que vêm com situação de depressão, mesmo na unidade de saúde. A gente acolhe, encaminha, observa. Pessoas que têm ideação suicida, a gente também está ali atento. A violência contra a mulher... A gente fica muito atento ao comportamento das crianças quando vem com um comportamento diferente que a mãe coloca ou a própria escola. Então, a gente fica atento a tudo isso. Então, a gente tenta fazer o trabalho, como eu disse, observar a pessoa individualizado, né? Perfeito. Então, esse é o nosso trabalho. E esse ano, não sei se eu já posso colocar aqui, a gente não vai ter Outubro Rosa no município,
1: então,
0: né?
1: Segura aí, que essa é uma informação que nós vamos falar. E vamos falar também no próximo bloco do horário da quarta-feira, né? Que foi estendido no AMU, e também esse horário estendido a gente vai reforçar da Rede Feminina de Combate ao Câncer, porque muitas vezes você que está nos ouvindo aí, mas eu trabalho, Amarildo, eu não posso ir no horário regular de trabalho. A gente traz essa informação para você depois da gente valorizar os nossos anunciantes.

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0: Vamos lá então. Estamos de volta, 9 horas e 34 minutos. Vou confessar para vocês uma coisa, as minhas convidadas de hoje, a Solange e a dona Ivanilde, podiam trabalhar aqui na rádio. Comentaristas de saúde, que gostam de falar as duas, né? Brincadeira, elas têm um papo bom demais. Então, dona Ivanilde, fale aí do horário da Rede Feminina de Combate ao Câncer. A senhora falou que tem um horário diferenciado para atender as mulheres, né? Eu quero fazer o gancho daí com a Solange sobre a quarta-feira também.
1: A Solange, como ela trabalha na saúde pública, então ela vem do posto de saúde, aí ela vem para a rede feminina. Sempre tivemos esse horário diferenciado, porque existem muitas pessoas que trabalham, que têm suas atividades, aí podem agendar o seu horário lá na rede feminina, tá. A partir das 17h30, a Solange já está lá. Tá. E muitas pessoas procuram lá também, porque nós temos um ambiente bem acolhedor, atendemos todas as pessoas que chegarem lá, não deixam de ser atendidas.
0: O pessoal já sabe, né, que fica a rede, né?
1: Já sabe onde é que fica a rede feminina. Uhum. Então, eu acho que é bem importante esse acolhimento, esse trabalho que a gente faz. E também eu gostaria de salientar, Marildo, além desse horário estendido, que nós temos voluntários que fazem visita no Hospital Santa Terezinha. É um assunto bem interessante também que eu gostaria de destacar, porque ali vem pacientes dos 53 municípios da região.
0: Da mesorregião.
1: E as nossas voluntárias, geralmente em duas, tem dois voluntários, homens também, fazem a visita e acompanham a pessoa. Às vezes a pessoa vem sozinha fazer a quimioterapia, fazer o acompanhamento do seu câncer, e elas estão lá para dar uma atenção, sentar do lado da pessoa, ouvir, que isso é muito importante também.
0: Olha só que coisa linda isso, né? São coisas que...
2: Pegando um gancho que a Ivanilde falou ali das pessoas que vêm de fora, o Bocado Pobre está com o refeitório solidário, está tentando montar para acolher as pessoas que vêm de fora, passar o dia, quando vem o acompanhante ou mesmo o paciente até o horário de ir para o seu município, para ele ter um lugar para ficar, que tenha um acolhimento e que tenha uma refeição também. Uhum. Então, isso a rede também está apoiando... O refeitório solidário.
1: Lembrando,
2: né,
1: também que nós já destinamos algumas verbas que a gente recebeu de trânsito para adquirir algumas coisas para ajudar o hospital também. Tipo assim, água de coco. Às vezes o paciente lá está fazendo quimioterapia, ele não consegue comer nada, não consegue. Então, a gente deixou lá no hospital, elas guardam na geladeira. Às vezes a pessoa não consegue comer nada, oferece uma aguinha de coco.
0: Coco, que é bem importante.
1: E também as nossas voluntárias levam as toucas lá no hospital. E no inverno, nesse período de frio também, as touquinhas de lã, as mantinhas. E o importante é ouvir o paciente, porque o médico tem um horário determinado para fazer a sua consulta e tem muitas consultas para ele atender. Então, daí, nesse sentido, entram as nossas voluntárias que têm acesso lá no hospital. Que somos sempre muito bem recebidas.
0: Ou seja, é a voz do coração aí, né?
1: A voz do coração.
0: Aí.
1: E a gente está lá para fazer a escuta também.
0: Que legal.
1: É fundamental isso e é muito importante para o paciente.
0: Esse
1: Eles agradecem muito quando a gente está lá, as nossas voluntárias estão lá e ficam ouvindo e conversando com eles. É bem importante também isso.
0: Solange, fale da quarta-feira do município estendido. Essa é uma maravilha, né? Começou ontem, né?
2: Já iniciou ontem, então, a Secretaria Municipal de Saúde optou por fazer a saúde do trabalhador com esse horário estendido justamente para as pessoas que trabalham, que não conseguem ir no horário. Então, daí vai ter então toda a parte de atendimento, consulta médica, odontológica, a consulta de enfermagem com realização dos testes rápidos, a coleta de citopatológica, que é o preventivo. Toda quarta-feira, então, está a pessoa, a partir das 17 até as 21 horas, é só agendar ali, ali no AMU. Então, daí esse ano a secretaria optou por não fazer Outubro Rosa, como sempre era feita a palestra e algumas outras orientações, porque cada enfermeira na sua unidade vai fazer também no seu horário o acolhimento das mulheres, mas também vai ter esse horário específico na Secretaria de Saúde para as pessoas, tanto mulheres como homens também, porque trabalhadores estão independentes, né? Mas é para agendar o seu exame, sua consulta, né? Para facilitar para as pessoas que realmente não conseguem num outro momento.
0: No horário, momento. Uhum. Essas pessoas procuram o SF para agendar?
2: Não,
0: elas. No seu SF mesmo ou vai direto ali?
2: É direto, ela vai. Tem um número que da Secretaria de Saúde do ATS que elas vão ligar para agendar.
0: Certo.
2: Não é pela unidade de saúde, eles Perfeito. Vão agendar direto no ATS, está nas redes sociais já o número. Qualquer uhum. coisa é só ligar na Secretaria de Saúde, é 3521-1555, que daí eles. Passa o WhatsApp, a pessoa também.
0: Já agenda
2: seu horário lá e é atendido.
0: Após o horário de trabalho. Que maravilha isso. Uhum. Isso é um trabalho maravilhoso. Entenderam então, gente? 3521-1555. Olha, eu preciso agendar um atendimento para após o meu horário de trabalho às quartas-feiras. O pessoal já agenda. Na quarta-feira você vai lá e é atendido. 9h40. Daqui a pouquinho a gente volta conversando mais no Saúde em Foco de hoje. 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A gente volta já.
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0: 9h45, que alegria essa conversa franca, esse bate-papo sobre vida com a dona Ivanilde Roden e a enfermeira Solange Roden no Saúde em Foco da Secretaria de Saúde de Joaçaba hoje e da Rede Feminina de Combate ao Câncer, duas irmãs que caminham, né? Passo a passo, uma complementando o trabalho da outra, um trabalho voluntário e outro trabalho do município. Bem, dona Ivanilde, fale para mim, nós temos quantas redes femininas em Santa Catarina hoje?
1: Hoje em Santa Catarina é o estado que mais tem rede feminina, redes femininas do Brasil.
0: Olha.
1: Nós estamos com 85 redes femininas em vários municípios e isso é de fundamental importância, porque complementa o trabalho nos municípios da saúde pública também. Uhum. Então isso é bem importante a gente salientar, que a gente está bem, assim, a nível do estado de Santa Catarina, a gente tem muitos atendimentos, né? É necessário isso e é muito bom. Outra coisa que eu gostaria de salientar para você é que a gente tem muitos parceiros aqui na cidade também que contribuem com a rede feminina, com o Troco Solidário. Ontem nós estivemos na Havan, né? Uhum. E a gente recebeu o Troco Solidário e a gente agradeceu bastante o pessoal que trabalha lá, que se esforçou para que a gente receba esse troco solidário. Então, isso é de fundamental importância. A sociedade, né? O Passarela também, sempre em outubro, faz o troco solidário para nós. O Visa também está fazendo. Então, são coisas assim que a gente vai juntando os grãozinhos para a gente poder auxiliar as pessoas e fazer um trabalho complementar a saúde pública. A rede sempre, ela é parceira da saúde pública, do município de Joaçaba, Derval, enfim, da região.
0: Muito bem. Solange, o que que tu gostaria de falar agora, antes da gente ir pro comercial?
2: Não, que nós temos assim, as unidades estão de portas abertas para receber as pessoas. A gente está, porque como na unidade básica é prevenção. Então, assim, é tudo com agendamento, né? Não que a gente não atenda quem chega, assim, com os encaixes, mas é agendamento e daí é agendado as consultas, é para ter um melhor fluxo, para a pessoa ter melhor forma de atendimento, realiza seus exames, está tendo agilidade também na parte dos exames, os encaminhamentos, tem as medicações, a nossa farmácia municipal tem um aporte grande do que vem do Ministério, o município complementa também, para que não faltem as medicações. A gente tem nas unidades medicações que são de entrega normal, mas os antibióticos, medicações controladas, ainda continuam na farmácia centralizada, devido às normas de segurança da Anvisa.
0: Muito bem, só quero rapidamente aqui responder uma ouvinte, a Lucila lá de Videira, que está nos ouvindo. Nós, que a Rede Feminina foi criada com foco no câncer de mama, né? Mas já falamos de outros cânceres que também o pessoal da saúde fica atento. Câncer de intestino, por exemplo, né? Cada câncer tem o seu mês aí. Uhum. O foco de outubro é o câncer de mama, mas nem por isso que os outros fiquem para trás, né, Solange?
2: Não, não tem. Então até a gente começa assim para pedir para a pessoa. Se você começa a se sentir com fraqueza, tem desconforto gástrico, perde peso muito rapidamente, sem você fazer nenhuma dieta, vai perdendo peso, tem sangramento, as fezes com sangue, alguma coisa que você sente que não está bem, na palpação, quando você visualiza teu corpo, tem alguma mancha diferente, tem algum nódulo, porque não tem só nódulo na mama, pode ter também em outras partes do corpo também, no músculo ter o câncer, tá? Então, sempre tem que se observar. Observou qualquer alteração, ó, você controla teu peso, você percebe que não tá perdendo muito rápido, alguma coisa tem que observar. Palidez, cansaço, dificuldade de respirar, dificuldade para subir escadas, daí também não é só os tipos de câncer. Para saber se é câncer, tem que fazer os exames, tudo. No caso do câncer de mama, tem que fazer biópsia, no caso do câncer de colo de útero, tudo para saber que tipo de câncer precisa, além dos exames de imagem, precisa biópsia. Mas tem situações que muitas vezes não são os cânceres, pode ser um problema cardíaco, as dificuldades de respirar, do cansaço, então tem várias coisas. Pode ser uma anemia, então nem tudo que você vai ter vai ser câncer, mas tem que investigar já no início. Não deixar assim, esse mês eu não vou ver no próximo mês. Não, a saúde da gente tem que ser no momento que a gente começa a sentir alguma coisa. E na nossa realidade de saúde pública é prevenção. a pessoa tem que procurar nós antes de ficar doente.
0: Claro.
2: No sentido, ó, a gente tem o teste rápido, que é uma maravilha, que você pode detectar 4 tipos de doenças. Então, a sífilis, a hepatite B, a hepatite C e o HIV. Nesses 4 testes você faz, se a pessoa tem alguma alteração, tu já encaminha rapidamente. Tem o preventivo, na hora do preventivo, a consulta de enfermagem, a enfermeira já faz a avaliação da mama. Se já tem, já é encaminhado, então não espera tanto. Aí, se vê já no início, porque o câncer de colo de útero, ele não dá nenhum sinal. Ah, eu nunca tive. Mas quando ele começa a dar sinal de sangramento, de dor e emagrecimento na pessoa, tem que ver que já está em estágio avançado. Já é mais difícil o tratamento. Uhum. E se for, ó, um exame simples, que é o Papa Nicolau. Faz o preventivo, ali já apareceu uma célula alterada, já vai para a observação, já vai para tratamento, vai para a colposcopia, que daí é o exame para observar, dá a colposcopia, a biópsia, e assim entra no tratamento, na oncologia, se for necessário, né?
0: Perfeito.
2: Mas a gente pode evitar que a pessoa chegue até a oncologia, se for feito antes.
0: Isto aí é prevenção. A gente vai valorizar os anunciantes, e eu saio com a fala da dona Dulce, que mandou um WhatsApp aqui. Bom dia, Marildo. Só gratidão a vocês da Rede Feminina de Combate ao Câncer. Muito obrigado pelas palavras em nome da rede. A gente volta já.

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13: 9:55, vamos juntos, estamos de volta. Olha, gente, que bacana, né, o programa de hoje. Eu diria um programa cheio de humanidade, que é exatamente a cara da Rádio Catarinense, é o jeito da Secretaria de Saúde e é fundamentalmente o jeito da Rede Feminina de Combate ao Câncer. Vamos aproveitar bem esse finalzinho de programa aí, dona Ivanilde, o que a senhora quer falar aí? Essas camisetas esse ano ficaram bonitas, né?
14: Sim, o nosso lema esse ano é prevenir, diagnosticar e cuidar. Então, eu gostaria de salientar que até o Amarildo falou que quando se vê a camiseta da rede feminina, a gente lembra dos cuidados que a gente tem que ter com a saúde.
13: Uhum.
14: Então, eu gostaria também de agradecer sempre o comércio, algumas lojas que nos auxiliam na venda dessas camisetas. Então, assim, os locais, nós temos lá na própria rede feminina, a venda, na Relojoaria do Arno, na Maria Bonita, na Jerusa, no Sinal Verde, na Camanga Boutique, na Tentação Modas e na loja do Bolinha em Ervaldo Oeste. Então, isso para nós é fundamental também, essa parceria com o CDL, uhum, e com esse pessoal do comércio, porque eles nos auxiliam. Está lá exposto na vitrine, né? Eles nos ajudam a divulgar esse trabalho, porque, que nem o Amarildo falou, quando a gente vê a blusinha cor-de-rosa, a gente já lembra que tem que cuidar da saúde, né?
13: É verdade.
14: Isso é bem, bem importante. Então, uma das primeiras ações também que a gente vai ter no outubro, no dia 3/10, a gente vai ter uma missa de abertura do Outubro Rosa no Santuário Santa Terezinha, às 19 horas. Então, lá também a gente sempre faz uma missa de abertura para que a gente continue firme nesse nosso trabalho. A Rede Feminina, este ano, ela completa 25 anos de trabalho. Então, e às vezes quando a gente ouve algumas pessoas falarem da importância do nosso trabalho, aí a gente se sente animado em continuar e expandir cada vez mais esse trabalho.
13: Esse é o combustível.
14: Esse é o combustível.
13: É isso que eu digo sempre, né? Uma palavra de carinho é o combustível que a gente precisa. Solange, e você?
5: A Secretaria de Saúde e as unidades estão sempre de portas abertas para atender as pessoas. Então, assim, a gente também é humano, ninguém assim é perfeito, mas a gente procura da melhor maneira possível acolher e tentar resolver os problemas das pessoas. Nem sempre depende só do início, do primeiro momento, mas a gente frisa que o cuidado, só que assim, a gente disponibiliza tudo para que a pessoa tenha o cuidado, mas a pessoa também, em contrapartida, tem que fazer seu autocuidado. E é esse autocuidado que a gente chama agora, não só para o Outubro Rosa, mas para o início, para o ano todo. Percebeu que a tua pressão tá um pouco alta? Vai no posto, faz um controle, faz uma avaliação. De repente, você tem que mudar teus hábitos alimentares, evitar bebida ou fumo, que isso aumenta o colesterol, aumenta a pressão e vai te deixando numa condição mais de doente. Então, venha fazer isso, muda os hábitos de vida. Nós temos um grupo muito bom na secretaria, coordenado pela doutora Dani e doutor Elo, as pessoas mais saudáveis. Então, tenta ver, tem outros grupos, tem a Cláudia que iniciou também com as atividades nos bairros de educação física. Valorize esses momentos, né? Participa, de repente só tem esse momento para ir lá fazer um alongamento, uma coisa que é importante, porque a gente, quando vai passando os anos, se a gente ficar muito parado, a gente vai tendo dores nas articulações, então precisa de uma atividade física, de um incentivo, além de encontrar o pessoal da comunidade para trocar experiências do dia a dia. Não é porque você está ficando idoso que você tem que ficar só em casa, se queixando da dor. Venha, tenta superar a dor, a gente está ali para tentar ajudar. Nós temos a parte de auriculoterapia, que também ajuda na melhora da dor. Então, tudo isso é encaminhado pelo médico na avaliação. Então, que a pessoa não perca isso. Mas não deixa as coisas ficar muito crônicas. Assim que está no início, já vem. Sentiu alguma coisa que está diferente, que não é normal? Vem, a gente avalia. Talvez você não consiga passar no momento para o médico e tem que agendar, mas você vai ser atendido, vai ser valorizado. Nós temos a classificação de risco até para o agendamento.
13: Uhum.
5: Tem situações que a pessoa vem com dor de ouvido, você não vai mandar ela embora, você vai acolher ela ali, ela vai ter que aguardar, porque tem todos os outros que estão agendando. Mas o médico não vai deixar de atender a dor de ouvido, que é uma coisa pontual. Agora, se é uma coisa mais eletiva, solicitar exames de check-up, isso você pode agendar. Então, para o fluxo fluir melhor e você não deixar ninguém sem atender.
13: Obrigado.
5: Tá certo.
13: Você fala bastante, né, Solange? Poxa vida. Obrigado, meninas, pela presença de vocês. Foi uma manhã inspiradora. E assim chegamos ao final de mais uma edição do Saúde em Foco, um programa da Secretaria de Saúde de Joaçaba, que hoje recebeu como convidado a Rede Feminina de Combate ao Câncer. Hoje nossa conversa foi sobre o Outubro Rosa que vem aí, mas principalmente foi sobre cuidado. Cuidado com o corpo, cuidado com a saúde, cuidado com a informação que você recebe, que tem muita mentira, e também cuidado com aquela mulher que está ao nosso lado. O nosso agradecimento muito especial a Ivanilde Roden, presidente da Rede Feminina de Combate ao Câncer, e a enfermeira Solange Roden, da UBS Clara Adélia, que representou a Secretaria de Saúde do município de Joaçaba hoje, pela presença e por tanta informação compartilhada com os nossos milhares de ouvintes. E para você que nos acompanhou, fica a mensagem: não deixe a saúde para depois. Combinado? Na próxima quinta-feira a gente volta falando de outro tema.
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13: notícia. Marcelo, bom dia, Marcelo, bem-vindo.
16: Bom dia, Marido Monteiro. O Instituto Nacional do Seguro Social começa a pagar hoje os benefícios e auxílios referentes ao mês de setembro. Os pagamentos seguem o calendário oficial e estão previstos para terminar em 7 de outubro. O deputado estadual Marcos Vieira se manifestou nesta quarta após a Polícia Federal apreender 500 mil em dinheiro vivo que estava em sua posse nas proximidades de uma agência bancária em Florianópolis. O parlamentar é candidato à reeleição e vice-presidente nacional do PSDB. Em nota oficial, o gabinete de Marcos Vieira informou que o Tribunal Regional Eleitoral de Santa Catarina considerou irregular a abordagem e a apreensão realizada pela Polícia Federal. Segundo a assessoria, a ação teria ocorrido sem investigação prévia instaurada, sem ordem judicial, sem flagrante e sem indícios concretos que justificassem a medida. A Receita Federal liberou ontem a consulta ao lote residual de restituições do Imposto de Renda de Pessoa Física 2026. Ao todo vão ser contemplados 412 mil contribuintes. O crédito bancário está previsto para o próximo dia 30 de setembro. O lote reúne contribuintes que aguardavam a liberação de valores, incluindo pessoas com prioridade legal e contribuintes não prioritários. Também estão incluídos casos de declarações de anos anteriores que tiveram pendências regularizadas e foram liberadas para pagamento.
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16: Carlo Ancelotti confirmou nesta quinta-feira em coletiva com a imprensa na Austrália o primeiro time titular da seleção brasileira sob seu comando. Para o amistoso contra a Austrália nesta sexta-feira, o treinador escalou Vini Júnior, Endrick, Estevão e Rafinha juntos no ataque. Vai ser o primeiro jogo do Brasil nesta data FIFA e também uma oportunidade para Ancelotti dar sequência ao trabalho iniciado com a seleção. O treinador destacou que o momento representa uma continuidade, mas com novos jogadores jovens no grupo. Da redação para o Programa da Alegria, Marcelo Santos.
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13: É isso aí, bota alegria nisso, galera. 10 de 6, depois do programa de hoje, meu Deus, que coisa mais maravilhosa levar informação, falar com o pessoal da saúde do município, falar falar com o pessoal da Rede Feminina de Combate ao Câncer. Que coisa linda, né? Que trabalho maravilhoso. O voluntariado é algo que a gente tem que exaltar sempre. Voltamos no programa da Alegria e parece que a música foi escrita para isso, né, Dalcio? Dá um play aí, vai.

Eita, coisa linda! Poxa vida, aí está a revelação. Essa música é tudo de bom, né, gente? A energia do programa da alegria, a alegria do programa da alegria tá nessa música aí, pode ter certeza. 10 e 11, está acontecendo a semana do trânsito, que vai até amanhã, né? E a gente vai sortear uns mimos bem legais aqui pra galera que tá sintonizada na Catarinense, viu? Se preparem. Gente, eu tenho os comerciais pra ir, mas hoje eu tô precisando de um colchão de solteiro em bom estado, tá? Eu preciso de um colchão de solteiro para ajudar uma pessoa. Se você tem um colchão de solteiro aí em sua casa, bacana, em bom estado, dá para usar? Manda o WhatsApp para mim aqui, que uma equipe vai buscar essa doação. Fechou? Espero a sua ajuda e daqui a pouquinho a gente volta no programa da Alegria, sempre com muito carinho para você. Claro que tem pra você. 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Abra as janelas do seu ambiente. Dá uma olhadinha aí. Daqui a pouco eu falo.

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E aí, galera, 10h17, já temos o colchão, dá o seu. Já temos o colchão, hora de agradecer. Muito obrigado, meus queridos ouvintes da Catarinense e do programa da Alegria. A gente nunca fica sem ajudar as pessoas. A isso chamamos de empatia, de estender a mão, de ajudar a quem precisa mais do que a gente num momento difícil. E agora eu quero sortear e agradecer a Comissão Municipal de Trânsito, a Polícia Militar de Herval do Oeste pela confiança. A Rádio Catarinense é o programa da alegria, né? Essa interação, esta semana, Joaçaba está promovendo mais importante ação de conscientização durante a Semana Nacional do Trânsito. Em parceria com a Polícia Militar de Santa Catarina, o município lançou o projeto Foca no Trânsito, iniciativa que busca incentivar atitudes mais seguras, responsáveis e conscientes entre motoristas, motociclistas, ciclistas e pedestres. A campanha integra as atividades da Semana do Trânsito, que foi celebrada lá no mês de setembro. Desenvolvido pelo Batalhão de Polícia Militar em parceria com o município de Joaçaba, o projeto envolve alunos de quarto ano a oitavo ano, né? De quatro a oitavo anos das redes pública e privada de ensino. Então, chegar atrasado nessa vida ou adiantado na próxima? O que que você acha? Prefiro chegar sempre atrasado nessa vida, sem pressa, de boa na lagoa. Pense nisso, você que está no trânsito. Se você quer ganhar uma foca e uma camiseta, pense numa frase bonita e mande um áudio para mim agora, porque o Lucarelli é um dos ganhadores, é um menino cadeirante, ele já mandou a frase, ele vai levar, mas eu quero uma frase de um ouvinte agora. Pensa aí e manda para mim, combinado? Tô esperando a sua frase, depois que a gente voltar do intervalo, os dois ganhadores da manhã para você aqui no programa da Alegria. 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

0: Só alegria, só energia boa pra você. E atenção, galera, da semana de trânsito, um mimo da Prefeitura Municipal, Departamento de Trânsito e da Polícia Militar do Estado de Santa Catarina para dois ouvintes. Os primeiros que mandaram, vamos ver aqui, ó, o primeiro. Olha a fofurice desta criança.
1: Ai. Eu quero uma música.
2: Eu quero uma música. E quero participar do sorteio.
1: Sorteio.
0: Aí está Lucarelli Machado da Silva, vai ganhar a foca. Gente, que foca mais mimosa essa, uma camiseta muito linda, é um mimo, né? Que a catarinense entrega para vocês hoje, porque somos parceiros do trânsito também. E o segundo ouvinte, vamos ver quem mandou.
3: Ô, Marildo, sou o Giovanni Rampão. O trânsito, o respeito da vida e a solidariedade com o ser humano.
0: Giovanni Rampon, trânsito, o respeito da vida é responsabilidade do cidadão. Grande Rampon, Giovanni Rampon, um documento pode retirar em horário comercial na portaria. Os ganhadores de hoje, valeu. Amanhã tem mais pra você. 10:26 agora.

0: música no programa da Alegria, linda demais, Zezé de Camargo e Luciano, cara ou coroa, muito obrigado pela carona, vamos juntos na melhor manhã pra você.
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0: Marildo Monteiro. Bota alegria nisso.
1: Só em 10 horas 34 minutos. E quando falo de animais, eu fico sensibilizado, né? Me ligaram agora ali da rua Floriano Peixoto, próximo ao Autopeças Ferre. Se tem um doguinho ali que tá perdido, né? Chega a tá cansado, querido, com sede. Ele é porte pequeno, pretinho, né? Rabinho pitoco, né? Rabinho pitoco. Tá ali, vai de um lado, vai pro outro. Talvez ele esteja perdido, né? Talvez ele esteja perdido, está ali. A pessoa que, de repente, viu seu cãozinho fugir de casa, ele está ali. Não é um cachorro de raça, mas é um cachorrinho muito fofo, né? Um cachorro muito fofo. Pretinho, preto, né? Tamanho médio, pitoco, tá ali, na rua da Autopeças Ferre. Se alguém, de repente, deu falta do seu cãozinho, está ali. Se você quer colaborar também, o cãozinho está ali, né? Ao menos a gente dá dica para você aqui no programa da Alegria. 10h35 da manhã, de novo sonorizado por uma revoada de quero-queros aqui no nosso bosque. Vamos tocar música bonita na manhã da Catarinense, Dalceu. Chitãozinho e Chororó para sua família. Kleber de Luzerna, bom dia.

0: Isso aí, galera, que coisa linda, maravilhosa, 10h39, estão de chororó. Aliás, Kleber pediu e ouviu na Catarinense. Valeu, amigão, tamo junto na mais ouvida rádio do sul do Brasil. 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Aí sim, daqui a pouquinho tem mais.
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10h45 da manhã no programa da Alegria, sempre é bom estar ao seu lado. É um privilégio estar aqui e vamos juntos, né, na Catarinense, no programa da Alegria. Obrigado por você continuar na nossa manhã. Ô, Dalceu Martins, daqui a pouquinho tem agenda do aniversariante? Vamos lá, meu querido. Então, trazendo aí aos aniversariantes, quem não mandou, mande rápido, hein? Agora, Vitor e Léo.

Vitor e Léo, é tudo de bom, né, gente? Nossa, que música linda. 10h48, daqui a pouquinho já estaremos juntos na melhor manhã para celebrar com você.

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11: Que maravilha! E a hora, gente, 10h53 da manhã, linda manhã de quinta-feira. Obrigado por você estar aqui com a gente na Catarinense. Você que está aí no trabalho, na construção, aquele abraço aí no restaurante, em sua casa, no seu automóvel. Você aí do agronegócio, muito obrigado, viu, gente? Vamos juntos, sempre com muita alegria, agora para celebrar o seu dia.
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11: Parabéns hoje, com muito carinho, a seu Nereu Cavalli, na agenda, a homenagem da esposa Eni, dos filhos Rodrigo, Patrícia, Ricardo e do neto Matheus, Cristina e do genro Valmir. Olha aí que maravilha. Bom dia, Marildo. Quero homenagear Lucas Neri Perger, que está de aniversário hoje, completando 6 aninhos. A gente vê o nome Lucas Neri Perger, imagina um cara nos 30, né? 6 aninhos ele hoje. Que o anjinho da guarda ilumine, abençoe. Muita saúde. Nós te amamos muito. Adivinha quem tá dando o recado? Isa e Buda, direto de Bicaré. Ele é irmão do Dudu? É isso? Ou não? Não sei. Acho que é mano do Dudu, né? Marcos Roberto Damer, de aniversário hoje. Recebe o carinho da tia Maria de Lourdes e família, direto do bairro Santo Antônio. Family, te abraça, te desejando um dia muito abençoado, Marcos Roberto. Também, de aniversário hoje, Anselmo Dalzotti, né? Da esposa Noemi Dalzotti. Filhos Luciano, Luciana e Tamires. Netos Paulo, Gael e Vinícius Gabriel. Parabéns e felicidades. E agora, Pedro Matheus, nada é nosso.

0: E aí está, gente, pra você, a música de Pedro Matheus, Nada é Nosso. Parabéns, feliz aniversário, que Deus ilumine você no seu dia. E a agenda do aniversariante volta amanhã aqui no programa da Alegria. 11 em ponto, vem aí o show de bandas pra você.
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aí. 11 horas e 4 minutos da manhã na Rádio Mais Ouvida, com alegria, com energia boa, está começando o nosso show de bandas. Feliz quinta-feira pra você. Sejam bem-vindos, meus queridos. Muita banda, muita energia, muita alegria até o meio-dia. E a Miriam Stanhempel e toda a família ouvindo a gente, aquele abraço. Obrigado pela audiência, né? Ela pediu para tocar Passarela e aqui a gente começa a festa com eles, então.

0: Passarela, tardes e verão, começamos bem, né? 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
8: Minha gente querida, 11h13, que dia bonito, né? Que dia lindo, meu Deus, obrigado senhor, é isso aí. 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E atenção, minha gente, vamos atender a amiga Nelce Sagin, né? Que pediu para matar a saudade do trio Tanzasom, do tempo dos bailes em Ervaldo Oeste. Pois é, boas lembranças do Tanzasom, né? Comentários, vamos relembrar essa aqui, ó.

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10: Esse é o Show de Bandas pra minha gente querida lá de Videira, pessoal que acompanha a gente em Pinheiro Preto, muito obrigado. Turma de Arroio 30, obrigado pelo carinho e vamos juntos, né? Olha, tem dois pitbulls no bairro Monte Belo e estão soltos na rua desde a semana passada e os moradores estão com medo, né, de sair a pé pelaquela região lá. Será que tem alguém que possa ajudar aí? Deve ter dono esses cães aí, né, gente? Dois pitbulls no bairro Monte Belo, mas que coisa! Foi pedindo uma carteira com cartões em nome de César Dalla Costa e Ivete Dalla Costa, da Caixa e da Fubra, tá? Entre a Caixa e a Fubra, perdão. Então, foi perdido cartões em nome de César Dalla Costa e Ivete Dalla Costa, entre a Caixa e a Fubra. Se alguém encontrar, por favor, devolva aqui na portaria da Rádio Catarinense. E vamos embora, né? Mandando um oizinho, atendendo a Cris. Oi, Cris, bom dia. Tá oferecendo para o esposo Hugo Girioli e para todos os ouvintes. Obrigado pela audiência da Family. Boa manhã para vocês. E aqui está, então, né? Espero que seja essa. Céu e Cantos. Thank you.

0: E aí está Céu e Cantos, lá do fundinho do baú, né? Lembra o carimbo aí? Falava ainda na nossa frequência de AM 1270, né? Rodei só pra recordar, que legal, tá aí, né, gente? Não lembrava mais, 1270 em AM, lembram? No Clarão da Lua, música linda de Céu e Cantos, das antigas 11:26 na melhor rádio do sul do Brasil.
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10: E vamos mandando um abraço carinhoso pra você, na Catarinense, 11:30 da manhã, dona de casa, bom dia, dono de casa. Pra você que tá aí no hospital, um corradinho ligado, ouvindo a gente, muito obrigado, boa recuperação, tá? Que Deus abençoe a todos, em toda a área de cobertura da Catarinense, aquele abraço. Vamos ver quem é que tá falando comigo aí. Bom dia, dona Deia.
11: Oi, bom dia, Marildinho. Tudo bem?
10: Ótimo.
11: Espero que sim. Aqui é a vó Deia. Eu liguei para te pedir a música para oferecer para minha amiga aqui. Ontem ela veio aqui, eu disse para ela: amanhã eu vou ligar para Marilo pedir a música Vestido Azul com a banda São Francisco, oferecendo para minha amiga Janete Chaves, aqui vizinha, para te rodar, que ela tá ouvindo lá. Diz que ia ligar para ti para pedir a música. E daí eu quero dançar essa música ainda hoje. Abraço, Amarildo.
10: Valeu,
11: Amarildinho.
10: Tá joia, obrigado, valeu. Tamanho da criança aqui, né? Amarildinho fica bom, né? Meu Deus do céu. Musical São Francisco, vamos ouvir então aí, ó.

0: E aí está o vestido azul da Alisson Zaço, da banda São Francisco na Catarinense. Obrigado por você estar aqui. E olha, minha gente, fique atento aos golpes no seu celular. 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É melhor assim, né? 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

vamos espalhando alegria nessa linda manhã de quinta-feira. Obrigado pela sua audiência maravilhosa. 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Muito bem, tem gente ouvindo a catarinense. Alô, Lourdes, querida amiga do bairro Santo Antônio, tá aí sua música.

0: Essa é a Real do Paraná, detonando o travesseiro, sobrando na Catarinense. 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Vamos com a galera falando aqui no show de banda, zona, vai dar tempo de atender todo mundo hoje, viu gente? Perdoe-me, mas tá lotado o negócio aqui.
1: Bom dia, Marildo Monteiro, gostaria de ouvir a música da banda Geração, Se Não For Tarde. E oferecer para meus pais Terezinho e Guerino de Jaboraí a todos que gostarem da música. Tenham uma ótima quinta-feira. Abração.
0: Obrigado, Cláudia. Tudo de bom. Dona Elaine, seu Valdir, meus queridos amigos de Campo Belo do Sul. Aquele abraço. Obrigado pelo carinho. Bom finalzinho de manhã. Vanessa Ferrari, bom dia para você também. Tati Oliveira, bom dia. Dona Tere, obrigado pelo carinho, pela audiência. Também a Lúcia Sagem, que tá ouvindo a gente aí, né? Obrigado pela carona. Tamo junto. Vamos ouvir na Catarinense.

0: E aí está a banda Geração arrebentando no programa da alegria, né, gente? Quase na hora, 11:48 da manhã. Dona Terezinha, como é que tá, querida amiga? Amigo,
1: não sei se vai dar tempo, né? Mas se der tempo, você põe pra mim O Amor de Primavera, que eu adoro essa música. Eu te agradeço muito, de coração, meu querido amigo.
0: Obrigado, tudo de bom pra senhora. Amor de Primavera com de Paulo e Paulino é a música original. Essa eu não posso tocar nesse horário, porque isso é um horário de bandas, né? Mas vamos ver se é o mesmo Amor de Primavera, essa com Corpo e Alma que eu rodo agora, aí, ó.
2: Alô, César! Vamos cantar.

0: Essa aí é de 2010, né, gente? No ritmo de bandas, Amor de Primavera, de Paulo e Paulino, né? Com corpo e alma, que coisa linda. Amigos, amigas, obrigado pela audiência, pela manhã incrível que passamos juntos. Valeu a companhia. Vamos continuar fazendo uma quinta-feira abençoada. Vem aí a Santa Bênção do Papa e às 4:30 o Rádio Saudade. É isso aí, até lá.
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2: Há muitas moradas na casa de meu pai. A fé do povo é uma delas. 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
0: A santa bênção de hoje para Sônia, que está completando, Sônia Cristina, 6 aninhos, quem oferece ao pai e toda a grande família para ela com todo amor e carinho. Parabéns, pequenina, pela recuperação de Neuza Lorenzato, a pedido da família, que tudo transcorra bem. Também o pai Nereu Cavalli, que hoje está de aniversário, da esposa Eni, dos filhos Rodrigo, Patrícia, Ricardo, netos Mateus, Cristina e do genro Valmir. Também a santa bênção na Catarinense para Lucas Neri Perger, que está completando 6 aninhos hoje. A ele toda a saúde do mundo. Quem está oferecendo é a Isa e o Buda, direto de Bicaré, e toda a família para ele com carinho. Marcos Roberto Damer, de aniversário hoje, da tia Maria de Lourdes e família Santa Bênção. Também a bênção para Anselmo Dalzotti, a pedido da esposa Noemi Dalzotti, dos filhos Luciano, Luciana e Tamires e dos netos Paulo Gael e Vinícius Gabriel. Para as pessoas enfermas internadas nos hospitais, doentes em casa, para quem precisa de uma palavra de fé, vamos à santa bênção do Santo Papa João Paulo II.
3: Pai nosso que estais no céu, santificado seja o vosso nome. Venha nosso vosso rei, seja feita a vossa vontade, assim na terra como no céu. O pão nosso de cada dia nos dai hoje, perdoai-nos as nossas ofensas, assim como nós perdoamos a quem nos tem ofendido. Não nos deixeis cair em tentação, mas livrai-nos do mal. Amém.

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2: Procissão luminosa de Santa Terezinha acontece neste sábado em Ervaldo Oeste, Joaçaba. Escola de Samba Acadêmicos do Grande Vale lança samba enredo para o Carnaval 2027. Unidos do Erval fará lançamento no próximo sábado. Os principais destaques da semana da Câmara de Vereadores de Joaçaba. Banheiro público interditado após danos sofridos pelas fortes chuvas já tem previsão de liberação. A Administração Municipal de Ervaldo Oeste alerta para transtornos causados pelas obras de drenagem. Quarta-feira, 24 de setembro, temperatura na 15, na marca dos 24 graus. Retificando, quinta-feira, 24 de setembro. Boa tarde. Meio-dia e 27, está no ar mais uma edição do Grande Jornal da Catarinense, Antena 100 FM.
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0: a partir de amanhã. E no seu final de semana, o calorão estará de volta, que inclusive vai denunciar uma nova e brusca mudança de tempo. As simulações numéricas mostram que um cavado, uma área de baixa pressão, vai avançar por nós no começo da semana que vem, trazendo de volta alto risco de temporais e vendavais, além de volumes acumulativos de chuva. Essa chuva tende a cair em maior quantidade, principalmente entre segunda e terça-feira, 28 e 29 de setembro. Hoje, temperatura máxima na casa dos 25 graus, mínima na próxima madrugada de 13 graus em Ipumirim, Irani, Jaborá, Lacerdópolis, Lindóia do Sul e Joaçaba. Daniel Pado Bianco, da agência PD Radar, com exclusividade para catarinense.
1: As ruas centrais de Ervaldo Oeste e Joaçaba ficarão iluminadas pela fé e devoção de milhares de fiéis que se encontrarão na procissão luminosa de Santa Terezinha do Menino Jesus, que acontece neste sábado, dia 26, com saída a partir das 18 horas na Igreja Matriz Senhor Bom Jesus, em Ervaldo Oeste, seguindo para o Santuário Catedral, em Joaçaba. O padre Jovesi Filho, reitor do Santuário Catedral Santa Terezinha do Menino Jesus, falou à Rádio Catarinense.
2: Muito bem, todos os anos o nosso Santuário Catedral organiza tanto a novena preparatória para a festa de Santa Terezinha, quanto esse movimento de encerramento da nossa novena, né? Essa procissão luminosa. Nesse ano, como fizemos no ano passado, às 18 horas estaremos reunidos em frente à paróquia Senhor Bom Jesus de Ervaldo Oeste e dali sairemos em procissão, cantando, rezando com muita fé, pedindo a intercessão de Santa Terezinha do Menino Jesus. E chegando aqui no nosso santuário, celebraremos a Santa Missa, celebraremos a Eucaristia, coroando toda a preparação que foi realizada.
3: Padre, é uma celebração muito bonita, né? Que tem todo um apelo para fé, para devoção, para a luz, né, das próprias velas que estarão presentes nessa caminhada.
2: É, exatamente. É um caminho simbólico, né? A gente caminha como quem caminha em direção ao reino dos céus. E nesse caminho a gente pede a graça e a iluminação, a luz de Deus para a nossa vida. E por isso é importante lembrar trazer vela para esse dia da procissão, mas além da vela, a gente pede para que você traga também a sua rosa, para a gente fechar de modo bonito esses 9 dias de celebração em que nós continuamos pedindo a intercessão por outras pessoas, pedindo a Deus por intercessão de Santa Terezinha pela vida de outras pessoas.
1: A Escola de Samba Unidos Derval lança no próximo sábado o samba enredo para o desfile de 2027. O presidente da Unidos, Gustavo Mafra, falou à Rádio Catarinense sobre este momento.
4: A Unidos já está a todo vapor trabalhando com o próximo carnaval e nesse sábado, dando continuidade a esses preparativos, ao meio-dia, a nossa tradicional e deliciosa feijoada na Escola de Samba, R$50 o cartão, convidamos toda a comunidade e às 20 horas a gente vai fazer um grande lançamento do samba enredo, né? Todos os nossos quesitos vão estar aqui presentes, comissão, casais, e também a escola mais nova de Joaçaba, também convidada a se fazer presente, vai estar se apresentando no nosso barracão.
1: Como é que foi essa escolha, né? Como é que se chegaram a esse samba enredo vencedor?
4: Foi feito concurso esse ano também do samba, assim como ano passado. A gente preferiu não fazer a final, a apresentação dos sambas na quadra. A gente preferiu fazer a escolha interna com a diretoria, né, carnavalesco, o cantor e o presidente fizeram então a escolha do samba final, que vai ser apresentado ao público então nesse sábado às 20 horas no nosso barracão.
1: Uhum. Aliás, você falou em enredo, incenso do ouro perfumado das antigas civilizações, as preces que acendem ao céu. Por que escolher aí o incenso como fio condutor, né, do desfile? O que que vocês enxergaram nesse tema que poderia se transformar em um grande espetáculo na avenida?
4: Finalizando o carnaval e ainda fazendo o carnaval de 2026, a gente trabalhou muito com incenso no próprio barracão, fazendo essa parte de crenças dentro do barracão, com cada um, né, dentro do enredo cigano. Continuando, foi uma sugestão do nosso carnavalesco falar sobre o incenso. A gente gostou da ideia e vamos comentar sobre o incenso nesse próximo carnaval. Vamos falar todo esse aroma, vamos levar todo esse perfume, toda essa história para a Avenida 15 de Novembro.
1: A Acadêmicos do Grande Vale lançou o samba enredo no último final de semana. O carnavalesco Jorge Zamonera explica.
5: Nós já tínhamos programado para o final de semana, sábado à noite, mais precisamente,

0: o lançamento do nosso enredo, que foi trabalhado já o ano todo, e a gente já está construindo alegorias, fantasias, e o enredo já foi lançado. Nosso enredo esse ano, ou melhor, para o ano que vem, vai ser No Grande Vale dos Sonhos, Acadêmicos Despertam o Mundo. Vamos falar sobre a importância de sonhar com um mundo novo, com uma vida nova, sonhar acordado, sonhar dormindo, enfim, a nossa vida sempre foi um eterno sonhar, né?
1: Maravilha. E como é que vocês pretendem aí estar trazendo esse enredo, né? Como é que vocês pretendem estar apresentando esse espetáculo na Avenida, Jorge?
0: A gente teve um trabalho conjunto, né, da escola na preparação e na pesquisa para levar o enredo para a Avenida. E hoje a composição da escola está aí. Nós vamos desfilar em torno de 20 alas, né? Com quatro grandes alegorias, comissão de frente, casais de mestre-sala, porta-bandeira, enfim, que vão estar levando a galera que vier assistir o Carnaval de Joaçaba a sonhar junto conosco na Avenida.
1: Muito bem. Bom, lançado aí o enredo, né? Qual é o próximo passo agora, né? O cronograma, digamos assim, que a escola vai estar fazendo, preparando para o Carnaval 2027. Lembrando que, inclusive, já temos até a definição, né? Acadêmicos será a terceira e última escola a desfilar na noite competitiva do sábado. Isso também já é algo que está definido e que é importante, né, Jorge?
0: Ah, com certeza, PC. É muito importante, até porque a gente tem que se preparar. Nós temos muitas alas que vêm da região aqui nossa, da Grande Joaçaba, né, que precisa se preparar para vir para cá, horário de vinda, horário que volta para casa, né? Nosso carnaval agora já termina meio na madrugada, e a gente tem que estar em contato com todo esse povo para que eles estejam prevenidos para essa questão. Mas nós agora, nesse mês e no mês que vem, devemos estar preparando fantasias, né? Finalizando as fantasias, trabalhando nas alegorias dos carros alegóricos, e a nossa escola também faz uma questão de um trabalho paralelo, que é trabalhar com Natal também. Então a gente tem um trabalho muito grande nessa época, mas tudo pelo bem do nosso carnaval. Estamos aí pronto para fevereiro entrar na Avenida e dar de presente um grande espetáculo para quem vier para Joaçaba.
2: A seguir no Grande Jornal, os principais destaques da semana da Câmara de Vereadores de Joaçaba. Banheiro público interditado após danos sofridos pelas fortes chuvas, já tem previsão de liberação. A administração municipal de Herval do Oeste alerta para transtornos causados pelas obras de drenagem. Meio-dia e 37, empresa que anuncia no rádio vende mais.
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2: 12:42.
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19: Ao retomarem as sessões após a recente enchente ocorrida em Joaçaba, este foi o principal assunto abordado na sessão da última terça-feira, dia 22. Leandro Sarto destacou os problemas provocados pelas fortes chuvas dos últimos dias e parabenizou servidores públicos que atuaram no atendimento à população e na redução dos danos. O vereador também voltou a cobrar ações mais efetivas e urgentes nos pontos críticos para prevenir novos alagamentos. Sarto ainda apresentou indicação sugerindo a contratação de mais profissionais para auxiliar na organização e distribuição da merenda nas escolas municipais. Diego Bairros apresentou estudos com alternativas para reduzir os efeitos das enchentes em Joaçaba. Entre as sugestões estão a implantação de cisternas, o uso de paver e asfalto permeável e melhorias na drenagem urbana. Rita Vaz também abordou os recentes alagamentos. Ela destacou situações mais graves nos bairros Cordazo, Jardim Itália e Vila Cachoeirinha e defendeu medidas mais efetivas nesses locais. A vereadora ainda solicitou melhorias na sinalização e limpeza da rua Paulo Stuart Wright e, em outra indicação, pediu a instalação de uma lombada na rua Ângelo Anzolin. Alcione Marquezine destacou a atuação dos servidores no atendimento à população durante as ocorrências provocadas pelas chuvas. Também citou ações do Poder Executivo para reduzir os impactos das enxurradas, como a substituição das tubulações na cidade e no interior. A Alcione informou ainda que haverá coleta de materiais inservíveis de grande volume no dia 26 de setembro. Pedro Pereira apresentou indicação solicitando a substituição da tubulação na entrada de acesso à Nova Petrópolis. O vereador também defendeu que o município adquira mais máquinas e reforce as equipes das secretarias de infraestrutura e agricultura. Outra sugestão foi a criação de áreas alagáveis no interior, para ajudar a reduzir o volume de água que chega à região central durante períodos de chuva intensa. Luiz Vastres, líder do governo, destacou iniciativas recentes do Poder Executivo, como a coleta de resíduos de grande volume e obras no interior, incluindo o alargamento de estrada. Vastres também reforçou a necessidade de medidas que contribuam para minimizar os efeitos das enchentes no município. Jean Causa destacou uma indicação de sua autoria que propõe a implantação de parques alagáveis. A medida, segundo ele, pode contribuir para conter os efeitos das enchentes, especialmente em áreas como a região central. O vereador também parabenizou o Joaçaba Futsal pelo evento realizado no último fim de semana, que reuniu equipes de países vizinhos. Segundo Causa, é importante que o município continue incentivando eventos deste porte. Almir Pastore lamentou os alagamentos registrados em Joaçaba e elogiou o trabalho dos servidores públicos, da Defesa Civil, da Polícia e do Corpo de Bombeiros no atendimento à população. O vereador cobrou ações mais efetivas nos pontos atingidos com maior intensidade pelas águas. Também reivindicou lombadas e nova pintura nas vias que estão recebendo pavimentação no bairro Jardim Alvorada, além de novos pontos de ônibus para bairro Armindo de Medeiros A. A presidente da Câmara, Jaqueline de Marco, também iniciou seu pronunciamento comentando os efeitos das recentes chuvas. Ela se solidarizou com as pessoas afetadas e parabenizou os órgãos públicos que atuaram nos trabalhos de limpeza e restabelecimento dos serviços. Jaqueline também ressaltou a importância de ações preventivas para reduzir os impactos de novos eventos climáticos. A presidente solicitou ainda a manutenção e o reforço das grades de proteção nas proximidades do ginásio de esportes no bairro Santa Teresa. Por fim, informou sobre a instalação de equipamentos para monitoramento do tráfego de veículos às margens da BR-282, nas proximidades da Vila Remor, destacando que buscou informações e os equipamentos não devem emitir multas.
20: Eu sempre estou atenta aí às movimentações que ocorrem no nosso município e arredores, e nesse trecho, nas proximidades da empresa Idugel, sentido a Vila Remor, foi de fato instalado um novo aparelho de monitoramento. Isso causou aí uma estranheza por parte da comunidade e de todas as pessoas que utilizam bastante essa via. Diante desse questionamento, eu fui buscar informações junto ao DENIT para entender um pouco melhor e poder, é claro, repassar para a comunidade essa situação. Esse aparelho de monitoramento, na verdade, ele se trata de um ponto onde ele vai ser utilizado para medir o tráfego através das câmeras. Então, ele não é um aparelho que vai ser utilizado para fazer multa por velocidade. Ele faz parte de um projeto no qual é uma solução da Polícia Rodoviária Federal para o monitoramento dessas faixas de rolamento. Então, ele foi instituído por um decreto que foi feito em 2015, o qual institui a Política Nacional de Repressão ao Furto e Roubos de Veículos e Cargas. O objetivo desse aparelho, justamente, é ampliar a segurança viária e a capacidade de prevenção e repressão a crimes em trechos estratégicos das rodovias federais.
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2: As fortes chuvas do último dia 11 deixaram marcas em Joaçaba. Várias empresas tiveram prejuízos consideráveis e até mesmo espaços públicos. O banheiro público, localizado nas proximidades da prefeitura, é um exemplo. O local foi interditado após identificação de danos provocados pelas forças das águas do Rio do Tigre. Em contato com o prefeito de Joaçaba, Wilson Sartori, ele afirma que uma equipe já vai iniciar os trabalhos de reforma e que a previsão de liberação se dará já na próxima semana.
1: A gente fechou toda essa parte do banheiro público aí depois daquela cheia do dia 11, onde o Rio do Tigre subiu bastante e muito provavelmente, né, deve ter vindo alguma árvore, alguma coisa ali. E aquela estrutura, ela está diretamente ligada dentro praticamente do rio, né? Uma construção muito antiga. E deve ter rompido ali uma parte de uma viga que faz a sustentação num canto dela. E aí, com toda a nossa engenharia, vendo esse mexeu essa viga, a gente está montando então toda uma estrutura agora pré-moldada em aço para manter aquela estrutura com qualidade para não dar problema. Não que ela tenha problema nesse momento, mas é para garantir que realmente aquilo não tenha problemas. Então, depois dessa verificação, toda aquela parte inundou ali embaixo, ela está provavelmente ali deve ter quase 3 metros de água naquele dia, né? Então, ela veio com muita velocidade e a gente acredita que pelo que bateu na parede, derrubou a parede, ela foi uma árvore, então, e mexeu também num canto da coluna. E a gente, para prevenir qualquer tipo de acidente, então a gente interditou o banheiro público, né? Ele não apresenta na parte onde estão os banheiros nenhuma trinca, nenhuma rachadura, nada disso. Mas como é um uso público e que a gente precisa ter toda a segurança possível, então no dia de amanhã já, né, toda a parte do pessoal que vai fazer toda essa estrutura já está em Joaçaba, já estão analisando, fazendo os cortes desse material, e a gente pretende ver se até no final de semana isso também fica pronto e já para a semana que vem aí a gente já libere todo esse espaço aí para as pessoas novamente.
21: O pessoal chegou a sugerir daqui a pouco a instalação, mesmo que provisória, evidentemente, né, porque essas obras deverão acontecer nos próximos dias, daqui a pouco de um PIP móvel, né, para atender a demanda aí do pessoal. Prefeito, você pensou nessa possibilidade?
1: Estamos pensando na possibilidade. O único problema nosso é o local para colocá-lo, porque se a gente abrir as portas da frente, o pessoal vai passar o PIP móvel e vai entrar dentro desses banheiros. Então tem que colocar no local aonde ele não afeta a parte de interna dos banheiros. A gente está vendo de que forma, né, para não colocar também aqui no centro, na praça, né, até porque tem um local onde as crianças brincam muito aí durante o dia aí das escolas, até para não atrapalhar, e daqui a pouco tem alguém num PIP móvel desse, tomar uma bolada ou alguma coisa, e a pessoa se assustar ali dentro. Então a gente está vendo o melhor local, mas estamos pretendendo fazer isso sim.
21: Isso deve ser até o final de semana agora, essas providências?
1: Até o final de semana a gente já vai tomar essas providências também.
2: Para garantir a segurança de pedestres e motoristas, a administração de Ervaldo Oeste faz um alerta para quem trafega nas ruas Carlos Gomes, Arlindo Gomes e Santa Teresa, e Santa Catarina, onde estão ocorrendo as obras de drenagem. O prefeito Ronaldo da Rosa comenta sobre os impactos dessas intervenções e os transtornos inerentes à mobilidade.
22: Então nós estamos com muitas frentes de trabalho aqui no nosso município. Ainda vai um tempinho para ficar tudo 100%, mas eu quero passar a justificativa, aproveitar a grande audiência da Rádio Catarinense e dizer que aqui na região que sobe para o bairro São Jorge, Rua Arlindo Gomes, Rua Carlos Gomes, Senador Eusébio, Rua Santa Catarina, nós estamos com uma série de obras interligadas. O que que acontece? Nós temos os recursos assegurados para fazermos a pavimentação asfáltica de todas as ruas. Santa Catarina, Carlos Gomes, Senador Eusébio e Arlindo Gomes. Porém, essa era uma região que também sofria com a falta de água constante. Então já chamamos o CIMAI e estamos fazendo o reparo e a reforma das redes de distribuição de água nessa região e posterior vem o asfalto. Então são obras interligadas que estão, obviamente, causando algum desconforto, mas que em breve será tudo feito novo. Rede de água, que já está resolvida, não falta mais água, e asfalto novo para toda essa população que reside no interior, que utiliza Santa Catarina ou reside no bairro São Jorge.
21: E é importante que essas obras estruturantes sejam feitas antes de colocar pavimentação, para não ter que depois, né, tá furando o asfalto, quebrando mais uma vez a pavimentação, né?
22: Sem dúvida nenhuma, a Rua Arlindo Gomes em especial, que é uma via alternativa a Santa Catarina, já era para estar asfaltada. Porém, quando a gente soube que aquela região ali havia dificuldade e problemas com falta de água, a gente também já pediu para mudar a rede. Então isso ocasiona um atraso, mas também, por outro lado, gera uma economia gigante, porque não adianta fazer o asfalto agora para o pessoal ter a melhor trafegabilidade. E daqui a 4 meses a gente tem que cortar para resolver o problema da água. Então, é justificável, peço para a população paciência, lamento por ser assim, mas nós temos que fazer obras com tudo pronto já para que não haja depois a necessidade de se fazer intervenção e corte nas ruas.
0: Essas obras estão dentro do cronograma ou a chuva tem atrapalhado um pouquinho também o desenvolvimento da obra, prefeito?
22: Tem atrapalhado bastante porque é bastante chuva, né? Ocasiona uma demora em virtude do solo encharcado e também ocasiona uma demora no retrabalho. Porque a gente tem que fazer e refazer o que foi feito se a chuva é de grande volume e acaba lavando o trabalho realizado, né? Então, atrasa bastante, mas a gente está bem convencido de que logo ficará tudo pronto. Também contratamos 31 melhoria de boca de lobo e bueiro no centro da cidade. Tem bueiro entupido, bueiro trancado, bueiro que não vence, rede nova. A gente já contratou nos próximos dias, até segunda deve iniciar esse trabalho. Então a gente, em pouco tempo aí, eu sei que teria que ter sido feito já, mas eu assumi o mandato sem 1 metro de tubulação dessas que precisa ser feito, sem 1 real para isso e sem 1 projeto. Então, obviamente, a gente precisa seguir todos os trâmites e agora sim a gente está executando e vamos executar com força total essas questões de drenagem.
2: 12:55.
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2: Voto fácil, concurso 3.787, com 15 acertos não houve ganhador. 368 apostas fizeram 14 acertos e estão levando R$ 1.086. Há prêmios menores para 13, 12 e 11 acertos. Estimativa de prêmio do próximo concurso hoje é de R$ 5.000.000. Quina concurso 7.125, números sorteados 38, 39, 43, 51 e 53. Com 5 acertos não houve ganhador. 30 apostas fizeram 4 acertos e estão levando R$ 12.336. Há prêmios menores para 3 e 2 acertos. Estimativa de prêmio do próximo concurso hoje é de R$ 8.200.000. Lotomania, concurso 2.979, não houve ganhador com 20 e 0 acerto. Apostas de Paulista, Pernambuco e Resende, Rio de Janeiro fizeram os 19 acertos e estão levando cada uma R$ 113.132. Há prêmios menores para 18, 17, 16 e 15 acertos. Estimativa de prêmio do próximo concurso amanhã é de R$ 5.000.000. Dupla Sena, concurso 3012, primeiro sorteio, número sorteado 5, 11, 18, 22, 41 e 48. Com 6 acertos, não houve ganhador. 14 apostas fizeram 5 acertos e estão levando R$ 4.639. No segundo sorteio, os números sorteados 9, 13, 21, 31, 34 e 46. Com 6 acertos, não houve ganhador. 16 apostas fizeram 5 acertos e estão embolsando R$ 4.436. Há prêmios menores para 4 e 3 acertos em ambos os sorteios. Estimativa de prêmio do próximo concurso amanhã é de R$ 5.500.000. Loteria Federal, extração 6.103, quinto prêmio 65.837, quarto prêmio 42.304, terceiro prêmio 65.578, segundo prêmio 53.081, primeiro prêmio 40.292. Dia de sorte, concurso 1.305, números sorteados 8, 11, 13, 14, 18, 27, 31. Mês da sorte, novembro, com 7 acertos, não houve ganhador. 22 apostas fizeram 6 acertos e estão embolsando R$ 2.182. Há prêmios menores para 5 e 4 acertos. Estimativa de prêmio do próximo concurso hoje é de R$ 250.000. Super 7, concurso 902, colunas 1, 9, 2, 9, 3, 9, 4, 7, 5, 2, 6, 3 e 7, 9. Com 7 acertos, não houve ganhador. Um bolão de 4 cotas Araxá, Minas Gerais, e uma aposta simples de Curitiba, Paraná, fizeram 6 acertos e estão embolsando R$36.821. Há prêmios menores para 5, 4 e 3 acertos. Estimativa de prêmio do próximo concurso amanhã é de R$9 milhões. Mais milionária, concurso 392, números sorteados 3, 5, 12, 33, 38, 45. Trevos sorteados 3 e 6. Não houve ganhador com 6 acertos, mais 2 trevos. Uma aposta de Xinguara, Pará, fez 6 acertos, mais 1 ou nem trevo. Está levando R$ 192.061. Uma aposta de 4 barras, Paraná, fez 5 acertos, mais 2 trevos e está faturando R$ 153.649. A prêmios menores nas demais combinações. Estimativa de prêmio do próximo concurso domingo é de R$ 98 milhões. A seguir no Grande Jornal, as últimas informações da área de segurança pública. Tem também o comentário econômico de Rafael Ramalho. Meio-dia e 59, empresa que anuncia no rádio vende mais.
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2: 1:05.
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2: Mercado agrícola, valores sugeridos pela Copérdia para a região de Joaçaba. O quilo do silo vivo está R$4,65, mais a tipificação na carcaça. Sacas de 60 quilos, o milho R$64, soja R$143, o trigo PH R$78,69. Vamos agora ao comentário econômico de Rafael Ramalho.
16: O índice Bovespa amanhece o dia praticamente no 0 a 0, negociando a 185 mil pontos. O dólar, que avançou forte nos últimos dias, sobe mais 0,5% nesta manhã e chega a ser negociado a R$5,18, enquanto o Bitcoin negocia próximo a US$84 mil. E apesar da leve estabilidade de hoje, setembro está sendo um bom mês para a Bolsa Brasileira. O Ibovespa ainda acumula alta de aproximadamente 4,7% no mês e somente nas últimas sessões tivemos uma entrada superior a R$4 bilhões de investidores estrangeiros no nosso mercado. E as oportunidades não estão apenas por aqui. Nos Estados Unidos, os títulos do Tesouro Americano de 10 anos, os chamados Treasuries, voltaram a pagar juros acima de 5% ao ano em dólar, algo que não acontecia desde 2007. Resumidamente, hoje é possível emprestar dinheiro para o governo dos Estados Unidos recebendo juros acima de 5% ao ano e, ao mesmo tempo, manter parte do seu patrimônio em dólar. Isto não significa escolher entre Brasil ou Estados Unidos. Muito pelo contrário, o momento mostra justamente a importância de diversificação. Temos uma bolsa brasileira vivendo um mês positivo e lá fora uma oportunidade em renda fixa em dólar, que não aparece neste patamar há mais de 2 décadas. Da Alta Vista Investimentos, Rafael Ramalho.
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2: Chegando com as informações da segurança pública, repórter Orly Ricardo. Boa tarde, Orly.
1: Olá, boa tarde. Uma criança de 9 anos foi socorrida pelo Corpo de Bombeiros no início da tarde de terça-feira após ser atropelada por um patinete elétrico na rua Itapema, no bairro Balneário, em Piratuba. De acordo com os socorristas, o menino foi encontrado sentado à margem da via, com escoriações na cabeça e relatando dores na região cervical, na cabeça e na perna esquerda. Após o atendimento pré-hospitalar, a vítima foi encaminhada para avaliação médica no Hospital de Pira. Conforme relato de testemunhas, o patinete era conduzido por outro menor. Uma adolescente de 14 anos que estava desaparecida desde a noite de segunda-feira foi localizada na tarde de ontem em Campos Novos. De acordo com informações repassadas pela família, a menina relatou ter sido mantida contra a vontade em uma residência próxima a uma escola no bairro Senhor Bom Jesus. Conforme o relato da mãe, a jovem afirmou que foi impedida de deixar o imóvel, sofreu agressões e relatou uma possível situação de abuso. A adolescente também contou que o suspeito teria oferecido dinheiro para comprar o seu silêncio. Diante da recusa, ela teria sido agredida no rosto e posteriormente deixada perto da casa de uma amiga, onde a família conseguiu reencontrá-la. Ao notar a aproximação dos familiares, o suspeito fugiu em um veículo em direção à região de Erval Velho e até o momento não foi localizado. O marido da mãe acompanhou o trajeto do veículo enquanto a polícia militar era acionada. Após ser encontrada, a adolescente foi encaminhada para atendimento médico, apresentando marcas de agressão e fraturas em dois dedos da mão. O caso, que envolve denúncias de cárcere privado, lesão corporal e possível abuso, será investigado pela Polícia Civil. E um incêndio de grandes proporções na madrugada desta quinta-feira consumiu 50% de um aviário, que abrigava cerca de 8.800 frangos, na localidade de Linha Santa Terezinha, no interior de Inhomerê. O Corpo de Bombeiros foi acionado por volta das 2 horas da manhã e mobilizou 3 viaturas para o local. Antes da chegada das equipes, o proprietário tentou conter as chamas, que se propagavam rapidamente pela maravalha da cama do aviário. Para o combate direto e o trabalho de rescaldo, foram utilizados cerca de 7 mil litros de água. O fogo provocou o colapso de aproximadamente 120 metros quadrados da estrutura e causou a morte de grande parte das aves devido à fumaça e ao calor. Não houve registro de feridos entre humanos. O local foi isolado para a realização de perícia técnica, que vai apontar a origem do incêndio. Eram estas as informações da área de segurança pública para o Grande Jornal. Mais notícias policiais logo mais, a partir das 18 horas, na edição do Rádio Contato, da Central de Jornalismo, Orly Ricardo.
2: Hora 11 minutos, ponto final, mais uma edição do Grande Jornal da Catarinense, Antena 100 FM, que teve a participação dos seguintes profissionais. Reportagens de Cristian Souto, Paulo César, Orly Ricardo, Marcelo Santos. Operador de áudio, Eliseu Peluso. Apresentação, Cristian Souto. Redação, Orly Ricardo e Marcelo Santos. Coordenação de jornalismo de Marcelo Santos e a supervisão de Nelson Paulo. Vem aí, boa tarde, Antena 100, músicas nacionais e internacionais de ótima qualidade. E a hora do esporte na Rádio Catarinense, na apresentação de Paulo César. Boa tarde.
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6: 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Boa tarde, está no ar a Hora do Esporte. Os destaques de hoje: Joaçaba Futsal estreia com vitória na fase regional dos Jogos Abertos. Atleta da Associação Joaçabense de Atletismo conquistou medalha de ouro nos Jogos Escolares Brasileiros. Equipe de rendimento da Associação de Xadrez de Joaçaba viaja hoje para participar de torneio nacional. Eduardo Batista comandou ontem seu primeiro treino no Inter. Renato Portaluppi estabelece prazo para a recuperação da forma física de jogadores acima do peso no Grêmio. Seleção brasileira entra em campo amanhã pela manhã no primeiro jogo pós-Copa. Mais detalhes e informações após o recado do nosso patrocinador.
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6: Boa tarde, Joaçaba. Futsal estreou ontem na fase regional dos Jogos Abertos de Santa Catarina. Representando o município, os comandados do técnico Zé Henrique venceram a equipe de Ituporanga por 5-0. Próximo duelo será hoje, 5:30 da tarde, contra Catanduvas. Márcio Verlang, supervisor do Joaçaba Futsal, foi convocado pela seleção brasileira para integrar a comissão técnica que irá para a Copa das Nações. A apresentação será dia 12 de outubro. A competição acontecerá nos dias 14 a 18 de outubro em São José dos Pinhais, no Paraná. O Brasil está no grupo A, ao lado de Indonésia e Cabo Verde. E a atleta joaçabense Gabriele Paula Lazarotti esteve participando na última semana dos Jogos Escolares Brasileiros e conquistou a medalha de ouro em uma das provas mais difíceis e completas do atletismo, o pentatlo. Juracir Lazarotti, pai da atleta e presidente da AJA, detalha essa conquista e os próximos desafios.
17: Passando para informar com muita alegria uma conquista inédita aqui para a região dentro do atletismo. A nossa jovem atleta Gabriele Paula Lazarotti esteve esse final de semana em Brasília participando dos JEBs, que são Jogos Escolares Brasileiros, defendendo as cores de Santa Catarina, da Unoesc e da nossa querida Joaçaba, né? Para nossa alegria, ela sagrou-se campeã de uma das provas mais difíceis dentro do atletismo, né? Que é o pentatlo, onde consiste a corrida de 80 metros com barreira, o salto em altura, o arremesso de peso, o salto em distância e os 600 metros livres. É, são provas combinadas que exigem muito do atleta, preparo físico, condicionamento psicológico, porque acontecem em 2 dias, numa sequência de provas, sem que o atleta possa descansar muito. Então é muito exigido preparo físico, parte técnica. E aqui vale ressaltar o excelente trabalho do professor Wilson, que está já há mais de 3 anos fazendo toda essa preparação com a Gabi, né? Então, para nós da Associação Joaçabense de Atletismo é de um orgulho imenso, né? E temos muitos outros atletas que estão nesse mesmo caminho, com uma preparação maravilhosa para brilharem a nível do Brasil. Com essa conquista, a Gabi conquistou o direito de participar, defendendo agora o Brasil no Sul-Americano, que vai acontecer em dezembro em Equador, no Equador, né? Então é motivo de muito orgulho para nós da AJA, para o município de Joaçaba, para o UNOESC. É uma prova muito difícil mesmo. Então, para nós, só vem a brindar todo o trabalho que a gente está fazendo aí, e essa conquista ela carrega com muita satisfação, porque exigiu muito dela, muito mesmo. Brasília é um local muito quente, quente, seco. Não foi fácil, mas ela conquistou essa vaga inédita e estará em dezembro indo então para o Sul-Americano no Equador. Ok? Em breve esperamos trazer notícias também nesse mesmo teor, com muita alegria aí. Muito grato a todos, fiquem bem. Um abraço.
7: E uma grande delegação de enxadristas da Associação de Xadrez de Joaçaba está indo para Caxambu, em Minas Gerais, onde irá participar do Campeonato Brasileiro Escolar da Modalidade. Arthur Esquena, técnico da equipe, informa os detalhes.
18: Olá, pessoal. Estamos indo hoje para Caxambu, em Minas Gerais, para participar do Brasileiro Escolar, que acontece entre os dias 25 e 27 de setembro. Joaçaba estará muito bem representada, com uma delegação de 50 pessoas, 2 técnicos, sendo 31 atletas, presentes em praticamente todas as categorias, desde o sub-6 até o sub-18, tanto no feminino quanto no absoluto. É uma competição muito importante para os nossos atletas, uma oportunidade de competir em alto nível e principalmente levar o nome de Joaçaba para mais um evento nacional. Também gostaria de agradecer o espaço cedido pela Rádio Catarinense, pelo apoio na divulgação do nosso trabalho e do xadrez de Joaçaba, e também agradecer à Prefeitura de Joaçaba e à Scherer Autopeças, que não medem esforços para tornar possível a nossa participação em competições como essa. Muito obrigado.
7: E Eduardo Batista comandou o primeiro treino como técnico do Inter na tarde de ontem. Antes da primeira atividade, Eduardo Batista conversou com um grupo de jogadores. Depois, o elenco realizou atividades na academia e seguiu com o trabalho físico no campo. Por fim, a nova comissão orientou o primeiro treino com bola. Além do técnico, chegaram ao clube o auxiliar Júlio César Schiavon e o analista de desempenho Lucas Brito Souza. Guilherme da Costa, que atuava na função de coordenador de performance desde junho, foi efetivado como preparador físico. Na atividade, o novo treinador não contou com a presença do zagueiro Félix Torres e do atacante Sanabria. A dupla foi convocada nesta data FIFA para as seleções de Equador e Paraguai. A primeira partida de Eduardo Batista no comando do Inter será no dia 7 de outubro contra o Corinthians, no Beira-Rio, pela 29ª rodada do Brasileirão. E o técnico Renato Portaluppi identificou jogadores do Grêmio acima do peso e prometeu punição para quem não entrar em forma. A análise foi feita a partir de relatórios internos. O prazo estipulado para que os jogadores atinjam a condição física ideal é até o término da data FIFA. Próximo jogo do Grêmio ocorre no dia 7 de outubro contra o Remo. Caso os jogadores não alcancem os índices estipulados, perderão espaço na hierarquia do grupo. O Grêmio volta aos trabalhos hoje, no período da tarde. A parte física terá prioridade da comissão técnica nestas 2 semanas de data FIFA. Humberto Ferretti destaca o primeiro jogo do Brasil depois da Copa do Mundo.
8: A seleção brasileira entra em campo amanhã com novidades no primeiro jogo após a Copa do Mundo deste ano e que abre um novo ciclo focado em 2030. Nomes como Casimiro, Danilo e Neymar, até por conta da idade, não fazem mais parte dos planos de Carlo Ancelotti, que levou para a Austrália, onde a seleção enfrenta os donos da casa, nesta sexta, 7 da manhã, no horário de Brasília. Várias caras novas, jovens e atletas com pouca rodagem com a amarelinha. O treinador deixou o mistério de lado e confirmou a escalação. O Brasil jogará com Hugo Souza, Mateuzinho, Marquinhos, Vitor Reis e Douglas Santos na defesa, Danilo Santos e Bruno Guimarães no meio. E na frente, Estevão, Rafinha, Endrick e Vini Júnior. Será o primeiro jogo de Estevão como titular, sob o comando de Ancelotti. Ele era uma das principais esperanças do Brasil para a última Copa, nos Estados Unidos, no México e no Canadá, mas ficou fora da competição por causa de uma lesão. A seleção ainda fará mais 2 jogos nesta data FIFA. Na terça-feira, a equipe encara novamente a Austrália. E no sábado da semana que vem, o Brasil mede forças com a Índia.
7: E assim colocamos ponto final na edição de hoje de A Hora do Esporte. Fique agora com o Show da Tarde com Michael Oliveira. Mais informações esportivas logo mais a partir das 18 horas no Rádio Contato. Boa tarde.
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23: Bora, galera! Valeu, turma do esporte. Forte, valeu PC, valeu Junico. Obrigado pelas informações do mundo esportivo. Eu passo esse convite para você, ouvinte da Rádio Catarinense, para continuar nesse bem-estar que é curtir a Catarinense FM. Continue com a gente no Show da Tarde. A partir de agora tem música, continua a informação, bate-papo, a descontração. Quero ouvir você aí no WhatsApp da Rádio Catarinense no 984377982. Chama aqui. Tenho absoluta certeza que roda o seu som. Você pode ficar à vontade. O Show da Tarde começa agora e vai juntinho contigo, de mão dada com você, até as 16h30, tá bom? Combinado? Até as 16h30. Ninguém solta a mão de ninguém e nós vamos deixando tudo no ar e bem alto nessa tarde querida de quinta-feira. Chama a produção! Tem que chamar a buzina, que é quinta-feira gostosa. Tá entrando, tá começando o Show da Tarde. Produção já libera aí o 98437-7982. Libera, produção! Deixa no ar e bem alto. Uma linda tarde pra gente. Vem junto! É a Catarinense. Quer ligar também? Pode ligar, né? 3551-2410 ou 3551-2411. Tarde espetacular na sua vida. Ai, tem ingressos hoje para você que tá ouvindo a Rádio Catarinense, Sítio Novo, em Catanduvas, nessa sexta-feira, tem Banda Belli, Paulinho e Fábio, PF do Bailão, para fazer aquela festa maravilhosa. Tem ingresso para você, então já manda, já liga, deixa o nome completo e vamos fazer a melhor tarde de nossas vidas, bebê. Dá mais uma chamada na buzina, por favor. Chama! Pode chamar. Estamos merecendo, produção. Uma tarde gostosa, sem aborrecimento. Uma tarde linda. Eu e você, você e eu. Até às 4h30, tá combinado assim? Primeiro a produção que escolhe, né? Depois é só a música do ouvinte, viu, produção? Boa tarde. 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
0: E a tarde gostosa, até as 4:30. Gini Geno, Rick Renner, coração cigano.

0: essa qual é a geral. E balança essa audiência. 1h34, coração cigano, dirigindo com o Rick Renner nessa tarde que tá bem gostosa.
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0: E bota a sofrência nisso. Só 1h35, boa tarde pra gente.

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melhor quinta-feira da sua vida. Pode ter absoluta certeza disso. Pelo menos da nossa parte não vai faltar motivação, hein, produção? Pelo amor de Deus! 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A tarde gostosa, catarinense, no ar e bem alto. Chegou já? 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Ao som de Something Thing, Last Go! 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Chama na buzina, meu filhão. Pode chamar, pode chamar. Aô, sofrência danada! Panada dura pro Leomar. Já comecei a atender a turma aí, produção. Alô, Leomar. Boa tarde, meu irmão.

0: hoje modinha não rola, produção. Fala, Jefferson, tudo bem? Alô, Pedreira, Trisitilhas, boa tarde. Gratidão pela audiência de cada um de vocês.
1: Costuma por nós.
0: Vambora, vambora, vambora.

0: Que baita moda! Escolhida a dedo, produção! Tem que aplaudir mesmo. 14 para as duas.
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4: Viajar de verdade, meu irmão. Com força, com elegância. 8 para as 2. Posso dar aquela girada malandra no ar? Saber o que a galera tá aprontando nessa tarde? Posso? Você me permite aí? Rapaz! Fala, Misha, tudo bem? Manda Rick Renner para a gente. A Doraci, da Agropecuária da Vila Kennedy. Valeu, Dora! Um beijo para ti, Doraci, Dânia. Toda a família, um beijo. Já tem, né? Daqui a pouquinho tem. Ah, não dá pra deixar de tocar Rick Renner, produção. Bicha, é Cris, tudo bem? Um abraço. Depois da rádio, você podia passar aqui em casa, né? Tem angulista, tem galinha d'Angola, tem ovo pra te vender, tem filhote pra te vender também, viu, Bicha? Passa aqui na, depois da rádio, viu, Bicha? Aí sim, hein, Cris? Não, agora você tá falando a minha língua, né? Tem um casal de garnizé também. Tá combinado, eu vou tomar um mate com vocês aí. Pelo amor de Deus, né? Aí já fala pro Assis e atrás aí de umas frutas pra nós comer hoje tarde, né? Vamos, Assis! Ah não, agora é hora da cesta dele, viu, produção? Ah, depois do almoço pesa, né? Aquela cansa. É o soninho da beleza, né? Fala, Misha, Teodoro e Sampaio, pra galera de Fraiburgo. Eu sou o Aldérico, a turma tá louca de faceira, curtindo a Rádio Catarinense nessa tarde gostosa de 24 graus. Valeu, maninho!
6: Você tá doido!
4: Maravilha, quinta-feira! Quem mais tá chegando por aí? Alô, turma dos Moranguinhos em Catanduvas. Ô, Misha, debaixo das estufas aqui tá um calorão, rapaz. Eu tô me bronzeando. Manda pra gente ouvir Doce Mel nessa tarde maravilhosa catarinense, Misha. Manda!
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4: Que tarde, hein? 25 graus. Leonardo.

0: Bar do Doce Mel. Ô, moda linda, atendendo então a Vanessa, a galera que tá lá na agropecuária, em Luzerna.
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0: Só pra dar uma balançada em Doraci.
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0: Ah, pode ser?

0: Valeu, galera. Vanessa, valeu. Boa pedida, hein, Vanessa? Moleca, Rick Renner.
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0: A funerária São Rafael, a família Facin Santini, estão comunicando com profundo pesar o falecimento da senhora Vilma Facin Santini, que veio a óbito aos 96 anos de idade. O seu corpo está sendo velado na capela da funerária São Rafael. A celebração de despedida será amanhã às 9 horas, seguindo a posse para o cemitério municipal Nossa Senhora da Glória de Erval do Oeste. Foi com profundo pesar que noticiamos o falecimento de Vilma Facin Santini. A toda a família, a todos os amigos, os nossos sentimentos.
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0: Sofrência Gostosa. Vamos ouvir juntos, compartilhar juntos essas emoções, vamos. Então aí no seu WhatsApp, você vai convidar mais um pra fazer parte da tarde mais show do Rádio Brasileira. Aí, né, bebê? 2:06. Anda virando pecuarista, Cris, né? A Cris tá virando pecuarista e vende galinha da Angola, e vende ovo, e filhotinho. Valeu, valeu, aquele abraço, na boa, na paz, né? Você fica à vontade, faça igual esse povo aí no 984377982. Tá liberado, tá carimbado, só pra quem quiser alçar voos imagináveis com a Rádio Catarinense. Vem junto, que eu tô contigo e não abro mão disso, bem firmezinho nessa tarde, bem firmezinho.
1: Alô, Michel. Alô. Aqui do amigo Bota Nova aqui.
0: Fala, filho. Meu irmão.
1: Eu quero pedir uma música hoje. Então que...
0: Pode pedir.
1: Que parece que vai te filmar. Capo de revista.
0: Aí, meu irmão.
1: E daí manda pro meu marinho lá, pro cabeça lá.
0: Tá bem.
1: Trabalha lá na Xé.
0: Valeu, meu querido. Deus, velho. Valeu, querido. Fica na boa, meu irmão. Gratidão pela audiência. Libera mais um áudio. Libera, produção. Pode liberar, pode liberar. Oi, boa tarde.
2: Boa tarde, meu amigo do coração.
0: Tudo bem, filha de Deus?
2: Ai, que linda essa música. Tudo lindo.
0: Você gostou?
2: Não, um abraço, delícia, pra, né, vocês, tudo, tá?
0: Uma delícia,
2: pelo amor de Deus. Um beijão no coração.
0: Um beijo.
2: Amo esse programa.
0: Ah, que bom que tá gostando, querida.
2: Top. Toca uma música, uma valsa bonita pra nós escutar.
0: Ah, boa.
2: Aquela
0: boa
2: valsa lá que eu gosto. Uau, lá.
0: Tá bem.
2: É, você sabe qual é que é do Teodoro e Sampaio, né?
0: Do Teodoro e Sampaio? Eu vou encontrar, tentar encontrá-la pra você.
2: Ah, eu não lembro o nome da música agora, não. Você sabe.
0: Ah, mas a gente vai encontrá-la.
2: Tá bom, com toda beijo certeza. Pra você.
0: Um beijo. Valeu, um abraço também.
3: Pode, Michelzinho, tudo bem no meu coraçãozinho.
0: Como é que tá, Nelson?
3: Toca.
0: Você tá bem?
3: Yuri Kainan. A pistoleira. Ofereço pra todo mundo que estiver ouvindo a rádio, pra tá vocês bem aí da rádio, pra minhas amigas, meus amigos lá de Jaburá.
0: Ok.
3: E pra todos os motoristas, os caminhoneiros, motoristas da saúde, aqueles do aplicativo, aqueles do correio, uh-huh, bombeiro, que... E
0: polícia,
3: pra
0: polícia,
3: todo mundo que estiver ouvindo a rádio.
0: Tá combinado então, Nelson. Beijo! Fala, Aldérico. Fala, Fraiburgo. Boa tarde, galera de Fry City. Na sintonia da Rádio Catarinense. Vamos juntos, né, Aldérico? Grande presença. Alô, Alto Bela Vista. Boa tarde, turma. Tudo de melhor, tudo de bom. Não precisa agradecer, não, Vanessa. Um beijão pra vocês. Uma ótima quinta-feira em nossas vidas. 35-51-24-10 tocou e eu atendi. O nosso amigo Pedro Leucádio, curtindo a gente, né, Pedrão? Rapaz, aí entende de moda boa também, né, meu mano velho? Gratidão pela audiência. Ah, turma tá na pipoca, curtindo a Rádio Catarinense. Mas são 2 da tarde, vocês já estão na pipoca. Ah, depois o com fome sou eu, né? É a produção. Depois o com fome sou eu, né? Ah, tá bom.
4: Olha aí, ó.
0: Dá volume, bebê. Coração a diesel, Teodoro e Sampaio. Já tá de show, catarinense. Só show, bebê.

0: Esse programa sim, vale a pena ouvir.
1: Ô, moda linda do Teodoro Sampaio, 2:12. Nessa tarde gostosa aqui tá uma capa de revista, hein, mundão?

baita moda, rapaz! É Gilberto e Gilmar, clássica absoluta. Não dá pra deixar sozinha essa moda, né? A sorte que você tá aí do outro lado, ajudando a gente nessa tarde linda de quinta-feira.

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0: 12:18, chama na buzina a galera curtida Rádio Catarinense, pode chamar, não deixa pra depois não. Aqui Catarinense, desejando pra você um dia incrível. Rapaz, em Balneário Piçarras, depois de 3 dias, o corpo de um menino de 10 anos que desapareceu no mar no Balneário Piçarras, litoral norte em Santa Catarina, foi encontrado. A criança estava desaparecida desde domingo. Ela foi surpreendida por uma onda e se afogou na praia do Itacolomi. Em nota, a prefeitura de Balneário Piçarras lamentou a morte, informou que prestou e presta os atendimentos necessários psicológicos à família do menino. Ele era estudante da Escola Municipal Francisca Borba. Desde o início do trabalho, desde o início que ele sumiu, desapareceu, o pai ficou às margens, na faixa de areia, aguardando até a chegada desse momento. E assim aconteceu. Segundo a Corporação de Bombeiros, o afogamento, os guardas-vidas foram chamados logo após a ocorrência e faziam buscas pelo mar e também pelo ar com um drone. 2:20. Rapaz, o mês de setembro vou te contar, né? Santa Catarina tem mais de 900 pessoas desalojadas. 1000 casas afetadas, 12 cidades que declararam emergência após as chuvas intensas. As chuvas que caíram no início da semana afetaram algumas cidades, cerca de 63 municípios. Levaram 12 cidades a decretar situação de emergência. Mais de 900 pessoas desalojadas, 1000 casas danificadas. A Defesa Civil ainda está fazendo o levantamento, mas os maiores transtornos é no sul e na Serra Catarinense, uma das regiões mais atingidas pela força da água e também dos ventos. Uma querida quinta-feira pra galera que tá no trânsito, dando ar da graça pra gente, né, meu irmão? Curtindo a emoção da Rádio Catarinense. Só melodia que bate no fundo do coração, não adianta, né? Fala, Micha, manda aí pra Ivonice, pra Dorinha, tô na escuta da Rádio Catarinense, pode ser a paixão de peão, viu, Micha? Tá bom, guria, já eu te mando. Quem mais tá chegando por aí? Oi, Lúcia! Boa tarde, Lúcia. Tá de boa na lagoa, Lúcia? O que você tá inventando, filha de Deus? Bom trabalho, tudo de bom, tudo de bem. Ô, Micha, aqui é a Adriana. Eu quero pedir a música do Cowboy Tatuado pra turma aí do Pontel, a galera que tá trabalhando. Estão amarrando o enxerto, viu, Micha? Chama na buzina, tem que chamar, tem que chamar. Moda boa essa, viu, filha? Claro, daqui a pouquinho a produção já acha esse modão pra dar uma chacoalhada na turma que tá curtindo a tarde show catarinense.
1: Oi, Michael.
0: Oi.
1: Boa tarde.
0: Tudo?
1: É a Lourdes do bairro Santo Antônio.
0: Tudo bem, Lourdes?
1: Maria de Lourdes Dami do bairro Santo Antônio.
0: Fala, minha amiga.
1: Tiver sorteio aí do sorvete, dos picolé, me coloca, viu? Quero oferecer o programa pro meu sobrinho Marcos Roberto Dami, que
0: Marcos.
1: Tá de aniversário hoje.
0: Hoje?
1: E roda a música pra mim. Com o Rick Rene. Saudade pesada.
0: Tá bem, eu mando sim, mando sim.
1: Se não me engano, é assim,
0: é isso mesmo. É isso
1: mesmo.
0: Beleza? Beleza,
1: um
0: filha.
1: A todos, que Deus abençoe. Amém. Uma ótima quinta-feira.
0: Um beijo também pra galera que tá no pavilhão Frei Bruno, curtindo a Rádio Catarinense, né? Valeu, turma! Quanta delícia, quanta guloseima boa por ali. Aí sim, né, bebê? Cê tá doido? Fala comigo através do WhatsApp da Catarinense, 499-8437-7982.
2: Fala, bicho, boa tarde,
0: tudo
2: certo?
0: Bem?
2: Valcir por aqui.
0: Aí. E aí, Valcir?
2: Se tiver no jeito aí, arrodeia pra nós aí a música Biquíni Preto aí do Duque Dalvan, só pra lembrar um pouquinho dela aí, vai vendo.
0: Só pra matar a saudade.
2: Pra quem gostar da música aí, se tiver um sorteio aí, de um churrasco aí, um barrilzinho de chope aí, coloca nós na cambuquinha aí que nós agradece.
0: Até
2: valeu,
0: eu vou
2: abraço, esse sorteio. Tudo de bom.
0: Até eu vou pra esse sorteio daí, meu irmão. Ô, rapaz! Valeu, querido! E a tarde sensacional do Rádio Bebê! Ó, Biquíni Preto!

0: Sensacional, né? Sensacional! É a Catarinense, o show da tarde!
1: É brincadeira, hein?
0: Não, é o show da tarde, meu irmão! Você tá doido, filho! Até as 4h30, eu falei, não é, esse foguete não é pra soltar mais, produção! Mas você vai me deixar de cabelos brancos já, 2h26, vambora, bebê!
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0: Som dos amigos, ao som da Rádio Catarinense, vamos brindando e coroando essa quinta-feira, dia 24. Alô, você motoboy, alô, motoguel, aquele forte, longo e caloroso abraço, você que usa motinho, né, pra sustentar a família, pra defender o pão nosso de cada dia, aquele abraço apertado, né, meu irmão, a correria infinita, né, querido?

0: Moda linda, mensagem errada. 2h34, empresa que anuncia no rádio, em especial na Catarinense. Bem demais, boa tarde.
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4: Bora! Chacoalha essa audiência aí, produção. Tô sentindo falta de um temperinho, de um quezinho a mais. Por favor, produção, quero ver. É isso! Tá levando o som da Rádio Catarinense de carona! Estamos trabalhando juntos e juntas essa tarde! Agora sim, bebê! Pra animar a turma! A galera que tá curtindo essa tarde gostosa! Mandando ver no 984377982! Vambora, gente! É pra trabalhar com sorrisão no rosto, né? Sorrisão no rosto, meu irmão, não esquece disso. É a primícia da vida para resolver todos os problemas, pra gente tentar, né, dar um passo adiante como seres humanos. É imprescindível tratar bem outra pessoa, né? Tratar bem o coleguinha. Vai com toda calma, com toda tranquilidade. Aumenta só o volumaço da Catarinense. Sente a pressão aí, bebê. Pode sentir, pode sentir. 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
4: Em Joaçaba. Alô, Joninha, como é que tá os catira aí, Joninha?
5: Ela não vai pro rodeio pra beber cachaça.
4: Será que tem algum peão tatuado ouvindo nós?
5: Sabe o que é que ela tá interessada? Sabe o que é que ela quer?

0: O tal do peão tatuado. É o Daniel, Mari Fernandes. Ah, não, Mariana Fagundes, essa, né?
1: Quando acaba o rodeio, aí.
0: Fala comigo. Alô, Dora. Tudo bem, Dora? Obrigado pela companhia. Uma linda tarde pra ti, menina. A Ivonícia, a Dorinha, a galera que tá curtindo a Rádio Catarinense. Fazendo e acontecendo na quinta.

0: Cane!
1: Falta muito pra chegar sexta, 5 da tarde, será?
0: Não, não, é logo ali, meu irmão.
1: Meu Deus do céu.
2: Você tá doido?
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0: 10:53, é hora de girar o WhatsApp da produção. É hora de saber o que que a galera tá falando no WhatsApp da Catarinense. Do 984377982. Alô, Sorveteria Sabrina, boa tarde, hein? Tá saindo o copo de açaí, a Riveria aí, ô, oh, maravilha! Aliás, hoje tem açaí, creme de leite ninho, leite em pó, aqueles morangos delícia, delícia! Que é isso, né? É pra dar água na boca mesmo, rapaz, é pra despertar mesmo, meu irmão! Aliás, alô, Flávio, você tá participando do sorteio, viu, Flávio? Tá valendo ingresso para a banda Belly, Paulinho, Fábio, PF do Bailão, no Sítio Novo, nessa sexta-feira, pra fazer a festa, tá bom? Você vai fazer a festa, só deixar o nomezinho completo aí no WhatsApp da Rádio Catarinense, ou ligar pra gente também, deixando o nome completo, que a gente logo, logo faz sorteio pra ti, pra tu e pra você. Espero que você esteja com sorte. Boa tarde.
1: Boa tarde, Micha. Aqui é o Thayer de Campos Novos. Manda uma pra nós curtir aí, Micha. A Boate Azul, ofereço lá pra prima Luana e para todo mundo que gostar da tá música. Bem. Então, diga a mim, e daí ela chora, valeu, Micha, tamo ligado.
2: Micha, boa tarde, professor.
0: Tudo certo, bem? Igual. Tudo.
2: Você é Daniel, José Camilo, faz um favor pra nós escutar, hein?
0: Boa.
2: Tamo na sombra, né, tchê?
0: Aí sim.
2: Escutando é. Vocês ali, né, tchê?
0: Quem é patrão é patrão.
2: Daniel José Camilo pra nós escutar.
0: Valeu, hein? eu mando sim, claro que sim, meu irmão. Pode ficar tranquilo que a gente oferece pra você. A Luzia tá pedindo Rio Negro e Solimões. O último amor, né, Luzia? Aquele abraço, menina!
3: Boa tarde, Micha.
0: Ô, tudo meu irmão, certo? Tudo.
3: Carro, tudo. Acelerando em busca de mais uma aí.
0: Com Deus, né, bebê? Partida
3: catarinense, câmbio.
0: Cambiado.
3: Podia tocar Bruno e Marrone pra nós aí, por um minuto.
0: Aí sim.
3: Meu jovem, ó. Claro. De tarde.
0: Claro que a gente manda. Claro que a gente manda. 9:03.
4: Boa tarde, Michael.
0: Boa tarde. Tudo bem?
4: Sônia Maria da Silva.
0: Oi,
4: da
0: Sônia.
4: Rua Santa Catarina.
0: Tudo
4: me
0: bem?
4: Coloque no sorteio.
0: Tá bom.
4: E uma boa tarde.
0: E um beijo pra você. Na boa sempre, na paz, na Catarinense.
2: Não, não vai muito ganhar o que? Não.
0: Peraí, que eu não entendi, produção. Não entendi esse áudio aí. Volta, repete ele, tem como repetir pra ele? Por favor, por favor.
2: Não, não vai muito Daniel, que não.
0: É um Daniel, não. Não ri, eu não entendi. Não entendi. Ah, agora com a explicação, ficou pior ainda. Não entendi de novo, meu irmão. Ah. Tenta ver se não tem como transcrever esse áudio aí, produção. Pra ver se eu consigo. Não dá risada, meu irmão. Não dá risada, rapaz. Ah, pelo amor de Deus. Ah, é o Joninha se envolveu. Ah, ô, Joninha. Faça meu favor, hein, Joninha?
2: Ah,
0: mas pelo amor de Deus, hein, Joninha? Não. Não, mas pode abandonar o Joninha, né, produção? Não, o cara é cheio de serviço, né? Não, mas aí sim, né, meu irmão? Aí sim, né, bebê? Pode abandonar. Yuri Kainan.

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19: 3 horas, nota de falecimento. Funerária São Rafael, a família Facim Santini comunicam com profundo pesar falecimento da senhora Vilma Facim Santini, veio a óbito aos 96 anos de idade. Seu corpo está sendo velado na capela da funerária São Rafael. A celebração de despedida será amanhã, às 9 horas, seguindo a posse para o cemitério Nossa Senhora da Glória. Com profundo pesar que noticia o falecimento da senhora Vilma Facim Santini.
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19: Alô, Chicão da Boleia, curtindo a Rádio Catarinense. Pediu sofrência, né, bebê? Vai ouvir Bruno e Marrone, chama a galera do trânsito, a turma que tá no trecho, na buzina. Tem que chamar, filho. Você tá doido?
21: Michael Oliveira.
19: Até as 4h30. Vambora, meu povo. O que que a galera tá falando aí, produção? Você libera o áudio, meu irmão. Você não fica em cima desse áudio aí, filho. Ai, ai, ai, ai, ai.
22: Boa tarde, meu amigo. É o Kleber Torescaro.
19: Fala, Clebão.
22: Estou aqui na Triton com esse barulho aqui, mas escutando a Catarinense.
19: Maravilha, turma.
22: Uma música, Eu Menti, Leonardo Derrico.
19: Tá bem, eu mando
22: pra
19: sim.
22: Minha esposa Marisa, meus filhos do William, Wesley Bruna.
19: Feito.
22: Meu Varlindo, da Natalina, todos estiverem no escuto.
19: Valeu.
22: Uma boa tarde a todos. Fique com Deus.
19: Um abraço, 26 graus. Alô, Leandro Mauli, tudo bem? Boa tarde. Cadê a galera do WhatsApp, produção? Libera só mais um áudio, por favor. Opa! Opa! Tá tudo bem aí, filha de Deus? Mas, pelo amor de Deus, você tá bem aí, produção? Acontece, né? Primavera. Acontece, é resfriado o nome disso, né? Ou é rinite que você tem, hein? Hã? Bruno e Marrone. Só pra dar aquela temperada a mais. Nessa mistura chamada Show da Tarde. Nesse caldeirão de emoções. Deixa o peito pulsar forte, vai. Por um minuto. 3 e 2.

0: Aline Marrone por um minuto. Linda, linda, linda. 3:07 na tarde gostosa na Catarinense. Uma linda quinta-feira para você também, viu?
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0: notícia. As informações, os destaques dessa tarde é com você, né, Vani? Boa tarde, menina. Atualiza pra gente aí, por favor.
2: Boa tarde. A Prefeitura de Joaçaba abriu processo seletivo para formação de cadastro de reserva em diferentes áreas da administração municipal. Os salários variam de R$ 1.577,29 a R$ 16.098,94, além de auxílio alimentação. O edital contempla candidatos de todos os níveis de escolaridade, com oportunidades nas áreas de saúde, educação, serviços e infraestrutura. Entre os cargos estão professores, médicos, técnicos e auxiliares de enfermagem, agentes comunitários de saúde, motoristas, operador de máquinas e engenheiro sanitarista e ambiental. As jornadas variam de 10 a 40 horas semanais, dependendo da função. As inscrições começaram na última terça-feira e seguem até o dia 2 de outubro, exclusivamente pela internet, no site da banca organizadora Aprender SC. As taxas custam entre R$ 30 e R$ 80. Reais. Todos os candidatos passarão por prova objetiva, prevista para 15 de novembro. Já a Prefeitura de Ervaldo Oeste definiu os 30 participantes do 7º Canterval, festival que será realizado nesta sexta-feira, a partir das 19 horas, no Centro de Eventos Senhor Bom Jesus. A programação contará com 30 apresentações, sendo 15 na categoria infanto-juvenil e outras 15 na categoria adulto. O repertório será diversificado, reunindo diferentes estilos e gerações da música. Promovido pela Prefeitura, por meio da Secretaria de Educação, Cultura e Esportes, o Canterval tem como objetivo: incentivar a música, revelar talentos e valorizar os intérpretes, além de oferecer uma programação cultural para a comunidade.
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2: E Grêmio Internacional aproveita a pausa da data FIFA para trabalhar suas equipes antes da reta final do Campeonato Brasileiro. No Grêmio, Renato Portaluppi busca recuperar jogadores que estão no departamento médico. Entre eles está o volante Dodge, próximo de voltar aos treinamentos após uma lesão no joelho direito. O tricolor volta a campo no dia 7 de outubro contra o Remo. No Internacional, Eduardo Batista já iniciou os trabalhos. Contratado até o fim da temporada, o treinador terá 10 rodadas para tentar afastar o Colorado do rebaixamento. Sua estreia está marcada para 7 de outubro, diante do Corinthians, às 7:30 da noite, no Beira-Rio. E a seleção brasileira joga amanhã, sexta-feira, às 7 da manhã, pelo horário de Brasília, contra a Austrália, em Townsville. Será o primeiro compromisso do Brasil após a Copa do Mundo de 2026. Sob o comando de Carlo Ancelotti, a equipe inicia uma nova sequência de amistosos e volta a enfrentar os australianos na próxima terça-feira, dia 29. Da sala de redação para o Show da Tarde, repórter PC, boa tarde.
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0: Valeu, BC, obrigado pelas informações, meu mano. Aliás, faz uma vietinha aí do Clube da Sofrência. Fala aí, BC, mais um pouquinho, por favor.
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0: É bom esse BC, pelo amor de Deus. 3 e 12. Gira, gira. 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Na Felipe Schmidt. Em Joaçaba. Credo, hein, vó? Aqui. Vibezinha gostosa, né? Show da tarde maravilhoso. Aliás, daqui a pouquinho, produção, tem sorteio de ingressos para o Sítio Novo em Catanduvas. É já, foge da gente não. Fala Laércio Moraes de Taquara Verde, curtindo a Rádio Catarinense, né, meu irmão? Tá mandando música pro primo William. Tá chorando aqui na lavoura, viu, Micha? Tá com o beicinho pronto aí, William. Mas o que tá acontecendo, meu irmão? Ai, agora eu imaginei a cena, rapaz. Ele é crocadinho, chorando para as pessoas não verem. Chora não, rapaz! Aliás, se precisar, chora sim. Tem problema algum não, né, meu irmão? Pode chorar, bebê. Não, e quem não tá chorando tá com o beiquinho pronto, né? Hã? Tá tremendo isso.

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9: 3:20, aqui catarinense, é o show, bebê. 26 graus, quinta-feira gostosa, uma ótima tarde, já em minutos, tem sorteio aqui na catarinense, tá de brincadeira comigo? Você acha que não vai ter sorteio? Vai ter sim. Credo, manda ver. No ar e bem alto, produção, no ar e bem alto. A galera curtindo a tarde gostosa na catarinense. 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Um beijo para a galera do Sítio dos Lagos, gratidão pela audiência. 3h20, eu giro o WhatsApp no 984377982. Valeu, galera da Triton, curtindo a gente. Oi, Lúcia, bom café pra você, guria. Uma ótima tarde, tudo de bom.
10: Boa tarde, Mitch.
9: Boa tarde. Bom? Tudo bem?
10: Me chamo Sônia Maia Oliveira, quero concorrer ao ingresso para essa estona no Sítio Novo com Amanda Belli e Paulinho e Fábio, no Sítio Novo em Catanduva.
9: Obrigada.
10: E toca o modão aí para todos que estão ouvindo a rádio.
9: Valeu,
10: abraço,
9: tá combinado.
10: Obrigada.
9: Um abraço, uma ótima tarde para você. Tudo que é de melhor, tá? Tudo que é de bom. Quem mais?
11: Tarde, Micha. Tarde. Tudo bem?
9: Tudo bom?
11: Micha, manda uma música aí pro nosso amigo Jeguerê. Estamos aqui nos Morango Catanduas aí.
9: Aí, meu irmão.
11: Ah, manda aquela do Chirui Missioneiro, Corpo Esgualepado, voz homem, foi fazer uns procedimentos aí hoje de manhã aí. Beleza, meu amigo? Um abraço, Micha.
9: Valeu, meu irmão. Não, a idade chega pra todo mundo, né? Você achando meninão, né? Ah, pelo amor de Deus. Pelo amor de Deus!
12: Oi, Michael.
9: Oi.
12: Tudo bom?
9: Tudo.
12: Aqui é a Carmen Fornari.
9: Fala, Carmen.
12: Eu quero concorrer ao ingresso.
9: Tá bem, tá concorrendo já.
12: Pro baile do Sítio Novo amanhã
9: tá
12: à noite.
9: Tá combinado.
12: Com animação de Paulinho e Fábio.
9: Isso.
12: E banda Belli.
9: Isso. Tá aí sabendo, né, guri? Ouvinte ligado, é ouvinte premiado na Catarinense, não adianta.
13: Boa
9: né?
13: tarde, meu amigo.
9: Boa tarde.
13: Marli Beleponi.
9: Tudo bem, guria?
13: Todos abençoados assistências.
9: Como
13: gostaria
9: é que
13: você me mandasse uma música do Amado Batista.
9: Sim.
13: Folha Seca.
9: Tá.
13: E tô escutando o seu programa e tomando
9: maravilha.
13: Meu chimarrão.
9: Aí sim, né? Aí é gostoso demais, guria. Uma ótima tarde, bom chima pra ti. Como diz a gauchada, um bom mate pra ti, né, guria? Barbaridade! O Kleber pediu e vai ouvir. Milionário José Rico. Eu menti! Na tarde gostosa, catarinense. É mais uma com gabo e elegância.
14: Eu menti!

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0: No ar, catarinense, no show da tarde, você escuta só moda boa, só modão qualificado, né, produção? Alô, galera, curtindo a Rádio Catarinense, um lindo dia, bebê!
1: Ô, meu, toca uma música aí, um sertanejão, um baguar pra nós.
0: O que você quer ouvir?
1: Ele Curitiba. Tô aqui em Freiburg, escutando, né, essa que você tá tocando agora é top,
0: é,
1: mano.
0: É de arrebentar. Valeu, meu mano.
1: É,
0: velho.
1: Pô.
0: Aí sim,
1: mano. Estamos aqui em Freiburg, num sítio aqui, né?
0: Tá,
1: meu pai mora no sítio e o meu irmão é lá de Curitiba, ó. Pega, irmão.
0: E a bagunça tá formada, né, meu mano velho? Valeu, querido. Boa tarde, meu irmão.
1: Me esqueci de falar meu nome. Meu nome é Leopoldo.
0: Valeu, Leopoldo.
1: Moro com o pai e a mãe de Dona Terezinha e Manuel Silva de Lara.
0: Chama na buzina.
1: No sítio aqui em Freiburgo.
0: Chama na buzina.
1: Ó, meu céu, eu escuto você todo dia, meu céu. Agora que eu descobri o número aí da rádio. Pega, irmão.

0: A família Santos e a família Brasil aí. Beleza?
1: Tá bom, mano,
0: tamo
1: velho.
0: Junto, hein, Michel? Toca uma bela música pra nós aí. Não podemos esquecer do nosso amigo Pancada aí.
1: Vai comigo, mano, velho. Aumentou, grudou na Catarinense. Oh, saudade da mãe das crianças. Barreirito.

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0: Aqui é Tali Show, no ar e bem alto, 20, volta o Brás 4. Já já tem sorteio, pode da gente não. Alô, galera de Água Doce, tudo bem? Tô pedindo Canarinho Prisioneiro. A Roseli Pelentir tá curtindo a gente em Água Doce. Valeu, Roseli. Boa tarde, guria. Bem-vinda.
1: Hoje que levanta o som, a polícia vem pra prender. 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Toca a rainha da sofrência aí pra nós, migão.
0: Já comigo.
1: Pra todo mundo que tá ouvindo.
0: Valeu, um abraço.
1: Um abraço da Ana.
0: Valeu, Ana. Gratidão pela companhia, Ana Paula, na audiência catarinense. Você tá doido? Pode falar.
2: Boa tarde, Michel.
0: Tarde.
2: Põe aí, eu não sorteio aí. Eu vou apanhar o nome da meu irmão aí, o Ziel da Silva.
0: Tá bem, tá.
2: O Ziel da Silva no sorteio.
0: Tá dado o recado, beleza? Meu irmão. Valeu. Tá
2: aí, manda uma música pra nós aqui, a família Silva de Catanduva.
0: Valeu, maninho.
2: Obrigado.
0: Com Deus.
3: Boa tarde, Michel. Tudo bem?
0: É a Miriam
3: Vempe de Santa Lúcia de Aparecida.
0: E aí, Miriam?
3: Fala pra mim a música do Daniel. Um beijo pra enlouquecer.
0: Tá bem.
3: Feliz pra todos os ouvintes que estão ligados,
0: né? É linda essa melodia. Rádio, né?
3: Então, todos os motos abençoam a tarde de quinta-feira.
0: Essa melodia é maravilhosa, né, filha de Deus?
4: Oi, Michel.
0: Oi.
4: Tudo certo?
0: Tudo.
4: Misha, faz favor, toque a música Sem Direção com Rick Renner. Eu ofereço pra minha amiga Sônia Mara.
0: Tá bem.
4: E a Elisângela Vilmes.
0: Tá bem, tá bem, tá bom, tá bem, bem bom. Aí sim, né, guria?
4: Cê tá doido.
0: No 984377982. Não deixa pra depois, não. Vamos ser felizes com a Rádio Catarinense? Vamos! É a tarde maravilhosa no Ari, bem alto. Mais uma do Rick, mais uma do René. Ainda bem que gravaram canções, né? Pra deixar eternizado na memória musical e dentro também dos nossos corações. Rick Renner, Sem Direção, 3h43. Boa tarde.

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0: E tem mais modão pra acontecer na tarde show catarinense, no ar e bem alto, junto contigo.
1: Olha aí, ó. Ah. Finalizado, ó, paratizinha.
0: Mas
1: o que nós estamos por aí, ó? Estamos mexendo com essa joinha aí,
2: cê
1: ó.
2: Você tá doido?
1: Novinha, novinha, novinha.
0: Eita.
1: Imagina o tamanho da bagunça que vai dar aqui, ó, bicha. Aí, ó.
0: Valeu, meu mano velho.
1: Tanto de fio que estamos puxando aí, ó. Meu Ei. Deus do céu. Manda a música aí pro Ed, aí o Fábio, eu aí, o Cachorão.
0: Alô, e sem acessórios.
1: Diego. Cássio.
0: Boa tarde.
1: A toda a turminha aí que tá escutando a rádio, hein?
0: Valeu, Baninho.
1: Manda um fundo da grota, hein? Pra alegrar quinta-feira, né? Que já estamos no cheirinho da sexta. Manda aí, Michá. E chama.
0: Que
1: chama na buzina. Esse aqui, daqui a pouco eu chamo na buzina também.
0: Ah, vai ser um buzinaço aí, meu irmão. Rapaz.
1: Ah, esquecendo, me coloca no sorteio, hein?
0: Tá
1: e
0: bem,
1: também mandei pro Gessé aí, o Paquela, o Alemão. Toda essa turminha aí que tá por lá.
0: Tá bom, escuta, meu irmão. Hein?
1: Valeu, Michá. Um abraço.
0: Valeu, família, esse acessórios. Aquele abraço. Obrigado pela sintonia sempre. Sempre, sempre, sempre. Fala, bicha, manda aí ao lado de Deus do Rick Renner. Só pra gente matar a saudade, né? Amanhã, né, bicha? Curtindo a Rádio Catarinense, aquele forte, longo e caloroso abraço. Pois é, rapaz. O enterro era pra ser às 17h30, 17 horas. Foi antecipado pra agora, às 3h30 da tarde. Inclusive, tava acompanhando imagens aí da despedida e do próprio enterro do Rick. São 3h53, 7 faltam para as 4, bebê. Uma salva de palmas pra gente, só porque a gente merece. A Marilei pediu Amado Batista, Folha Seca. Boa tarde, Marilei.

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0: 4 horas em ponto, nessa tarde gostosa. 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Você tá doido, né, bebê? Boa tarde, tudo bem?
1: Gostaria de ouvir a música Eu Mereço. Oferecer para todos os fandom do nosso ilustre, que Deus o tenha.
0: Valeu, mano velho.
1: Tá bom? Um abraço.
0: Valeu, querido.
1: Com Deus. Uma baita quinta-feira a todos.
0: E um beijo para você, né? Fala, bicha. Manda um recado aí, o Luan César Ambrósio perdeu o óculos no bairro Nossa Senhora de Lourdes. Ele está procurando, viu? Se você encontrou um óculos aí no bairro Nossa Senhora de Lourdes, entre em contato com a gente que nós avisamos os familiares aí do Luan César Ambrósio. Tá bom, Luan? Boa sorte pra ti, espero que você ache logo, né, mano velho? Ah, ficar sem uns pincinéis não adianta e não adianta, né?
2: Opa, Micha! Opa! Estamos escritando aqui ligadinho na rádio catarinense. Oh,
0: maravilha, meu irmão.
2: Ó, oh, desculpa, o rádio tá muito alto, deixa eu baixar.
0: Baixa lá, então.
2: Meu irmão é lá de Curitiba, tá aqui com a minha cunhada, meu tá sobrinho, estamos aqui.
0: Eita!
2: No sítio, que o meu pai mora no sítio, em Freiburgo.
0: Tá bem.
2: Eu, todo dia, tô ligado na catarinense.
0: Mas abre, deixa eu ver.
2: Vamos de embalo aí, com o modão que estão tocando aí.
0: Positivo.
2: Esquisito, meu nome é Leopoldo.
0: Ô, Leopoldo. Tudo bem, aí, Leopoldo?
2: Oi. Ofereça essa aí lá pros caras ali da creche ali que estão escutando a creche aqui no.
0: Alô, turma, na creche.
2: O velho, o piá dele. Seu Paulinho, muito gente boa.
0: Ofereça. Sim, né?
2: Fale pra eles que o Leopoldo ofereceu essa música.
0: Ó, Leopoldo tá mandando pra ti aí, tá bom? Isso, né?
2: Aí sim. Falei no celular ali do meu irmão ali. A mãe e a minha cunhada chegaram aí. Se é pra incomodar, vamos incomodar. Porque se não é pra incomodar, nem menino.
0: Nem adianta, né? Roberta Miranda.

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7: A catarinense não para, é hora do sorteio, que rufem os tambores. Encerrada toda e qualquer participação, manifestação para o sorteio, a hora de revelar o ganhador, a ganhadora é agora, turma. Atenção aí se você mandou o nomezinho. Os sortudos e as sortudas são os seguintes: Suzana Alves, Oziel da Silva, Eliane Bandeira dos Santos, Essas três pessoas, esses três ouvintes, entrada liberada amanhã, sexta-feira, para curtir a Banda Belly, Paulinho e Fábio no Bailão, do Sítio Novo em Catanduvas, para fazer a festa, turma. Não adianta, não adianta. 4:10 na tarde, show catarinense. Show da tarde não para.
5: Boa tarde, Michel. Boa tarde. Queria uma música pra nós aqui, da Gonçalves Estética Automotiva, Alucinações.
7: Opa!
5: Chama na buzina.
7: Ah, chama na buzina aí, produção, galera da lavação. Curtindo a Rádio Catarinense, boa tarde.
10: Tarde, Michel.
7: Tarde.
10: Já que foi pra sofrer mesmo, manda pra nós aí do... Se eu não me engano, é do Duque da Van.
7: Meu Biquíni Deus preto. Do céu.
10: Beleza, Pia?
7: Você tá doido.
10: Tamo na escuta aí.
7: Valeu, meu irmão. Aquele abraço, querido. Continua na boa. Fica na paz. Fica na catarinense. Fala, bicha. Manda forte, longo e caloroso abraço para a Vargem Bonita. Alô, Vargem Bonita. Manda beijo para a Vargem Bonita. Um beijo, Amado Batista. Gustavo Lindo.
17: Tentei me proibir.
7: Alucinação.
17: De pensar.
7: Boa tarde.

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0: Credo na Vó, 4:18. Tá de show, catarinense. Obrigadaço pela sintonia e uma ótima tarde.
1: Boa tarde, Murilo.
2: Boa tarde, Misha.
0: Boa tarde.
2: É Claudete, tudo bem?
0: Tudo
2: viu?
0: Bem.
2: Manda uma música aí pro mano Osmarzinho. Já tá em casa, tá bem?
0: Ah,
2: tá bonzinho,
0: que
2: benção. Graças
0: que
2: a Deus.
0: Que boa notícia, né?
2: Tá. Manda uma que música do Nando Moreno, Mesa 14.
0: Tá bem. Um abraço, tá dado o recado e dá um abração nele aí pela gente, tá? Maravilha, boa notícia, hein, guria? 4:19.
2: Você tá doido?
0: Sim, meu gurizinho, teu mano. Fala, Zanin, fica na boa, né, queridão? Fica na paz. Você fica na Catarinense e não foge da gente, não, rapaz. Pelo amor dos meus filhinhos. A turma pedindo, Chico Rei, Paraná, na Catarinense. Canarinho, prisioneiro. Só modão, hein? Credo.

0: California. 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

0: Eu tô junto contigo. São 4h27. Bom, ótima tarde de quinta.
1: Boa tarde, Michel. Tudo certo?
0: Oi, boa tarde.
1: Vê se dá pra rodear ainda, se dá tempo do Lágrimas do Homem, hein?
0: Mas
1: parece aí, pô. O disco velho, pô. Jair.
0: Tá
1: pô,
0: bem.
1: Guarapome, com meu sobrinho Maico.
0: Feito.
1: E pro Jura velho, que deve estar com a boca seca nessas horas. Um abraço,
0: tudo valeu, bom. Meu irmão. Continua na boa, continua na paz. Continua com a Rádio Catarinense, porque na sequência, coladinho com a gente, Amarildo Monteiro, para apresentar o Rádio Saudade nessa tarde gostosa catarinense. Aquele abraço apertado para você. Amanhã em 5 eu tô de volta. 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Forte, longo e caloroso abraço. Vem aí, Rádio Saudade. Amanhã às 5 da manhã eu te espero na Catarinense. Um beijo!

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1: 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E aí, galera do bem, tudo certo com você? Boa tarde, tarde, sejam bem-vindos, obrigado por continuarem na Catarinense. A partir de agora, vai partir a nossa viagem de todas as tardes ao passado. Você vai curtir comigo as mais belas canções, vai programar

nos acompanhar via internet, via aplicativo em todo o planeta música. A gente saúda você hoje e começa com uma música simplesmente maravilhosa, né? Aliás, escuta aí pra ver se você lembra dessa aqui, ó.

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3: Isso aí, galera, de volta à Rádio Saudade, só começando, 4 horas 39 minutos, e olha a notícia que eu tenho pra vocês. Sim, teremos prêmio no Rádio Saudade dessa quinta-feira, 2 quilos de erva mate Materva. Alô, galera da Materva, muito obrigado, um ganhador. Vou dar 2 quilos de erva mate pra tomar aquele chimarrão abagualado demais, como diz o gaúcho. Chimarrão mais espumado que baba de bagual. Solto no campo, direi ao PC, os domingos de manhã, aqui na Rádio Catarinense, mas que tal? Então, capricha no áudio aí, manda a partir de agora 2 quilos de erva mate pra você, aqui no nosso Rádio Saudade, dessa quinta-feira. Qual é o melhor chimarrão do planeta? Materva, galera. Tô esperando por vocês aí, né? Já tem gente falando comigo, claro que não respondendo, né? Mas pedindo música, né, Miriam? Seja muito bem-vinda, amiga. Boa tarde.
4: Boa tarde, Maria do Monte. Tudo bem? É a Miriam Rempe, que de São Paulo, seja para. Pra dar uma música da programação pra mim aqui, começando a tirar leite das vaquinhas e o rádio ligadinho na Catarinense.
3: Oh, beleza.
4: Miriam, que a todos uma ótima abençoada quinta-feira. Fiquem com Deus.
3: Amém. Vocês aí também, bom final de tarde, né? Ela falou tirar o leite das mimosas, mas dizem que a Miriam faz um queijo famosíssimo naquela região de Jaborali, né? Galera sabe disso. Quem sabe, quem fala é porque sabe do produto. Diz que o queijo é maravilhoso e super saboroso também, né? Vão ter que dar uma passada lá uma hora dessa, encomendar, mas diz que nunca sobra, né? Nunca tem. Tá louco. Vão ter que aumentar o plantel das vaquinhas aí, né, galera? Me ajuda aí. Aquele abraço, queridos. Obrigado pela audiência. E a música é linda, né? José Augusto, quem lembra dessa? Hã?

Coisa linda, né? Nossa, José Augusto, talentosíssimo demais, né? Minha amiga Luzia, como é que vai, Luzia? Tudo bem contigo? Família, tudo bem aí também? Vamos de Renato Terra, seu pedido? Sobe o som.

maravilhoso de Renato Terra. Bem te vi, linda essa, né? Nossa, 4h48, meus amigos e amigas. Já já a gente volta com muito mais. 2 quilos de erva mate, uma terva pra você. Ô, maravilha, ô, quinta-feira, na melhor rádio do sul do Brasil.

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15: Para quem chegou, chegou chegando, né, gente? Uma tarde linda e maravilhosa para todo mundo. Bom final de trabalho, bom descanso. Uma tarde com muita alegria. E vamos ouvir a galera aqui. Eu quero ouvir o povo. Oi, Cristiane, boa tarde.
16: Boa tarde, amigão. Tudo certo aí? Aqui também tá tudo bem. A Cristiane Derval do Oeste. Opa. Eu quero oferecer a música Retrovisor para minha neta, Alana Luíse, e que vai vir amanhã aqui em casa. E tudo de bom para vocês ali e para quem estiver escutando a rádio. E quero participar do sorteio. Uma boa tarde.
15: Valeu, galera.
17: Boa tarde para o senhor. Tudo certo?
15: Tudo certo.
17: Eu queria concorrer a erva mate e mate erva ali, experimentar essa bosta, essa erva aí. Me escutando vocês, desde... E de tarde, beleza? Queria concorrer mate erva ali para experimentar. Valeu, Bruno Monteiro. Estou escutando por aí, ó. Vai ser a próxima para lá, fazendo um favor ali. Escutar aí.
15: Pode deixar, deixa comigo. Mas não esqueço de dar o nome de vocês aí, tá, meus queridos? Nome, como é que eu vou dar o presente se eu não tenho o nome de vocês?
18: Boa tarde, Amarildo, sou a Silvia Gonçalves do bairro José Rupe. O melhor chimarrão é com mate e erva. E toca uma música aí pra nós ouvir.
15: Tá bom, obrigado, Silvia, aquele abraço. Fala, dona Terezinha.
19: Boa tarde, Amarildo Monteiro, tudo bem? Tudo. Aqui é a Terezinha Fellini. Ah. Amarildo, eu queria participar do sorteio da erva mate. A melhor erva, a melhor chimarrão é feito com a mate erva, tá? E daí eu queria pedir a música do Rick Renner, Amor Aventureiro, só pra mim ouvir, tá, Amarildo? Um abração, tudo de bom.
15: Valeu, tem mais gente na Catarinense. Oi, boa tarde.
20: Boa tarde, Amarildo Monteiro, boa tarde a todos aí. Tomar chimarrão com mate e erva é tudo de bom, né?
15: Mas base não.
20: Aqui é o Claudir Maia, aqui do bairro Rupi, me coloca no sorteio aí. Mais uma ótima quinta-feira aí, tudo de bom.
15: Valeu, queridão, obrigado pela carona. Oi, boa tarde.
21: Boa tarde, Marido Monteiro, aqui é o Emílio Dalzotti. Eu queria correr a erva mate. A melhor erva é a erva, melhor é uma mate. Erva mate.
15: Tá bom, materva, mandou bem. E agora, vamos ouvir Fagner com Zezé de Camargo e Luciano. Que música linda essa, né? Fala sério. Aumenta o som aí, vai, aumenta. Vamos curtir no volume máximo essa.

0: Senhoras e senhores, retrovisor, Fagner, Zezé de Camargo e Luciano, que coisa mais linda, né? 4:59, vem aí a equipe de jornalismo da Catarinense para atualizar o seu final de tarde.
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0: Olá, Olê Ricardo, seja muito bem-vindo, boa tarde para você.
3: Olá, boa tarde, Amarildo, boa tarde a todos. O deputado estadual Marcos Vieira se manifestou ontem após a Polícia Federal apreender R$500 mil em dinheiro vivo que estava em sua posse nas proximidades de uma agência bancária em Florianópolis. Em nota oficial, o gabinete de Marcos Vieira afirmou que o Tribunal Regional Eleitoral de Santa Catarina, o TRESC, considerou irregular a abordagem e apreensão realizada pela Polícia Federal. Segundo a assessoria, a ação teria ocorrido sem investigação prévia instaurada, sem ordem judicial, sem flagrante e sem indícios concretos que justificassem a medida. Ainda conforme a manifestação do deputado, o TRE de Santa Catarina teria reconhecido que os R$500 mil foram sacados pelo próprio parlamentar de sua conta bancária e que a movimentação seria compatível com o patrimônio declarado por ele no imposto de renda. As ruas centrais de Erval do Oeste e Joaçaba ficarão iluminadas pela fé e devoção de milhares de fiéis que se encontrarão na procissão luminosa de Santa Terezinha do Menino Jesus, que acontece neste sábado com saída a partir das 18 horas da Igreja Matriz Senhor Bom Jesus em Erval do Oeste, seguindo para o Santuário Catedral em Joaçaba. O itinerário será animado com cantos e orações em devoção a Santa Terezinha do Menino Jesus, padroeira do Santuário Catedral e da Diocese de Joaçaba, em um sinal único de espiritualidade e profundidade com a santa. A iniciativa faz parte das celebrações da 96ª festa, que engloba ainda a Novena das Rosas e uma programação festiva no Pavilhão Frei Bruno.
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3: Carlo Ancelotti confirmou hoje em coletiva de imprensa em Townsville, na Austrália, o primeiro time titular da seleção brasileira sob seu comando no período pós-Copa. Para o amistoso contra a Austrália, nesta sexta-feira às 7 horas da manhã, a equipe terá Hugo Souza no gol, Mateuzinho, Marquinhos, Vitor Reis e Douglas Santos formando a defesa. Danilo e Bruno aparecem no meio-campo, enquanto Estevão, Rafinha, Endrick e Vini Júnior completam o setor ofensivo. Será o primeiro jogo do Brasil nesta data FIFA e também uma oportunidade para Ancelotti dar sequência ao trabalho iniciado com a seleção. Eram estas as informações de momento. Você continua na companhia de Amarildo Monteiro, Rádio Saudade. Na redação, Orly Ricardo.
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0: 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Só aí, meus queridos amigos e amigas, como é que tá essa tarde linda aí? Todo mundo no pique, na energia boa da Catarinense. Obrigado pelo carinho. Estamos de volta.

Muito bem, para uma hora inteirinha de Rádio Saudade na melhor rádio do sul do Brasil, obrigado pelo carinho. Deixa eu mandar um abraço com a galera lá de Freiburgo, né? Leonardo, Josemar, tem a mana Josemari que mora no Paraná. Galera que vem ouvindo a Catarinense, muito obrigado. Vocês não incomodam nunca, viu, gente? Tamo junto aí sempre, tá? Super obrigado pelo carinho de vocês aí. Ó, eu vou atendendo as músicas que o pessoal tá pedindo aí, porque é muito, muito, muito pedido que o pessoal tá fazendo aqui no Rádio Saudade. Leonir, meu amigo Picolé, como é que tá, irmão? Obrigado pelo carinho da audiência. Aliás, é de Catanduvas, né? A terra da materva. Obrigado aí pela carona. E vamos começar a hora, então, trazendo mais uma música linda. Aliás, quem pediu essa música aqui, pelo amor de Deus, que coisa, né? Clara Nunes. Tira o chapéu pra senhora. Tá aí, ó.

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7: Nota de falecimento. A funerária São Rafael e a família Facin Santini comunicam com pesar o falecimento da senhora Vilma Facin Santini, que veio a óbito dia 24 de setembro, hoje, aos 96 anos de idade. Seu corpo está sendo velado na capela da funerária São Rafael. A celebração de despedida será amanhã, às 9 horas da manhã, seguindo logo após para o cemitério municipal Nossa Senhora da Glória, em Erval do Oeste.
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11: 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Uma ótima tarde de quinta-feira, 5 horas e 11 minutos agora. 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Super obrigado por você estar aqui. Deixa eu ver aqui que tem mais gente mandando áudio. Que legal. Deixa eu pegar a dona Lúcia aqui. Eu falei das quejeiras aí. Meu Deus. Fala, dona Lúcia.
13: Viu, Amarildo? Ah. As quejeiras aqui é nota mil.
11: É?
13: É eu, a Miriam, a Delésia Batista, E a Elisiana da Loki foi embora aí pra Joaçaba. Olha aí o que eu faço. Os meus mais é tudo por encomenda.
7: Dona Lúcia mandou umas fotos aqui, que é brincadeira, né, dona Lúcia? Aí a gente morre de fome olhando esses bolos aí, olhando esse queijo, tá louco? Isso não é coisa que se faça com a gente, por favor. Ainda mais uma hora dessa, né? 5:12, deixa eu falar com ela. Oi, dona Marivânia, boa tarde.
1: Boa tarde, Amarildo. É a Marivânia de Campos Novos. Fala pra mim, moço, se for possível. Esse cara sou eu, com Roberto Carlos.
7: Tá.
1: Ofereço pra todos que estão na escuta do teu programa. E pra quem gostar da música. Agradeço se for atendida.
7: Minha querida amiga aqui na Catarinense, não tem jeito, né? A gente atende todo mundo sempre com muita alegria. Dentro do tempo do programa, né? A gente roda. Roberto Carlos, Matando Saudade, na melhor de todas. Tá aí, ó.

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1: Valeu, Roberto Carlos, 5:17. Esse cara sou eu. Catarinense, tudo de bom pra você. Já já eu volto com o sorteio Materva de hoje.
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4: Aliás, o Rádio Saudade é muito mais que isso, né? Nossa, o coração chega a bater fora de ritmo. É um momento super especial. Deixa eu ver aqui quem é que mandou aqui pra mim uma mensagem. Deixa eu ver aqui. Deixa eu ver aqui. Isso aqui vem de longe, hein? Isso aqui vem de longe. Mas eu quero mandar um abraço primeiro pro Lucarelli. Ele é cadeirante, né, Lucarelli? Obrigado pela audiência. Ele tá ouvindo a gente nesse horário. Ele é a Rosemary. Um abração aí. Acho que é mãe e filho, né? Que Deus abençoe vocês. Final de tarde abençoado, tá, família? Obrigado sempre pelo carinho, pela energia boa. Tamo junto aqui na Catarinense, viu? E agora nós vamos ao sorteio de hoje do programa. Boa sorte para todo mundo que mandou recadinho aqui no programa, né? Vamos ver quem é que vai ganhar 2 quilos de Materva. Poxa, até eu queria ganhar, né? Vamos ver se tá operacional o sistema aí. Vamos ver. Sai trilha, entra sistema operacional do sorteio. Deixa eu ver. Ah, garoto! É isso aí. Então vamos lá, apertando o som. Quem vai ganhar a erva mate? Hã? Parando, número 44.
5: Boa tarde, amigão, tudo certo aí? Aqui também tá tudo bem, a Cristiana Ederval do Oeste. Eu quero oferecer a música Retrovisor para minha neta, Alana Luíse, e que vai vir amanhã aqui em casa. Uhum. E tudo de bom para vocês ali, para quem estiver escutando a rádio. E quero participar do sorteio, uma boa tarde.
4: Boa tarde também, valeu! É isso aí! E galera, vocês ganham uma grana federal pra bater palma aí. Vamos caprichar nessas palmas aí, né? Vocês são demais! É isso aí, valeu! Dona Cristiane, mande o nome completo aí pra gente colocar no cupom aqui pra senhora retirar em 5 dias os 2 quilos de erva mate na portaria da Rádio Catarinense, tá? Muito obrigado, grande abraço. Oi, Cida, minha querida. Aliás, Cida, deixa eu achar uma trilha aqui, né? Poxa vida, que correria, meu Deus, hoje essa quinta-feira aqui tá enlouquecida. O pessoal aqui tá 1 milhão por hora no programa da Alegria, de manhã já foi assim, agora no Rádio Saudade, tá demais, né? Cida, e aí, tudo bem contigo, querida? Boa tarde.
6: E Marildo, tudo bem?
4: Tudo.
6: É a Cida.
4: Fale-me.
6: Hoje eu gostaria de pedir RPM Olhar 43.
4: Oh!
6: Muito obrigada, viu?
4: Obrigado você, querida.
6: Ofereço pra você e pra todos aí da rádio, pra todos os ouvintes, né? Que ouve a Catarinense.
4: Cida, super obrigado, tá,
6: meu?
4: Tchau, tchau. Tudo de bom. Quero mandar um abração pra Sandra, pra Marília, pra Kate, que tá ouvindo a gente lá em Rondônia. A Cida, que acabou de falar agora aqui comigo, a Felícia, bem-vinda. Irmã Tereza, hoje não pôde mandar o oizinho, irmã. Muito corrido aí. Obrigado, tá? Obrigado pelo carinho de vocês. Galera do Supiol Brasil, ouvindo a Catarinense e a tarde do Rádio Saudade. E a música que a Cida pediu vai matar a saudade da galera, né? Tá aí, ó. RPM Olhar 43, 5h24 na melhor rádio do sul do Brasil. Uma quinta-feira super linda hoje, né? Nossa Senhora.

0: Valeu, RPM. Olhar 43, 5:27. Tamo junto.
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Já de volta na Catarinense, aí galera do bem, 5:31, estamos juntos. 5:31, há mais de 40 anos a Comaceto Móveis Eletro faz parte da história de muitas famílias, uma empresa que valoriza cada cliente e entende a importância de oferecer conforto.

0: Mandar um exemplo pra Maristela. Obrigado, Maristela, pela audiência. Lúcia, oi, obrigado pelo carinho também, tá, querida? Laerte, fala comigo aí, meu irmão. Boa tarde.
1: Boa tarde, meu amigo Amarildo Monteiro. Tudo certo?
0: Na paz.
1: Laerte, por cá.
0: Diga aí.
1: E coloca no sorteio da erva mate aí. Não, chimarão, no capricho. Que a melhor erva do sul do mundo e do mundo é materva. Não tem pra bater.
0: Não tem, verdade.
1: Toca, se possível, Billy Idol. Nome da música eu não sei falar, mas é uma dele. Valeu, um abraço.
0: Abraço, queridão. Obrigado pela carona. Agora do Paraná, a gente chegando aqui também no Rádio Saudade. Meu Deus. Oi, boa tarde.
2: Boa tarde. Aqui é a Lara de Tijucas do Sul, Paraná.
0: Opa, Lara.
2: Quero pedir uma música, oferecer para meus irmãos que estão ouvindo lá no São Sebastião, em Fraiburgo. Josemar e Leopoldo. A música é Rap do Guasca, com Chiru Missioneiro.
0: E a galera, aê, valeu, gente do Paraná, obrigado pelo carinho. Valeu, Lara, valeu. Os manos estão enlouquecidos lá em Fraiburgo, ouvindo a gente hoje, né? Dona Deia, boa tarde, Dona Deia.
3: Oi, boa tarde, Amarildinho, tudo bem?
0: Tudo na Santa Paz.
3: Roda pra mim ouvir Dominique, a música Dominique.
0: Tá bom, vamos procurar.
3: Se for possível te rodar pra mim ouvir.
0: Tá bom. Vou procurar, prometo.
3: Desde já te agradeço.
0: Eu é que agradeço a sua participação, né? Bom final de tarde para a senhora. Deixa eu mandar um abraço, um boa tarde para uma pessoa muito querida. Oi, Eliana. Como é que vai você, Eliana? Lá em São Paulo, né, Eliana? Obrigado pelo carinho também. Uma ótima tarde para você e toda a família. Tamo junto aqui no Rádio Saudade de hoje. E agora vamos de Billy Idol, Eyes e Tower of Faith. Vamos ouvir aí. Pedido musical da galera agora há pouco aqui na tarde catarinense, né?

Senhoras e senhores, aí está Billy Idol, aquele cara, esse cara lançou o cabelo pintado de amarelo. Sabiam disso, né? Que agora virou modinha. Todo guri quer pintar o cabelo de amarelo, porque algum jogador pintou, mas o primeiro que pintou o cabelo de amarelo foi Billy Idol, no clipe dessa música Eyes It Aura Fez. É isso aí, fez. É isso aí. Então tá aí, né, galera? Daqui a pouquinho, Rádio Saudade também é cultura. Tá pensando o quê? Vou rodar uma música que tem 51 anos de história. 51. Eu nem era nascido ainda, viu?

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2: O mercado catarinense de terneiros manteve a trajetória de valorização no primeiro semestre de 2026. Os preços dos animais de desmama encerraram o período com crescimento de aproximadamente 19% em relação aos registrados no mesmo período de 2025, consolidando o segundo ano consecutivo de alta após 3 anos de retração. Os dados fazem parte do levantamento realizado pelo Grupo de Melhoramento Genético da UDESC. O estudo conta com o apoio da FAESC, parceira dos eventos agropecuários de Santa Catarina. Entre janeiro e junho de 2026, foram contabilizados 85 leilões, número ligeiramente superior aos 82 registrados no primeiro semestre de 2025. Minuto do Agro, uma produção do sistema CNA, FAESC, Senar e sindicatos rurais.
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1: Estamos de volta, meus queridos amigos e amigas, 5 horas e 44 minutos da sua maravilinda tarde. E aqui no Rádio Saudade a gente toca músicas realmente fortes, né? E aí o pessoal pediu, Sandra pediu hoje uma música que tem 51 anos de idade. Eu confesso que eu não era nascido ainda. Essa música foi lançada em 1975. Isso é voltar no tempo, meus queridos. Vamos curtir aqui, ó. A versão original de Paralelas, Vanusa. Que coisa mais linda, né? Mas antes, segura aí, produção, segura aí. Só vamos segurar um pouquinho, deixa eu mandar um oizinho aqui, que acabou de chegar aqui no WhatsApp da Catarinense. Tem alguém que tá de aniversário amanhã. É isso aí. Oi, Eliana. Ela diz assim, Amarildo, hoje é aniversário do meu filho Gustavo. Quero mandar um beijão grande para ele. Que Deus o abençoe sempre e conceda muita saúde. Tá dado beijo aí, Eliana. Aquele abraço para você, pro filhão Gustavo, que amanhã vai ficar mais velhinho, então, né? Colhendo mais um cravo no jardim da existência. Aê! Valeu, Gustavão! Parabéns para você. E agora a gente segue ouvindo a música bonita, né? Sobe o som aí, ó.

E aí está paralela, 51 aninhos que essa música foi lançada, hein, gente? É Rádio Saudade ou não? Claro que é, né? Dalceu Martins já está na área, prontinho para trabalhar, 5h48. A última de hoje, Zé Ramalho, Força Verde, valeu, galera. E aí, Elias, Dona Suzy, boa tarde para vocês aí, tá?

Que coisa linda, né? Zé Ramalho é sempre um poeta. Força Verde, música linda para fechar o nosso Rádio Saudade de hoje. Amigos e amigas, foi um privilégio. Muito obrigado sempre pelo carinho, por brincarem com a gente, por se divertirem com a gente, por pedirem músicas de altíssima qualidade. Em nome de todos nós, obrigado. Vamos continuar aqui. Em cada horário eu tenho um amigo perto de você. Vem aí o Ângelus e depois a equipe de jornalismo atualiza o seu dia no Rádio Contato. Valeu, até mais.

0: Louvado seja nosso Senhor Jesus Cristo, para sempre seja louvado. Meus queridos irmãos e irmãs, você que nos ouve, nesse momento queremos pedir a intercessão da Virgem Santíssima, Nossa Senhora, Nossa Mãe, a Virgem Aparecida sobre nós e sobre as nossas famílias. E ao mesmo tempo pedimos a constante intercessão de nossa padroeira, Santa Teresinha do Menino Jesus. E por isso rezamos. O anjo do Senhor anunciou a Maria e ela concebeu do Espírito Santo. Eis aqui a serva do Senhor, faça-se em mim segundo a vossa palavra. E o Verbo se fez carne e habitou entre nós.
1: Gente querida, quinta-feira, 24 de setembro, queremos ouvir o Senhor com muita alegria. Agradecemos a Deus pela Rádio Catarinense a vivermos intensamente as coisas de Deus. E a palavra de Deus hoje é Lucas 9:7-9. O tetrarca Herodes ouviu tudo o que acontecia e ficou confuso, porque alguns diziam: João foi ressuscitado dos mortos. Outros: Elias apareceu. E outros ainda: um dos antigos profetas ressuscitou. Mas Herodes disse a João: eu mandei decapitar. Quem é este de quem ouço tais coisas? E procurava vê-lo. Palavra da salvação. Glória a vós, Senhor. Gente amada de Deus, Herodes queria ver Jesus. E nós também queremos. Assim como Zaqueu é um grupo de gregos, o desejo é o mesmo, mas o objetivo pode ser diferente. Hoje, neste vale de lágrimas, vemos com os olhos da carne e da inteligência e vemos com a fé. Jesus é a divindade escondida sob as aparências do pão e do vinho. Na cruz não se via a divindade. Aqui nem a humanidade é vista. Contudo, porém, querendo ver e para tanto aguardo a luz da glória, que se realize aquilo que tanto desejo: ver claramente, face a face, feliz, contemplado a vossa glória. Sei que para isso é preciso ultrapassar os umbrais da eternidade, cujas portas serão abertas pelos irmãos nos quais vi o rosto de Cristo nesta terra. Peçamos a intercessão da Mãe, que ela nos conduzirá. Rezemos. Ave Maria, cheia de graça, o Senhor é convosco. Bendita sois vós entre as mulheres, e bendito é o fruto do vosso ventre, Jesus. Santa Maria, Mãe de Deus, rogai por nós, pecadores, agora e na hora da nossa morte. Amém. Rogai por nós, Santa Mãe de Deus, para que sejamos dignos das promessas de Cristo nosso Senhor. Amém. Uma boa noite a todos. Paz e bem.
0: Queremos concluir esse instante de oração pedindo a bênção de Deus nosso Senhor, especialmente por intercessão de nossos padroeiros, de nossas comunidades e de nossa padroeira, padroeira do nosso santuário, catedral, Santa Teresinha do Menino Jesus. O Senhor esteja convosco, Ele está no meio de nós. O Senhor vos abençoe e vos guarde. O Senhor mostre a sua face e tenha misericórdia de vós. Volva para vós o seu olhar e vos dê a sua paz. Abençoe-vos o Deus Todo-Poderoso, Pai, Filho e Espírito Santo. Amém.
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12: 18 horas, 1 minuto. Boa noite. Sejam muito bem-vindos ao Rádio Contato desta quinta-feira, 24 de setembro de 2026. Um dia lindo no Vale do Rio do Peixe, Joaçaba, Santa Catarina, é daqui que vamos chegar junto a você em mais um dia e mais uma noite. PC, bem-vindo, boa noite para você.
13: Boa noite, Marido Monteiro, boa noite para você que está já sintonizado, ligado e linkado, né, conosco através das nossas redes, através do facebook.com Rádio Catarinense FM, você pela Rádio Antena 100 Catarinense. Olha, a prefeitura está com inscrições abertas para o cadastro reservas em várias áreas da administração municipal. Amanhã nós teremos o Festival Canta Erval acontecendo no município de Erval do Oeste. Além disso, o subsídio da gasolina, né? O governo sinalizou que deve manter por mais 30 dias.
12: Muito bem, vamos saber todos esses detalhes. Oi, Ricardo, e aí? Bem-vindo, boa noite.
14: Olá, boa noite, Amarildo, boa noite a todos que nos acompanham. Amarildo, hoje nós tivemos aí em nossas redes sociais um breve relato e uma observação sobre o prédio, né, dos Correios. Gerou muita repercussão e inclusive na Câmara de Vereadores também teve uma moção de apelo. Daqui a pouquinho a gente vai aí estender mais esse assunto, né? Também vamos falar sobre uma audiência pública de demonstração e avaliação das metas fiscais do segundo quadrimestre de 2026 da Prefeitura de Joaçaba, que já tem data marcada.
12: Muito bem, o Rádio Contato com áudio a cargo de Dalceu Martins está no ar para você a partir de agora. Vamos juntos.
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12: E a Receita Federal interceptou um container com cerca, anote aí, 200 mil cigarros eletrônicos contrabandeados no Porto de Santos, no litoral paulista. A apreensão ocorreu durante fiscalização de um container que passaria por Santos. De acordo com a Receita, a carga saiu de Yantian, na China, e tinha como destino declarado Montevidéu, no Uruguai. O material foi interceptado no último dia 18. Declaração aduaneira indicava um tipo de mercadoria diferente do que foi encontrado lá dentro. Segundo o órgão, o carregamento foi apresentado como telas de LED e eletrônicos, mas a inspeção apontou que cerca de 95% do volume era composto pelos chamados vapes, cigarros eletrônicos numa linguagem mais popular, não declarados e sem autorização de comercialização. A seleção do container para verificação começou após um alerta feito por uma empresa do setor de tabaco. Aliás, o vape já se tornou uma praga também, principalmente entre os mais jovens. E a gente tem alertado aqui, já há estudos nessa direção, que é altamente prejudicial à saúde, inclusive muito mais que o cigarro, né? Lamentamos, né? Pessoal se perdendo aí no vape. É, meninos, meninas, pessoal saindo da escola. Complicado isso.
13: Agora, essa notícia deixa uma pergunta, né? Como é que uma operação desse tamanho foi organizada, né? E quem receberia essa carga, esses produtos, né? Então, acho que o próximo passo é justamente isso, por parte da Polícia Federal, da própria Receita, está investigando a origem, né? A cadeia, né? Por trás dessa carga, para que esse combate não pare apenas lá no, na apreensão dos containers, né? Tem uma sequência.
14: É, virou modinha, né, os vapes aí já há alguns anos, e inclusive aqui no Brasil é vale reforçar que a comercialização, importação, fabricação e distribuição, além da propaganda de cigarros eletrônicos, são proibidas pela Agência Nacional de Vigilância Sanitária, Anvisa, desde 2009, reforçado pela Resolução 855 do ano de 2024. Então, mesmo que fosse declarado ali, ele não teria autorização para chegar em solo brasileiro. É, então, devidamente proibido, a nossa legislação, ela não aceita. Então, quem está com cigarro eletrônico, pode ter certeza que ele está à margem da lei.
12: Isto aí. Diga lá, PC.
13: Ô, Amarildo, nós estamos aí com a prefeitura que abriu inscrições aí para um processo seletivo, né, de formação de cadastro reserva em diferentes áreas da administração, com salários de R$ 1.570 até pouco mais de R$ 16.090 de salário. O edital contempla candidatos de todos os níveis de escolaridade, com oportunidades nas áreas da saúde, educação, serviços, infraestrutura. Entre os cargos estão professores, médicos, técnicos, auxiliares de enfermagem, agentes comunitários de saúde, motoristas, operador de máquinas e engenheiro sanitarista e engenheiro ambiental. As jornadas variam de 10 a 40 horas semanais, dependendo aí da função, né? E as inscrições começaram na última terça-feira e vão até o dia 2 de outubro, exclusivamente pela internet. No site da banca organizadora Aprender SC. As taxas custam entre 30 e R$ 80. Todos os candidatos passarão por uma prova objetiva prevista para 15 de novembro. Para professores habilitados, haverá ainda avaliação de títulos, motoristas, motorista socorrista do SAMU e operadores de máquinas também terão aí uma prova prática. O processo seletivo terá validade de um ano, podendo ser prorrogado pelo mesmo período. E como se trata de cadastro reserva, os aprovados poderão ser convocados conforme aí a necessidade da prefeitura durante a validade da seleção.
12: Que tem o período de 2+2, né? É isso?
13: De um ano.
12: De um ano. Uhum. Então é rapidinho, né?
14: É, mas é bom, né?
13: Não,
14: é
13: após
14: bom.
13: A contratação, tu quer dizer, né?
12: Isso.
13: Acho que após a contratação, sim, o prazo é maior. Eu digo que o processo, sim, terá a validade de um ano.
12: De um ano.
13: Você pode ser chamado até esse um ano, entendeu?
12: Perfeito.
14: Falando ainda da prefeitura, às vezes a gente se questiona por que as audiências públicas recebem pouco público ou às vezes nenhum público, né? Só o pessoal que trabalha interno na administração pública, o pessoal de fora, vamos dizer assim, a comunidade como um todo, o cidadão comum, ele não participa das audiências públicas, aquelas que são abertas, obviamente, né? Já que é audiência pública, é aberta à comunidade, mas se é uma audiência para prestar contas à comunidade, por que que a comunidade não está participando? Será que pode ser pela complexidade da própria forma que é denominada essas audiências públicas? Nós recebemos agora, né, informação que haverá uma audiência pública de demonstração e avaliação das metas fiscais do segundo quadrimestre de 2026. É, às vezes falando com a população, com a gente, né? Traduza como é que, o que que é, isso é de comer ou não é, mas enfim, então para o pessoal entender, é muito importante que a comunidade participe. Vai mudar alguma coisa? De repente vai mudar porque você pode estar questionando, né, como é que está a questão fiscal, o gasto, o que é recebido, o que é investido, o que é guardado, enfim, quanto que está no caixa da administração pública, aspectos de despesas, receitas, dívidas, limites gerais, limites legais, aliás. Então, em resumo, nesta questão, audiência pública de demonstração e avaliação das metas fiscais do segundo quadrimestre deste ano, em resumo, serve para mostrar de forma transparente como estão as finanças municipais e se o planejamento fiscal está sendo cumprido. Então, trocando em miúdos, né, para o pessoal entender, de repente começar uma questão cultural também, que o pessoal acompanhe mais, questione mais, porque queira ou não, né, vamos dizer assim, nenhum ente público, ele vai gerar a receita em si. Somos nós, contribuintes, né, com os nossos impostos, então, queira ou não, é uma participação nossa que está lá, seja no governo municipal, no estadual ou no federal. Então, nós, né, já que é movido, né, o Brasil, o município, o estado é movido com o nosso dinheiro, nada mais justo que a comunidade comece a participar, esteja mais presente nessas audiências.
13: É, até você colocou que talvez, né, que haja uma pouca ou quase nenhuma participação do público, justamente pela complexidade, né? Os números não, as pessoas não têm familiaridade com os números, né? Principalmente aqueles dados técnicos que são apresentados durante essas audiências públicas. Mas eu vejo assim, ó, que não precisa ser um especialista em orçamento, né, para você participar de uma audiência dessas, né? Porque quem vive Joaçaba, né, conhece de perto o que funciona e aquilo que precisa melhorar. Então, acho que não se justifica, né, você não ir, porque eu não vou entender. Se você conhece, sabe da tua realidade, do teu bairro, da tua cidade, das tuas necessidades, você participa e vai compreender bem o que está sendo dito.
14: E é interessante também, só para dar o serviço, vai acontecer, portanto, na próxima segunda-feira, dia 28, depois do horário do expediente da maioria das pessoas, às 18 horas, lá na Câmara de Vereadores, na Casa do Povo.
12: Exatamente, né? Daí é onde você fica sabendo e poderá reclamar depois, ou não, né?
14: Depende. E geralmente, acredito que esta também, a última que eu estive presente acompanhando, ela também foi transmitida pelo canal da Câmara, se eu não estou enganado. Então, pelo YouTube também o pessoal transmite. Então, de repente, se não vai... naquela ocasião, eu digo para vocês, eu acessei o YouTube, tinha uma pessoa assistindo. Talvez era eu mesmo.
13: Ele acessou e ele mesmo viu que ele estava assistindo.
14: Uma pessoa assistindo.
13: Mas eu acho que é importante, sim, as pessoas, né? Como você diz, parece um assunto distante, né? E é da realidade da maioria das pessoas, mas é ali que a gente acompanha, pode acompanhar se o dinheiro público, né, está entrando e sendo gasto como ele foi planejado, né?
12: Ou não, né? É verdade, é por aí. Diga, PC.
13: É, nossa, tá me fazendo trabalhar aqui,
16: né? Não, deixa que eu falo, então. Deixa eu falar aqui. Deixa eu... Já que tu... Deixa eu trazer uma notícia aqui bem...
14: Marcação cerrada,
16: é essa? É, a gente sabe que as questões mundiais estão aí, né? E a discussão, e a gente fala... Tem um termo para isso, né? Quando é além fronteiras, uma guerra lá causa problemas aqui dentro, um país que ataca o outro causa problemas aqui dentro, né? A geopolítica, como o pessoal adora falar, uma palavra difícil.
13: Palavra da moda, né?
16: Palavra da moda agora é geopolítica. Então, hoje, nós tivemos um encontro dos mais importantes na Organização das Nações Unidas, a ONU, onde todos os países são membros e que é, digamos assim, uma instituição de grande relevância, onde se discute o caminho das coisas de cada país representado na ONU. Tem países com direito a voto e países que não têm direito a voto. Mas hoje, a delegação do Brasil demonstrou grandeza, né? Abandonou o plenário da Assembleia Geral da ONU em Nova York durante o discurso do primeiro-ministro de Israel, Benjamin Netanyahu. Foi hoje e, juntamente com esta medida brasileira, outras delegações todas abandonaram o plenário quando ele começou a discursar, porque a gente sabe que o que está acontecendo entre Israel e Palestina é um genocídio, né? Estão matando crianças, idosos, mães, pais, não está sobrando nada. Eles querem acabar com a Palestina para anexar todo o território. E o mundo hoje deu o sinal que não concorda com isso. Só os Estados Unidos parece que faz vistas grossas ao aliado no Oriente Médio, né?
13: É verdade, né? Esse contexto aí, a saída, né? Foram dezenas de delegações, como você pontuou, além do Brasil, né? Foi um gesto diplomático muito forte, né? O Brasil também deixou a sala, né? Então é uma forma de expressar esse repúdio, a atuação aí do governo israelense lá em Gaza diante da crise humanitária. Mas eu acho, né, Marido, claro que o gesto é importante, é forte, né? Mas só isso não basta, não muda a situação de quem está lá sob ataque, né? Lamentavelmente, a relevância dele depende do que vem depois, que aí sim, né, pressão diplomática, negociação, medidas aí concretas justamente para proteger aqueles civis lá, né, e buscar uma saída para esse conflito.
16: Seria bom, né?
14: É. O mundo todo, né, vamos dizer assim, ele tá doente, né? Tem muitos. Se vê também, não se tem, né, um acordo entre lideranças, é um querendo mais do que o outro, né, querendo mais território, mais poder, mostrando que pode mais que o outro. Até inclusive aqui no Brasil, né, as facções também cada vez mais dominando territórios, impondo medo, né, terrorismo nas pessoas. Realmente o mundo tá virado de cabeça para baixo.
13: E agora também hoje o Xi Jinping, né, que é o líder lá da China, também o seu discurso na Casa Branca, onde ele foi recebido com honras militares lá por parte do Donald Trump, pediu também que os Estados Unidos se oponha, né, a que Taiwan se torne um país, né? Então, porque Taiwan está ali meio entre a China e tal, né? E aí o Xi Jinping pedindo que os Estados Unidos não apoie, né? Me fugiu agora, a independência de Taiwan.
16: De Taiwan, a independência é um país, né?
13: É. Então, quer dizer, cada um, como você disse, puxa a brasa pro seu assado, né? E os Estados Unidos ajuda, né, militarmente Taiwan.
16: Arma.
13: Exatamente.
14: E tem interesses, né? Tem interesse por trás disso. Ele não vai fazer isso de graça, não, né? A gente bem conhece os Estados Unidos. Deixa eu trazer aqui o desdobramento da fatalidade, né? Do acidente aéreo que aconteceu nessa semana. A caixa preta do helicóptero que caiu com o cantor Rick da dupla com Renner e outras quatro pessoas, né, pode revelar a última conversa entre os ocupantes da aeronave. Segundo a Força Aérea Brasileira, FAB, a caixa preta reúne os registros das comunicações e dos sons da cabine de comando. O helicóptero caiu na região aqui em Santa Catarina, né, Santa Bárbara, em Urubici. Com a conversa poderão ser identificados possíveis fatores contribuintes para o acidente. Em um helicóptero, além dos sons emitidos pelo piloto e copiloto, a caixa preta também capta as falas dos demais ocupantes. Isso porque todos aqueles ocupantes normalmente viajam utilizando os fones de ouvido com microfones integrados para conseguir conversar, já que o barulho dos motores e das pás do helicóptero acaba sendo muito alto, né? Além disso, sons como alarmes, ruídos dentro da aeronave ou qualquer conversa entre o piloto e o copiloto também podem ser captados pela caixa preta. Então vai ser muito interessante para essa linha de investigação, né? Conseguir aí identificar o que de fato aconteceu com essa aeronave.
13: É, eles buscam reconstruir, né, ali os momentos finais do voo, né? Através da caixa preta.
16: É verdade. Hoje a empresa foi autorizada a retirar os restos do helicóptero do local, né? Que coisa.
13: Amarildo, deixa eu falar então do festival que acontece amanhã, né? Prefeitura de Herval do Oeste definiu então os 30 participantes do 7º Canta Herval, festival que será realizado amanhã, sexta-feira, a partir das 19 horas, no Centro de Eventos Senhor Bom Jesus. A programação contará com 30 apresentações, 115 na categoria infanto-juvenil e outras 15 na categoria adulto. O repertório será diversificado, reunindo diferentes estilos e gerações da música. Promovido pela Prefeitura, por meio da Secretaria de Educação, Cultura e Esportes, o Canta Herval tem como objetivo incentivar a música, revelar talentos e valorizar os intérpretes, além de oferecer uma programação cultural para a comunidade. Então, Canta Herval começa às 19 horas no Centro de Eventos Senhor Bom Jesus, em Herval do Oeste, entrada gratuita.
14: E hoje tem uma escola canta, né? Abrindo a série de festivais, aliás, de dois festivais lá do Herval do Oeste, hoje tem com a gurizada, né? A base, será que a base vem forte? Acho que vem forte, né?
16: Vem forte. O pessoal ali tem muita gente boa, né? A gente acompanha o cenário musical regional e local, que tem uma garotada talentosa. E aí é a base mesmo, né, Olê? É onde começa tudo, né?
14: Gurizada da escola. Que vem, só pra falar em base, só fazendo esse paralelo aí, não é hora do esporte, mas o Joaçaba tá enfrentando nesse momento Catanduvas pelo JASC. É, intervalo de jogo 2-0 Joaçaba.
16: Muito bem. 6:18. A gente valoriza os anunciantes. 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
16: Voltamos, 18 horas 22 minutos. Dias atrás, a gente estava às voltas com mau tempo, né? E o Instituto Nacional de Meteorologia emitiu um alerta vermelho de grande perigo para uma onda de calor que vai atingir o centro-sul do país. O aviso começa a vigorar nos 12 horas do próximo sábado 26 e vai até as 18 horas da quarta-feira, dia 30. Quais os estados que vão ser afetados por essa onda de calor? São Paulo, Rio de Janeiro, Minas, Paraná, Mato Grosso do Sul, Goiás, Santa Catarina vão ter ao menos uma parte atingida pelo fenômeno. Regiões metropolitanas de São Paulo e Rio, Triângulo Mineiro e Extremo Sul de Goiás são algumas das áreas que serão afetadas. Ou seja, esta região que falamos poderão ter temperaturas que podem chegar até 41 graus, né? E a região sudeste de São Paulo, 32 graus. Santa Catarina terá temperaturas acima dos 30 graus, mais ou menos, no final de semana. Então, uma hora a gente se defende da chuva e depois se esconde do calor, né? Que coisa.
13: É, cuidado com o sol mais forte. E aí, aquela atenção especial com crianças, com os idosos, né? Para quem vai fazer alguma atividade ao ar livre também, muito cuidado aí com essas temperaturas extremas aí, né?
16: É verdade.
14: Marildo, a sede dos Correios aqui em Joaçaba, localizada ali próximo à Catedral Santa Terezinha, foi alvo de uma moção de apelo apresentado pelo vereador aqui em Joaçaba, o Leandro Sarto. O texto sugere estudos técnicos para eventual inclusão do imóvel nos procedimentos de alienação de bens da estatal. Aprovada em plenária, a moção será encaminhada aos Correios, ao Ministério das Comunicações e à bancada catarinense no Congresso Nacional. Proposta aponta que a empresa registrou prejuízo superior a R$8 bilhões em 2025 e tem disponibilizado imóveis em várias regiões do país para venda como forma de angariar recursos. O vereador destaca que o prédio atual possui dimensões superiores às necessidades operacionais do município e sofre críticas frequentes da população devido à falta de manutenção. Realmente é um espaço que está, parece a outra cidade, né? A medida não visa encerrar o atendimento aqui no município, mas sim transferir a agência para uma estrutura menor e mais eficiente, permitindo que a área central receba uma nova utilização. Até inclusive próprios ouvintes aqui da Rádio Catarinense mandaram sugestões para melhorar aquele espaço, para otimizar também o espaço, né? Uma estrutura central aqui no perímetro urbano de Joaçaba que mereceria um cuidado maior.
16: A gente fala dos Correios, que está numa situação delicada, né? E a gente vem falando amplamente aqui no Rádio Contato e já falamos muitas vezes também que é só ligar um pouquinho a cabeça na Avenida 15 de Novembro, por exemplo, e a gente vê prédios que precisam de manutenção urgentes, né? Então a gente costuma olhar na linha do horizonte, né? No, onde o olho vai. Mas se você olhar um pouco para cima, a gente tem prédios muito mal cuidados, né? Mal pintados. Alguma coisa a Câmara poderia também se movimentar nesse sentido. já que a população não faz a sua parte, lamentavelmente, né? Se possível.
13: Verdade. Só que ali aquele imóvel ocupa um espaço, uma área totalmente valorizada, né? E desde que houve aquele acidente ali, nenhuma providência foi tomada, inclusive a gente tentou, né, informações junto aos Correios, mas aí entra naquele processo, assessoria de imprensa em Florianópolis, aquela burocracia, né? E ninguém dá um retorno, ninguém dá uma resposta.
14: É, e até já foi mencionado aqui no próprio programa Rádio Contato, onde a gente falou, né, a questão do IPTU, onde de repente quem fizesse benfeitorias pudesse ser premiado, valorizado, enfim, né? E aquelas pessoas que deixam, até não só na parte de pintura, às vezes o mato tomar conta, poderia ter, né, uma fiscalização e, por meio dessa fiscalização, alguma aplicação de sanções, né? As pessoas que, queiram ou não, a nossa cidade, ela acaba sendo muito elogiada, né? Joaçaba é muito elogiada quem passa por aqui. Mas como você bem mencionou, eu toda noite tô indo a pé para casa, e outro dia eu estava observando o pessoal que estava comercializando ali revistas, o pessoal estava olhando assim para os prédios bem na frente da prefeitura, né? E aí eu também fiquei cuidando, falei, rapaz, é uma cena muito, muito ruim, né? Passa um cenário assim bem que acaba contrastando com o restante da cidade, né? Alguns prédios na mesma avenida, né, estando bem, bem cuidados, com manutenção em dia, outros estão deixando a desejar, bem verdade.
16: Lamentavelmente, né? 18:28, esse é o Rádio Contato. Hoje teremos o programa da Câmara de Vereadores de Joaçaba aqui. Falamos do calor, PC, o que está acontecendo agora?
13: Ô, Amarildo, deixa eu te falar que o governo federal sinalizou que deve manter por mais 30 dias, né, o subsídio de R$2,12 por litro do diesel. A informação foi dada pelo ministro do Planejamento e Orçamento, Bruno Moretti, e a decisão ainda será submetida ao presidente Lula. Atualmente, o benefício soma duas medidas, R$1,12 por litro, cuja validade termina neste sábado, né, e um adicional de R$1 por litro anunciado no início de setembro. Para evitar uma queda no benefício, o governo poderá ajustar a medida mais recente e preservar aí os R$2,12 por litro. A principal preocupação é impedir aí que a alta do petróleo e as instabilidades no mercado internacional de combustíveis provoque aí uma pressão maior sobre o preço do diesel no Brasil. O combustível tem peso importante na economia, né? Porque o movimento é boa parte do transporte de cargas, também está presente no transporte coletivo, né? E uma alta significativa pode acabar chegando ao consumidor por meio do frete dos preços de produtos e serviços. Além do diesel, o governo adotou desonerações sobre gasolina e etanol. Segundo os números apresentados, o conjunto de medidas adicionais para os combustíveis tem um impacto estimado em cerca de 7 bilhões por mês aí para a União. Então, a prorrogação do subsídio ainda precisa ser formalizada, mas a equipe econômica indica ser favorável à manutenção por mais um mês.
14: É um momento crucial, né? Estamos aí no mês de setembro, praticamente uma semana e meia, menos que isso também, das eleições. Aonde estiver, digamos assim, na possibilidade do governo em favorecer a população ou uma boa parcela da população, a gente não tem dúvida que haverá, sim, essa sanção presidencial para esses benefícios, seja no diesel ou em outras situações também que a gente está aguardando. O que ainda não tem uma clareza total é aquilo que vem sendo sinalizado, que até então vem rendendo bons bilhões aos cofres do governo, mas agora em época de campanha o pessoal está repensando, pelo menos o governo federal, a questão das bets, né? As casas de apostas. E até inclusive as casas de apostas começaram a avisar os clubes da Série A de que podem rescindir contratos de patrocínio caso o governo federal imponha restrições que inviabilizem a operação do setor aqui no país. A movimentação ocorre enquanto o governo prepara uma medida provisória sobre jogos online e apostas esportivas. Só para pegar dois exemplos aí de grandes bets, a Superbet, patrocinadora master do São Paulo e Fluminense, notificou os dois clubes sobre a possibilidade de encerramento dos acordos em caso de uma proibição das apostas. As equipes não confirmaram publicamente o recebimento dos avisos, mas isso já está na imprensa. A Esporte da Sorte também enviou uma notificação a clubes patrocinadores. O Corinthians é um deles, que confirmou ter recebido esse comunicado. Então a situação dos clubes já não é boa. Se as bets saírem do cenário, a situação vai piorar.
13: Mas a proposta do governo, e eu não sei se vai resolver, né? Mas é protelar as dívidas, né? As dívidas que os clubes têm com o governo federal através do BNDES, né? Tá subsidiando, enfim, essa dívida, prorrogando, né? Por um prazo maior para que os clubes, então, ajustem essa dívida com o governo. O problema é o seguinte, que essas bets, elas geram um recurso importante para o governo, né? Então, geram aí um retorno, né? De impostos para o governo muito grande. E se o governo, então, ele não vai ter mais essa renda das bets, né, por conta de acabar com as bets, e ao mesmo tempo ele vai subsidiar a dívida, vai prorrogar as dívidas, quer dizer, o governo vai diminuir bastante a sua arrecadação, né? Então vai ser um impacto importante. Então a ideia é, ainda não foi decidido ainda se ele vai emitir uma medida provisória, que aí entra imediatamente em vigor, ou se ele vai colocar essa responsabilidade para a Câmara e para o Senado, que estão num recesso lá por conta das eleições. Uhum. Então até amanhã à tarde parece que é para ver essa definição, se vai ser através de medida provisória, né, que aí entra em vigor imediatamente, ou se ele vai deixar aí para o governo, aliás, para o Congresso Nacional.
14: É uma situação que nós estávamos até hoje discutindo ali no setor de jornalismo, ela de repente, já que tem, hoje, queira ou não, o governo sabe quanto você recebe, quanto entra na minha conta, quanto é o ordenado de cada um, de repente impor um limite, então, para cada CPF, porque quando a gente entra lá na Superbet, na Esporte da Sorte, enfim, você vai ter que fazer o teu cadastro. Então, isso, o governo já está ciente, ó, o Orly tá lá nas bets lá. Impor um limite, de repente um percentual, então, sei lá, 2%.

0: Uma e coisa que tá endividando demais o pessoal.
1: O pessoal tá endividado mesmo, né?
2: Se você levar o pé da letra, o percentual de endividados com o Tigrinho ultrapassa o dobro do que estão endividados com as Betts.
0: É, eu também acredito, é.
1: Né? E aí, as Betts, né? Porque elas têm um certo controle, né?
0: Mas tem.
1: Tem.
0: E elas gera, foram regulamentadas, né?
1: É, exato. E gera receita, né?
0: Gera.
2: Não gera exato, nada. Só leva, né?
0: É.
2: 18h34. É uma ampla discussão, né? E se pudesse dar um conselho a você, não jogue o seu dinheiro fora. Simples assim. A gente volta já.
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1: 18:38, estamos de volta. E o Joaçaba Futsal, como é que está nos...
2: Está nos finalmente da segunda etapa, faltando 2 minutos e meio, segue 2-0 para a equipe de Joaçaba.
1: Muito bem, vamos às notícias agora, daqui a pouquinho a gente vai trazer o esporte, né? Hoje, mais rapidamente, a gente falou dos Correios antes, que vive o seu drama, né? Vamos falar do Mercado Livre então, que está abrindo 2.400 postos de trabalho até o final do ano presencial na sua, no seu complexo logístico que fica em Governador Celso Ramos aqui em Santa Catarina, para o pessoal daquela região lá trabalhar presencialmente. 2.400 postos de trabalho, né? Então, se um vai mal, o outro vai bem, obrigado, né? Que coisa.
3: É verdade. É a brecha, né? Ô, Amarildo, falávamos de eleições aqui, né? As urnas, o TRE, né, faltando aí poucos dias para o primeiro turno, a Justiça Eleitoral entrou então numa das etapas mais importantes da preparação para as eleições aqui no estado. O Tribunal Regional Eleitoral iniciou a configuração de 18.935 urnas eletrônicas que serão destinadas aí a 17.326 sessões eleitorais. O trabalho começou no final de semana passada e deve ser concluído até o dia 28. A preparação acontece nas 100 zonas eleitorais catarinenses, em cerimônias públicas que podem inclusive serem acompanhadas pela sociedade, partidos, políticos e instituições fiscalizadoras como o Ministério Público e a OAB. Mais de 400 técnicos de apoio ao voto informatizado também participam da operação.
1: Muito bem, 18:40 agora.
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1: Vamos bater uma bolinha, né? De primeira nesta, digamos, parada de Campeonato Brasileiro. Tô com saudade do Brasileirão, né?
2: Data FIFA. Nenhuma.
1: Ah, tu não tá com saudade?
2: Não, nenhuma.
1: Poxa vida.
2: Embora o meu time, quando tem uma semana livre, ele joga mal. Calcule agora que vai ter 3.
3: E aí, vai pegar o Inter, né? O Inter que apresentou aí o Eduardo Batista como novo treinador para essas últimas 10 rodadas, né? Substituindo o Paulo Pezzolano, né? Com esse intuito aí, com essa missão de evitar o rebaixamento. E ele disse que não promete 10 vitórias, né? Mas acredita que o Inter pode conquistar os pontos necessários para sair da situação atual, né? Ele minimizou essa rejeição que o Amarildo demonstrou também, né? Afirmou que não pretende mudar opiniões com discurso, viu, Amarildo? Então, vai ter que engolir ele. Segundo ele, a resposta terá que aparecer dentro de campo. O Eduardo deixou o Criciúma, né? Após essa negociação rápida aí, e estreia justamente pelo Inter contra o Corinthians, dia 7 de outubro, no Beira-Rio.
2: Hoje nós tivemos também o futebol internacional, né? Nós tivemos amistosos, não, Liga das Nações. Teve um jogaço, né? Entre Holanda e Alemanha, a estreia do Xavi no comando da Holanda e o Klopp no comando da Holanda, da Alemanha, aliás. O resultado 1-1. Também teve Cristiano Ronaldo em campo, né? Cristiano Ronaldo, CR7 passou em branco, mas Portugal não, venceu o País de Gales por 1-0.
3: E amanhã tem a seleção, né?
1: 7 da manhã.
3: Carlo Ancelotti confirmou Estevão como titular aí da seleção, né? O Brasil deve entrar em campo com uma formação bastante ofensiva, o quarteto de frente será Estevão, Rafinha, Endrick e Vini Júnior. A escalação anunciada é Hugo Souza, Mateuzinho, Marquinhos, Victor Reis, Douglas Santos, Danilo e Bruno Guimarães, Estevão, Rafinha, Endrick e Vini Júnior. Rafinha que tá gastando a bola no Barcelona, né?
1: Sim. Sinceramente, era o ataque que eu queria na Copa do Mundo, né? Não deu porque o Estevão estava machucado. Exato. Né?
2: E o Rafinha também se machucou depois, né? Uhum. Só que nos jogos que ele estava apto a jogar, não mostrou nada, né? Rafinha foi uma decepção. Mostra, né? E ele é artilheiro da Europa. Uhum. Nessa temporada, essa nova temporada da Europa, ele é artilheiro. Ele vem acumulando hat-trick atrás de hat-trick.
1: Ou seja, 3 gols atrás e 3 gols, né? E vamos rapidamente, 18:42, jogo do Brasil, amanhã 7 da manhã, quem quiser acompanhar então o primeiro amistoso contra a Austrália. Eu ia dizer que na Libertadores o Flamengo é o time que mais acumulou grana, só pra gente pensar nesse início de noite, soma mais de US$ 9 milhões nos cofres. É dinheiro, Pacho Chuva.
2: Dinheiro atrai dinheiro.
3: É, precisa das bets do
1: Flamengo. Deixa as bets embora. Amanhã a gente fala mais. Daqui a pouco a gente volta.
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5: Estamos de volta. Um grande abraço a você, agradecendo a audiência da Catarinense e nossa live também. Juscelino da Silva em Curitiba. Nosso querido amigo Antônio Padilha, colega de trabalho, está internado no hospital em Florianópolis. A gente deseja uma completa recuperação, né? E agora vamos ao programa da Câmara de Vereadores de Joaçaba. Adriana Panizzi, seja muito bem-vinda. Boa noite para você em nome da bancada.
6: Olá, muito boa noite a Marildo, demais colegas do estúdio e a todos que nos acompanham. Na edição de hoje, o vereador Diego Bairros fala sobre sugestões que apresentou na Câmara que podem minimizar os efeitos de enchentes. Leandro Sarto aponta alternativa para a sede dos Correios em Joaçaba. Luiz Vastres e Alcione Marquezine solicitam obras. Estamos iniciando esta edição de quinta-feira, dia 24 de setembro. Fique com a gente.
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6: As recentes ocorrências de enchentes que trouxeram prejuízos diversos para Joaçaba foram tema de grande parte dos pronunciamentos dos vereadores no bloco de sessões desta semana. O vereador Diego Bairros disse que fez algumas análises de medidas que, inclusive, já estão sendo postas em práticas em outras cidades que poderiam colaborar para minimizar os efeitos de possíveis enchentes também aqui em Joaçaba. As sugestões foram apresentadas no plenário da Casa Legislativa.
7: Adriana, nós temos um problema que é recorrente em Joaçaba e ele é um problema que decorre justamente do relevo acidentado que nós temos. Juntando com fortes chuvas que a gente tem sido acometido nos últimos meses, o nível de preocupação nosso ele aumenta. E nós não podemos apenas estar pensando ou agindo exclusivamente com medidas emergenciais que acontecem no dia a dia após os acontecimentos, após as catástrofes. É importante que a gente esteja preparado para medidas que possam evitar e reduzir os impactos das grandes chuvas. Eu trouxe algumas aqui como sugestão ao Poder Executivo, vou citar rapidamente. A primeira delas é nós termos um novo entendimento sobre a possibilidade de pavimentações. Nos bairros, aonde é possível, né? Nos bairros aonde não existe um fluxo grande de veículos, um fluxo pesado de caminhões, nós poderíamos aderir ao paver, né? O paver é uma lajota de cinco lados que ele ajuda na permeabilização, na infiltração da água, né? E ele é adequado, sim, para bairros onde não há um fluxo significativo de carros pesados. Outra iniciativa, que é uma novidade, inclusive, na engenharia, é o asfalto poroso, né? Que é uma tecnologia de asfalto que também tem, entre os seus ligamentos, ele tem poros e que ele acaba absorvendo parte dessa água. Esse asfalto poroso, muitas cidades já

0: tem usado nos seus acostamentos. Outra alternativa é o incentivo para que as pessoas mantenham nas suas casas áreas verdes, né, gramados, jardins, justamente para absorver uma parte da água da chuva, e também cisternas, né? A cisterna para segurar esse primeiro impacto e também para que você possa reutilizar água no jardim, reutilizar água para lavar as suas calçadas, a sua casa, enfim. Então, essa água também ficaria retida inicialmente e depois seria soltada lentamente para a nossa tubulação pluvial. E outra ideia que nós trouxemos ainda foi a construção de piscinões. Eu vou dar um exemplo aqui, né? A gente tem a Vila Remor e o bairro João Pires, né? Toda a água da Vila Remor, do João Pires, descem passando pela Cordazo e vão direto para o Rio do Tigre. Se nós tivéssemos, né, áreas alagáveis, né, os piscinões para segurar o impacto inicial dessa água e que ela fosse soltada lentamente para o rio, nós não teríamos um volume grande de água chegando. Eu estou dando exemplo desses dois bairros, dentre tantos outros, que poderiam também ter espaços de acúmulo de água como esse. E, especificamente, tratando sobre o Rio do Tigre, a gente fala do assoreamento dele, né, o alargamento nos pontos que é possível, o aprofundamento nos pontos que é possível e a construção de um parque linear, né, que já é defendido aqui na Câmara há muito tempo. O parque linear é uma alternativa de urbanizar o rio para que o lojista, principalmente, possa utilizar as costas das suas lojas. Né? E esse parque linear ele proporcionaria, após justamente o alargamento e o aprofundamento, o assoreamento do rio, tornando esse espaço utilizável, urbano e dando maior fluxo para a água. O que a gente quer falar em relação a isso, Adriana, é que não existem uma alternativa apenas, né? É um conjunto de alternativas que, somadas, ajudam a reduzir o problema.
1: Ainda em relação às ocorrências provocadas pelas chuvas em excesso, o vereador Luiz Vastres apontou algumas obras que considera urgentes. Ele disse que as demandas já foram apresentadas ao Poder Executivo.
2: Também fomos acompanhar um deslizamento na rua Antônio Siqueira, entre a Vila Pedrini e o João Paulo. Houve um deslizamento ali bastante grande que interrompeu o trânsito, né? E a gente foi lá e filmou, levou ao executivo e já está aberta aquela rua. É um trânsito que liga ali, que é muito utilizado. Também tivemos acompanhando ali na ponte Aquiles Pedrini, que liga a Cachoeirinha, né? Onde que houve ali uma situação assim que a enxurrada levou tudo, os baldes de rei ali. E ficou muito perigosa. A gente enviou ao Poder Executivo um pedido que faça uma melhoria rápida ali para que não haja problemas de criança, de pessoas idosas que passam ali e que pode, de repente, por um descuido, cair, de repente, até no rio, né? Então, a gente não quer que isso aconteça. Levemos ao Poder Executivo para que eles resolvam essa situação.
1: Seguindo no tema infraestrutura, eu converso com o vereador Alcione Marquezine, que reivindicou, em parceria com o vereador Luiz Vastres, uma nova pavimentação para a rua Hamilton Rossin.
3: Isso, Adriana, eu estou fazendo essa solicitação ao Poder Executivo, recambiamento asfáltico na rua Vereador Hamilton Rossin, no bairro Claradelli, ali que liga o contestado. Por que essa rua ali? Ali tem várias empresas e ali tem um tráfego muito pesado de caminhões que passa. E com essa chuva que agora está vindo, condicionando muitos buracos, por causa que ali tem águas que escorre muito. Então, e o asfalto já ele tem muito tempo de uso, então já tem mais de 20 anos esse asfalto. Então, ali toda vez que chove, que há lá bastante água que escorre no asfalto, por causa do peso dos caminhões que ali entra, que ali temos várias empresas. Então, lá a Secretaria de Obras vai lá, faz o conserto do asfalto, mas em poucos dias já está tudo do mesmo jeito, aonde que ali estoura pneu, o pessoal reclama bastante porque bastante buracos. Então, pedindo ao Poder Executivo que ele dê uma atenção nessa rua Vereador Hamilton Rossin, ali que entra no bairro contestado também.
1: alvo de constantes críticas por parte da população joaçabense em razão da necessidade de manutenção, a sede dos Correios, localizada na área central de Joaçaba, tornou-se tema de uma moção de apelo apresentada na Câmara de Vereadores pelo vereador Leandro Sarto durante o bloco de sessões desta semana. Vereador Sarto, o que está sendo proposto com esta moção?
4: Então, essa moção é uma manifestação nossa da Câmara de Vereadores de Joaçaba, dos representantes do povo de Joaçaba, a respeito da situação daquele imóvel dos Correios, localizado em frente à Catedral de Joaçaba. Aquele imóvel está localizado numa área nobre, numa área bem grande, e que tem um potencial de desenvolver várias atividades ali nesse ponto. Porém, como hoje é utilizado pelos Correios, e os Correios passam por uma situação deficitária, de plena decadência, esse prédio está ficando em estado cada vez mais deteriorado, inclusive com aspectos de abandono. Então, o nosso pedido, nossa moção de apelo é para que os Correios, o Ministério das Comunicações e os nossos representantes, deputados e senadores lá em Brasília, coloquem esse imóvel no plano de leilões dos próprios Correios, uma vez que os Correios estão fazendo isso Brasil afora, colocando vários imóveis à venda, justamente porque estão nessa situação igual aqui de Joaçaba, e o dinheiro arrecadado tenta, pelo menos, fechar alguma das contas que os Correios não estão conseguindo fechar. Então, diante desse cenário, o melhor caminho, até mesmo porque muitos cidadãos joaçabenses estão percebendo a situação decadente desse imóvel, a gente pensa que ele pode ser vendido, né, e ser muito mais bem utilizado por quem for adquirir aquela área, seja iniciativa privada ou seja algum outro ente estatal. Lembrando que nós não somos favoráveis que os Correios cessem os seus serviços, mas aquele imóvel naquele estado não dá para admitir.
1: Muito bem, você acompanhou aqui alguns dos destaques desta semana, aqui no Poder Legislativo. Acompanhe mais sobre o trabalho dos vereadores através das nossas redes sociais.
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6: 18:57 agora, depois do programa da Câmara de Vereadores, vamos falar de segurança pública.
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6: Vamos à segurança pública. Uma adolescente de 14 anos que havia sido considerada desaparecida foi localizada e encaminhada ao hospital na tarde desta quarta-feira ontem em Campos Novos. Segundo a Polícia Militar, a menor relatou aos policiais que teria sido mantida contra sua vontade em uma residência após aceitar uma carona oferecida por um homem de 60 anos. Conforme o relato, o suspeito não teria levado a menina ao destino combinado e depois teria impedido que ela deixasse o imóvel. A adolescente também afirmou ter sido estuprada e apresentava lesões nos dedos ao tentar sair da residência. Ainda segundo o relato, posteriormente o homem teria deixado o adolescente nas proximidades da casa de uma amiga, onde ela reencontrou os familiares. A Polícia Militar registrou um boletim de ocorrência. O homem não foi localizado, mas a polícia ainda o procura. Essas foram as notícias da segurança pública de hoje, que fizeram o dia de hoje no Rádio Contato. Agradecemos a sua audiência, desejamos uma feliz noite a todos. Para outras informações, acesse as nossas redes sociais. Amanhã, às 7 da manhã, tem o jornal Primeira Hora. Boa noite.
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11: Olá, boa noite.
12: Boa noite para você que nos acompanha em todo o país.
11: Quinta-feira, 24 de setembro de 2026.
12: Vamos aos destaques do dia.
11: Segurança pública.
12: Operação investiga suspeita de ocultação de patrimônio e lavagem de dinheiro na compra de distribuidora de combustíveis. Luana Karen.
13: O objetivo da operação é desvendar a utilização de estruturas complexas de lavagem de dinheiro e ocultação de patrimônio no setor de combustíveis.
11: Tráfico de pessoas é crime.
12: E você sabe como identificar e combater esse tipo de ação?
11: Conversamos sobre o assunto com o diretor de migrações do Ministério da Justiça e Segurança Pública, Victor Sempel.
12: Ele fez um alerta para formas de aliciamento, sinais de risco e medidas de prevenção e proteção.
14: É sempre bom a gente desconfiar daquela oferta de emprego no exterior, sem maiores detalhes, aquela questão do dinheiro fácil, né? Não existe dinheiro fácil.
11: Memória do Brasil ganha vida com a recuperação de imagens históricas.
12: Cinemateca abre as portas do passado e permite a visita pela internet. Gabriela Noronha.
15: Pesquisadores estão digitalizando mais de 180 mil rolos de telereportagens e cinejornais da TV Tupi, a primeira emissora de televisão do país.
11: Hoje, na apresentação da Voz do Brasil, eu, Mariana Jungmann e Luciano Seixas.
12: E acompanhe a gente ao vivo, acesse radiogov.ebc.com.br ou o canal Gov na sua TV aberta.
11: Foi deflagrada hoje mais uma fase da Operação Carbono Oculto.
12: O objetivo é investigar conexões financeiras e estruturas utilizadas para crimes de lavagem de dinheiro ligados ao setor de combustíveis.
11: Estão sendo cumpridos mandados de busca e apreensão em 7 estados do país.
16: A terceira fase da Operação Carbono Oculto cumpriu mandados de busca e apreensão em endereços vinculados a 13 pessoas físicas e 19 pessoas jurídicas em São Paulo, Espírito Santo, Goiás, Mato Grosso, Minas Gerais, Rio de Janeiro e Santa Catarina. O objetivo da operação é desvendar a utilização de estruturas complexas de lavagem de dinheiro e ocultação de patrimônio no setor de combustíveis. Entre os alvos estão uma usina na sucroalcooleira do interior de São Paulo, além de empresas do sistema financeiro, as fintechs, fundos de investimento, escritórios de advocacia, bancos, empresas de fachada, administradoras de recursos e uma das maiores distribuidoras de combustíveis do país. O superintendente substituto da Receita Federal em São Paulo, Cláudio Ferrer, detalhou o esquema.
17: A gente tem uma operação que foi a aquisição de uma distribuidora na ordem de 100 milhões de reais. Só que para essa aquisição dessa distribuidora, primeiro, houve uma aquisição de uma usina sucroalcooleira. Para a aquisição dessa usina, você teve a estruturação de fundos de investimento. Em resumo, é uma estrutura extremamente complexa. A gente está falando aí, pelo menos, de umas 6, 7 camadas de estruturas de fundos de investimento até chegar nessa aquisição.
16: O ministro da Fazenda, Dario Durigan, comentou sobre os desafios da Operação Carbono Oculto e a necessidade de um trabalho coordenado entre os órgãos de inteligência para fazer frente ao crime organizado.
18: As entidades do sistema financeiro têm a obrigação de informar para as autoridades, seja para o Banco Central, seja para a Receita, movimentações estranhas. Se essa informação não chega, você dificulta a autoridade. Então, o que nós estamos vendo é que muitas fintechs, muitos bancos, muitas administradoras não só deixam de fazer a comunicação devida para as autoridades, como foram capturadas, estão a serviço do crime organizado. Portanto, a dificuldade de elucidar ela exige que nós tenhamos coordenação entre os vários órgãos de inteligência, porque senão a gente não consegue.
16: Ao longo de 5 anos, a organização criminosa teria movimentado 11 bilhões e 600 milhões de reais entre lavagem de dinheiro e ocultação de patrimônio. Cláudio Ferrer, da Receita Federal, destacou que as investigações continuam.
17: Enquanto a gente não conseguir debelar dentro do mercado de combustíveis essas estruturas, a investigação não vai parar. O desafio do Estado brasileiro é conseguir sanear esse mercado financeiro para que o crime organizado não consiga crescer e aí nós consigamos efetivamente asfixiar essa economia do crime.
16: A primeira fase da Operação Carbono Oculto foi deflagrada em agosto de 2025 pela Receita Federal, pelo Ministério Público de São Paulo e pela Polícia Federal, com foco em adulteração de combustíveis. A segunda fase aconteceu em maio deste ano, já com foco na movimentação financeira das fintechs. Reportagem Luana Karen.
12: Mais de 1.300 páginas e perfis usados para divulgar plataformas de apostas irregulares foram retirados do Facebook e do Instagram.
11: A medida foi determinada pelo Ministério da Justiça e Segurança Pública depois que o Laboratório de Operações Cibernéticas apontou páginas nessas redes sociais usadas para divulgar propagandas, vídeos e links de plataformas de apostas.
12: O objetivo é impedir que as redes sociais sejam usadas para atrair novos usuários para sites de apostas que funcionam de forma irregular.
11: As investigações continuam para identificar os responsáveis pelos perfis e encontrar outros canais usados para divulgação de plataformas irregulares.
12: Esta semana é marcada pela luta contra o tráfico de mulheres e crianças, que foi comemorado ontem.
11: Esses dois grupos respondem atualmente pela maior parte das pessoas que são vítimas desse tipo de crime no Brasil.
12: Camboja e países da Europa estão entre os principais destinos e a exploração sexual está entre as maiores finalidades do tráfico.
11: Apesar disso, homens também podem ser aliciados e enviados ao exterior para trabalhos forçados, especialmente em centros de produção de golpes cibernéticos.
12: Nós conversamos com o diretor de migrações do Ministério da Justiça e Segurança Pública, Vitor Semple, sobre os protocolos adotados pelas autoridades brasileiras e o Plano Nacional para coibir o tráfico de pessoas. Acompanhe.
11: Diretor, bem-vindo à Voz do Brasil. Obrigado. Prazer ter o senhor conosco aqui. Importante a gente começar, então, essa entrevista explicando para o nosso ouvinte o que, que é tráfico de pessoas, o que, que configura esse crime.
19: Olha, boa tarde, obrigado Mariana, Luciano aí pela oportunidade, né? O tráfico de pessoas, ele está tipificado lá no nosso Código Penal, né? No artigo 149A. Ele é identificado como caracterizado no ato de recrutar, aliciar, transportar, transferir ou até manter sob cárcere uma pessoa, né, para fins de violência, para fins de exploração, para fins de redução à condição análoga à de escravo, para fins de exploração sexual e sempre mediante alguma fraude, né, algum abuso, alguma coação, justamente para reduzir essa pessoa, né, à finalidade da exploração.
12: Quais são os sinais que as pessoas devem estar atentas para identificar um possível aliciamento para o tráfico?
19: Olha, o tráfico, ele pode parecer, né, uma coisa de novela, né, como a gente brinca, mas ele está muito próximo da nossa realidade, né? Então é sempre bom a gente desconfiar daquela oferta de emprego, né, no exterior, sem maiores detalhes, aquela questão do dinheiro fácil, né? Não existe dinheiro fácil, a gente sabe disso, né?
12: O governo federal tem um plano nacional de enfrentamento ao tráfico de pessoas, né? Que tipo de ações estão previstas nesse plano?
19: A gente sabe, né, que o tráfico de pessoas, como um crime bastante complexo, ele exige uma resposta que não seja de um órgão só, né? Ele exige uma resposta bastante coordenada, né? Então, nós contamos no plano nacional com 5 eixos de atuação, né? Desde da prevenção, né? Ou seja, a gente tentar reprimir essas ofertas, né? Desde que a pessoa recebe a oferta, ela já vai saber que ali não é uma oferta interessante, né? Que ela desconfie daquela oferta, né? Então a prevenção ao crime, desde a responsabilização dos perpetradores desse crime, né? Então o Estado brasileiro atuando em conjunto para prevenir o crime, responsabilizar o criminoso se eventualmente o crime ocorrer, mas também prestar uma assistência digna à vítima, né? A vítima de tráfico de pessoas, muitas vezes, ela não é reconhecida como vítima, né? Então ela tem que ter também a informação adequada, a informação segura, para que ela, uma vez submetida a esse tipo de exploração, ela se reconheça como vítima e o Estado também dê conta de atender essa pessoa e reintegrá-la na sociedade.
11: Pois aí, existe inclusive um protocolo, né, para atender as vítimas brasileiras que possam estar nessa situação no exterior. O que prevê esse protocolo?
19: Então, o protocolo, ele é um verdadeiro manual, né? É um passo a passo para todas as autoridades envolvidas nessa cadeia, né, de combate ao tráfico de pessoas, para, uma vez identificando uma vítima brasileira de tráfico no exterior, a gente saber exatamente o que cada agente público tem que fazer. Então, isso vai desde a identificação identificação da vítima, o resgate eventualmente que é feito no exterior, naquele local, né? Assistência consular, né? O que isso quer dizer? As embaixadas do Brasil no exterior, os consulados do Brasil no exterior, eles prestam um serviço para essa pessoa brasileira identificada como vítima. Então, portanto, o resgate, a vinda dela para o Brasil e até mesmo a, como eu falei, a reintegração dessa pessoa na sociedade. Ou seja, se ela vai precisar de um atendimento de saúde, se ela vai precisar de um atendimento de assistência social, eventualmente essa pessoa ficou um tempo considerável fora do Brasil e ela precisa ser reintegrada em programas sociais, por exemplo, né, o Cade Único, o BPC, o Bolsa Família. Então, esse protocolo, ele pega toda essa cadeia, desde a identificação da vítima até a plena reinserção dessa pessoa na sociedade brasileira.
12: Quais são os destinos mais comuns de pessoas traficadas do Brasil e para quais finalidades?
19: A gente tem avançado muito na produção de dados e na identificação desses casos. Então, em 2025, a gente identificou o Camboja como principal destino de vítimas brasileiras de tráfico de pessoas. E também uma diferença em relação a 2024 que a gente observou para o ano passado foi que a exploração sexual passou a ser a principal finalidade dos casos identificados. A gente toma muito cuidado, né, quando vai lidar com esses dados, porque, como eu falei, é um crime de difícil identificação que envolve uma série de instituições, seja federais, seja estaduais, seja internacionais. Então a gente tem que ter muito cuidado com esses dados, porque eventualmente uma tendência pode até mesmo significar que a gente não está observando o fenômeno como um todo, né? Então, dizer que a exploração sexual e que as mulheres se tornaram as principais vítimas em 2025 não quer dizer que a gente não tenha homens que sempre representaram a maioria das vítimas desse crime, não estejam também sendo submetidas a condições análogas à de escravidão. Então, a gente sempre tem que entender o fenômeno como um todo, né? E nesse aspecto, Camboja foi o principal destino, seguido por Israel e Itália. Os países da Europa, principalmente, Itália, Bélgica, Suíça, são muito identificados. Se a gente tivesse que apontar o perfil de uma vítima brasileira, seria uma mulher brasileira que é explorada, levada até esses países para fins de exploração sexual. E também nós temos crianças, né? A gente chega nos casos identificados em 2025, e 15 a 20% de crianças e adolescentes. Então, também um sinal de alerta aí muito grande para brasileiros sendo aliciados principalmente por redes sociais, né? Aplicativos de mensagens, né? WhatsApp, Discord,
20: Telegram. E aí é para adoção, geralmente? Para adoção ilegal? Para crianças?
19: Na verdade, para todas as finalidades a gente observou, tá? Desde o trabalho infantil até mesmo a exploração sexual de crianças e adolescentes. Então, as crianças representando, né, como quase um quarto das vítimas identificadas no ano passado, para todas as finalidades. Não existe apenas uma finalidade de adoção ilegal, não.
12: Muito bem, nós conversamos com o Vitor Sempel, diretor de Migrações do Ministério da Justiça e Segurança Pública. Muito obrigado por sua entrevista aqui à Voz do Brasil.
19: Muito obrigado.
21: E atenção para os canais de denúncias e orientações sobre tráfico de pessoas.
12: O Disque 100 do Ministério dos Direitos Humanos e da Cidadania para qualquer pessoa, especialmente crianças, e o Ligue 180 voltado para casos envolvendo mulheres.
21: Caso você suspeite ou tenha conhecimento de grupos que atuam dentro do Brasil ou episódios envolvendo tráfico de estrangeiros para o nosso país, deve procurar os canais da Polícia Federal.
12: Ou, em qualquer caso, ligar para a Polícia Civil do seu estado pelo 190.
21: Acordo de livre comércio entre o Mercosul e a Associação Europeia de Livre Comércio, a EFTA, formada por Suíça, Noruega, Islândia e Liechtenstein, começa a entrar em vigor no Brasil a partir de 1º de outubro.
12: O decreto que oficializa o acordo foi publicado no Diário Oficial da União. Para o Brasil e a Islândia, as novas regras começam a valer em 1º de outubro. Já para Brasil e Noruega, a aplicação começa em 1º de novembro.
21: O acordo prevê novas condições de acesso para produtos sul-americanos americanos nos países membros, com eliminação e redução de tarifas e regimes específicos de exportação.
12: Para apoiar empresas e setores produtivos com o novo acordo, o Ministério do Desenvolvimento, Indústria, Comércio e Serviços construiu um painel de dados interativo.
21: A ferramenta reúne informações sobre o comércio do Brasil com os quatro países da EFTA, para facilitar o acesso a novas oportunidades de exportação e as vantagens tarifárias oferecidas para os seus produtos.
12: A plataforma está disponível em gov.br/mdic, na aba Comex Vis.
21: A Companhia Nacional de Abastecimento divulgou nesta quinta-feira o terceiro levantamento da safra de café de 2026.
12: O estudo mostra um cenário de crescimento da produção, influenciado pela entrada de novas áreas em produção, pelo uso de tecnologias e por condições climáticas mais favoráveis.
0: A estimativa é de colher 67 milhões e 600 mil sacas de café na safra 2026, que já tem 99% da área colhida. Os dados são do terceiro levantamento da Conab, a Companhia Nacional de Abastecimento, divulgados nesta quinta-feira. O estudo também aponta que a área em produção é estimada em 1 milhão 950 mil hectares, segundo o gerente de acompanhamento de safras da Conab, Fabiano Vasconcelos, o resultado é influenciado pela entrada de novas áreas em produção, pelo maior uso de tecnologias e insumos e pelas condições climáticas mais favoráveis.
2: Isso aí é fruto de tecnologia, fruto de incremento, fruto de investimento dos produtores rurais e esse manejo, de certa forma, tem melhorado as produtividades médias da cultura e a gente acaba percebendo isso também ao longo da série histórica.
0: O destaque da safra é o café arábica, que representa cerca de 70% da produção nacional. A colheita está estimada em 48 milhões e 200 mil sacas. Minas Gerais é o maior produtor da variedade. Nas exportações, o Brasil embarcou em agosto 3 milhões e 800 mil sacas de café de 60 quilos, segundo a Conab. No acumulado de janeiro a agosto, foram exportadas 24 milhões e 600 mil sacas de 60 quilos. Reportagem Luciana Colares de Holanda.
21: A descoberta feita por jovens quilombolas de Pernambuco pode mudar a realidade das casas de farinha no Nordeste.
12: O descarte de um resíduo tóxico chamado manipoeira ganhou uma solução sustentável e criativa.
21: Usando cascas de uma fruta comum na região, a pinha, também conhecida como fruta do conde, estudantes criaram um filtro capaz de manter o solo livre de contaminação do resíduo.
12: A inovação foi destaque em diversas premiações, incluindo a última edição do Prêmio Jovem Cientista.
21: Os detalhes você acompanha agora no quadro Ciência na Prática.
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23: O que parecia ser apenas água descartada na produção de farinha de mandioca, na verdade, escondia um líquido altamente poluente. Foi observando a própria comunidade que uma jovem cientista resolveu agir para transformar um problema em solução.
24: Meu nome é Beatriz Vitória da Silva. Eu venci o Prêmio Jovem Cientista, venci também, em primeiro lugar, o Prêmio Mercosul da Ciência e da Tecnologia. E atualmente eu estou fazendo faculdade em Economia pela UFCG aqui em Campinas. A gente viu que nas casas de farinha tinha um problema invisível, que é o descarte inadequado da manipoeira. No processo de prensagem, depois que eles fazem a farinha, é descartado um líquido chamado manipoeira. Ela chega a ser 25 vezes mais poluente que um esgoto doméstico.
23: Para descontaminar o solo e melhorar a saúde da comunidade, Beatriz e sua equipe foram investigar o que a própria natureza local oferecia. A resposta estava nas cascas descartadas de uma fruta muito consumida no quilombo, a pinha, também conhecida como fruta do conde.
24: Observando a realidade, você encontra as cascas jogadas no chão. A gente pegou as cascas da pinha, levamos para o laboratório. A gente viu que a farinha das cascas de pinha, ela tem propriedade porosas. Então a gente fez o filtro a partir das cascas de pinha, fazendo a farinha e o carvão ativado, e logo em seguida a gente fez alguns testes que apresentou resultados bastante positivos.
23: O projeto, batizado de Filtropinha, rendeu prêmios nacionais e internacionais e já está mudando de forma permanente a estrutura do quilombo.
24: A gente viu que o filtro, ele realmente tem uma eficácia. Graças à premiação, a gente conseguiu dar continuidade ao Filtropinha, a gente conseguiu, de uma certa forma, resolver o problema da manipoeira, e a gente não está só ajudando a comunidade, a gente está ajudando a nossa futura geração.
23: Acompanhe a pesquisa na página do Prêmio Jovem Cientista. E esse foi o Ciência na Prática, com produção de Warby Calil e edição de Edinaldo Júnior. E nosso encontro com o Saber Científico volta na próxima semana. Até lá.
9: Já pensou em assistir momentos históricos da televisão e do cinema brasileiro no celular ou no computador?
21: A Cinemateca Brasileira disponibiliza repositório digital de arquivos para consulta pública.
9: O trabalho integra a Rede Nacional de Acervos Audiovisuais, coordenada pelo Ministério da Cultura.
21: Instituições públicas e privadas podem aderir ao programa para manter viva a memória cultural do país.
1: Senhoras e senhores telespectadores da televisão Tupi, registramos as primeiras palavras do presidente senhor Jânio Quadros.
3: Registros como esses, que narram eventos marcantes da história do Brasil e do mundo, estão disponíveis no site da Cinemateca Brasileira, graças ao trabalho de pesquisadores que estão catalogando e digitalizando mais de 180 mil rolos de telereportagens e cinejornais da TV Tupi, a primeira emissora de televisão do país. Coordenado pelo historiador e professor da Universidade de São Paulo, Eduardo Moretim, o projeto tem o objetivo de manter vivas as mais de 200 horas de material televisivo.
4: É um projeto que procura colocar de novo em circulação parte desses 180 mil telereportagens da TV Tupi. A preservação, ela precisa estar vinculada à difusão pública.
3: O acervo audiovisual da Cinemateca Brasileira inclui cerca de 250 mil rolos de filmes e mais de 1 milhão de documentos. A instituição hoje faz parte da Rede Nacional de Arquivos Audiovisuais, uma iniciativa coordenada pela Secretaria do Audiovisual do Ministério da Cultura. A rede reúne órgãos públicos e privados para cuidar da memória cultural do país. Daniela Leda, coordenadora de gestão e contratos da Cinemateca Brasileira, explica que a rede busca fortalecer iniciativas de salvaguarda dos acervos.
5: A Rede Nacional de Arquivos Audiovisuais, ela foi criada para realmente fortalecer esse conjunto de políticas públicas de preservação audiovisual.
3: O processo de adesão começa com o envio de documentação pela plataforma gov.br. Em seguida, é realizada uma análise técnica do acervo, como detalha a coordenadora de gestão e contratos da Cinemateca Brasileira, Daniela Leda.
5: Ao aderir à rede, a instituição se compromete a manter os dados atualizados de acervo, a colaborar com o Inventário Nacional de Bens Culturais Audiovisuais e também a adotar e disseminar boas práticas de preservação, descrição e acesso daquele acervo.
3: Segundo o historiador e professor da Universidade de São Paulo, Eduardo Moretim, esses acervos contribuem para construir a memória e também para consolidar a pesquisa histórica e audiovisual.
4: Sem essas imagens, nós não temos essa memória e os pesquisadores não podem, a partir da existência dessas imagens, reconstruir o sentido desse passado.
3: O Banco de Conteúdos Culturais disponibiliza, além de cinejornais e telereportagens, filmes históricos na íntegra, como a obra É Com Esse Que Eu Vou, de 1948.
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3: Aquelas instituições que aderirem à rede passam a ter divulgação institucional e do acervo no portal Filme Cultura. E qualquer cidadão pode revisitar o passado por imagens na página da Cinemateca Brasileira no endereço cinemateca.org.br. Reportagem Gabriela Noronha.
9: Estão abertas as inscrições para o programa de capacitação em construção industrializada.
21: Realizado pelo Ministério do Desenvolvimento, Indústria, Comércio e Serviços, o curso prepara profissionais para planejar e implementar soluções inovadoras e sustentáveis em obras de infraestrutura.
9: A capacitação gratuita é voltada a gestores públicos e privados, profissionais da construção civil e estudantes.
21: A inscrição pode ser feita por meio da plataforma da Escola Nacional de Administração Pública, no endereço escolavirtual.gov.br.
9: E essas foram as notícias do governo federal.
21: Fique agora com as notícias do Poder Judiciário e do Congresso Nacional. Boa noite.
9: Boa noite para você, até amanhã.
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10: Relator determina que Polícia Federal investigue possíveis irregularidades na atuação da CVM no caso Master.
13: STJ define que banco pode encerrar conta corrente de forma unilateral.
10: TSE mantém indeferida candidatura de Arruda ao governo do Distrito Federal.
13: Boa noite, eu sou Arthur Filho.
10: E eu sou Walter Lima.
13: O ministro do Supremo Tribunal Federal, Flávio Dino, determinou que a Polícia Federal abra investigação sobre possíveis crimes e interferências indevidas na atuação da Comissão de Valores Mobiliários, a CVM, no caso do Banco Master.
10: A decisão considera um relatório que apontou fragilidades estruturais na autarquia e falhas na apuração de denúncia sobre possíveis irregularidades relacionadas ao banco. No relatório, resultado de uma auditoria, o grupo de trabalho da CVM identificou falhas de divulgação de informações em 73% dos 314 processos relacionados ao grupo econômico, deficiência de compliance em 32%.
13: Bancos podem encerrar conta corrente de forma unilateral.
10: E para o STJ, isso não significa violação ao Código de Defesa do Consumidor. Fátima Uchoa.
14: O entendimento do STJ foi firmado em recurso repetitivo e por isso deve ser seguido pelo judiciário de todo o país. Segundo o relator ministro Humberto Martins, a discussão surgiu porque o Código de Defesa do Consumidor considera abusiva a recusa do fornecedor em prestar serviços ou vender produtos a quem esteja disposto a pagar. Mas ele observou que a própria norma prevê exceção para intermediações reguladas por leis especiais, o que abrange a legislação das instituições financeiras e as normas do Conselho Monetário Nacional. Para o ministro, a regra legal se refere à recusa em contratar antes do começo da relação de consumo, diferente de uma conta já contratada.
13: Justiça do Trabalho de Minas Gerais considera discriminatória dispensa de jovem aprendiz grávida com TDAH.
10: Ela foi demitida por suposto desempenho insuficiente. Samantha Flor.
25: A justiça concluiu que não houve uma avaliação objetiva que comprovasse desempenho insuficiente. A aprendiz tinha média 8,43 nas atividades teóricas e não recebeu acompanhamento adequado no desempenho das funções. A dispensa foi anulada e as empresas foram condenadas a pagar cerca de R$10.700 por danos morais. Como ela estava grávida, também terá direito à indenização referente à estabilidade gestacional.
13: Por 5-2, o Tribunal Superior Eleitoral, TSE, confirmou hoje, quinta-feira, decisão do Tribunal Regional Eleitoral do Distrito Federal, o TREDF, que indeferiu o registro de candidatura de José Roberto Arruda, do PSD, na disputa ao cargo de governador do Distrito Federal nas eleições gerais deste ano.
10: A maioria dos ministros acompanhou o voto do relator, ministro Dias Toffoli, determinando a imediata comunicação da decisão ao Tribunal Regional Eleitoral para cessar a condição subjúdice de José Roberto Arruda na disputa pelo governo do Distrito Federal.
13: Com a decisão, a candidatura de Arruda também não pode mais receber os fundos eleitoral e partidário, e ele deve cessar a campanha, inclusive as inserções no rádio e na TV e a participação em debate.
10: José Roberto Arruda permanece inelegível devido às sucessivas condenações em segunda instância por ato doloso de improbidade administrativa.
13: Ministério Público Federal consegue na justiça a construção de escola indígena em Amarante do Maranhão.
10: A nova escola substitui a antiga unidade que funcionava em condições precárias e não tinha estrutura adequada para atender aos estudantes indígenas. Vanessa Pereira.
26: A nova escola atende os estudantes indígenas da aldeia Guaruru, na terra indígena Araribá.
11: Jiboia, em Amarante do Maranhão. A obra foi realizada após a ação do MPF, ajuizada em 2023, que apontou as condições precárias da antiga unidade, onde faltavam estrutura e até carteiras para os estudantes. Em vez de reformar o prédio, o governo do Maranhão construiu uma nova escola, concluída em 2025 e já em funcionamento. Na sentença, a justiça reconheceu o cumprimento da obrigação e determinou que a manutenção do prédio ficará a cargo do Estado.
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13: A você uma boa noite.
10: E até amanhã.
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0: sou Humberto Pinheiro e estes são os destaques de hoje do Jornal do Senado, que começa agora. Senado analisa proposta que atualiza serviço Disque Idoso. Projeto dá prioridade a iniciativas voltadas ao esporte feminino. Lei garante continuidade de recursos para projetos de combate ao câncer. Boa noite. O projeto que busca atualizar o programa Disque Idoso, criado em 2007, pode ser analisado pelos senadores. O objetivo é ampliar a prevenção a maus tratos, o acesso à informação e aos direitos. Mais detalhes com o repórter César Mendes.
1: De autoria do senador Paulo Paim, do PT do Rio Grande do Sul, o texto muda o nome do programa Disque Idoso para Disque Pessoa Idosa e amplia as suas funções, já que além de receber denúncias de maus tratos e violência, passará a oferecer também informações sobre direitos, acesso a benefícios, programas governamentais e serviços públicos. Paim explicou que o atendimento será feito dentro do atual Disque 100, serviço gratuito focado no atendimento a grupos vulneráveis, sem a necessidade de criar uma nova central telefônica. Segundo ele, a proteção da pessoa idosa vai além do combate à violência.
2: Amplia os serviços oferecidos, colocando a pessoa, seus direitos e sua dignidade no centro da política pública.
1: A proposta busca ainda fortalecer a articulação entre os órgãos de assistência social, saúde, segurança pública, Ministério Público, Defensoria Pública e Conselhos de Direitos.
0: O Senado pode votar uma proposta que permite o uso da renúncia fiscal de empresas e pessoas físicas no incentivo ao esporte para priorizar projetos voltados ao esporte feminino e destina, no mínimo, 10% dos valores a essas iniciativas. Repórter Lana Dias.
3: Em audiência pública na Comissão de Esporte, a senadora Tereza Leitão, do PT de Pernambuco, relatou a desigualdade no setor, algo que a proposta busca combater.
4: Não é porque a gente compete mulheres com mulheres, mas é porque você, comparando o que o futebol oferece

0: empresas que destinam recursos a projetos de combate ao câncer e de atenção à pessoa com deficiência. A reportagem é de Yasmin Rodrigues.
1: A proposta chegou ao Senado depois de passar pela Câmara dos Deputados e foi analisada em regime de urgência pelo plenário. A relatoria ficou com a senadora Mara Gabrilli, do PSD de São Paulo, que defendeu a manutenção do mecanismo como forma de dar previsibilidade às instituições que dependem desses recursos.
2: A prorrogação garantirá a possibilidade de que organizações da sociedade civil sem fins lucrativos, como por exemplo as APAES, o GRAAC, que é o Grupo de Apoio Adolescente à Criança com Câncer, por exemplo, e centros especializados em reabilitação e hospitais do SUS, tenham previsibilidade orçamentária para atendimentos e pesquisas.
1: O PRONON e o PRONAS PCD permitem que recursos privados sejam direcionados a projetos previamente aprovados pelo Ministério da Saúde. O primeiro é voltado à prevenção e ao tratamento do câncer. O segundo apoia ações de prevenção e reabilitação de pessoas com deficiência.
0: Também foi sancionada pela Presidência da República a lei aprovada pelo Senado que institui o Programa Institucional de Bolsa de Iniciação à Docência, PIBID, como política de Estado. A norma estabelece objetivos, modalidades de bolsa e regras para o programa de formação inicial de professores da educação básica. A reportagem é de Pedro Pincer.
3: A nova regra estabelece que o PIBID será desenvolvido no Ministério da Educação e na CAPES, em parceria com instituições de ensino superior e redes públicas de educação básica. As ações de formação poderão ser voltadas às diferentes etapas e modalidades da educação básica. Isso inclui educação do campo, escolar indígena, escolar quilombola, especial, bilíngue de surdos e de jovens e adultos. A relatora, senadora Damaris Alves, do Republicanos do Distrito Federal, destacou a importância da iniciativa.
4: É certo que o fortalecimento da docência por meio do PIBID é um instrumento direto e hábil para assegurar a qualidade do ensino. O programa pode contribuir com a realização do princípio constitucional de valorização dos profissionais da educação. Deste modo, o PIBID atua diretamente na raiz dessa valorização.
3: Foi vetado o artigo que tratava das despesas do programa. O dispositivo previa que elas seriam custeadas por dotações orçamentárias destinadas anualmente ao MEC e à CAPES e proibia a redução dos valores das bolsas e o contingenciamento das despesas do programa.
0: 38% das mulheres com deficiência no país já sofreram algum tipo de violência doméstica. Foi o que revelou uma pesquisa inédita do Senado. As vítimas ainda enfrentam o despreparo dos agentes públicos na hora da denúncia. Repórter Patrícia Oliveira.
5: 83% das mulheres com deficiência vítimas de violência doméstica não denunciam o agressor, porque na maioria das vezes se trata de um marido ou parceiro de quem dependem economicamente. Os dados apresentados em uma audiência pública na Comissão de Direitos Humanos também apontaram que apenas 31% dessas vítimas buscam uma delegacia especializada e ainda enfrentam barreiras físicas e dificuldades no atendimento, como destacou a vice-presidente do Instituto Maria da Penha, Regina Célia Barbosa.
6: Ou por ignorância, ou por negligência, ou por falta de sensibilidade a sua condição de deficiência.
5: De acordo com a pesquisa, mulheres com deficiência estão mais expostas à violência sexual e financeira. Para Priscila Celares, do Ministério dos Direitos Humanos e da Cidadania, os novos dados poderão embasar mais iniciativas governamentais.
7: E com isso conseguir desenvolver e articular políticas públicas que sejam mais específicas.
5: A pesquisa feita pelo Instituto Data Senado e o Observatório da Mulher contra a Violência é a primeira da série histórica iniciada em 2005 a destacar especificamente a realidade das mulheres com deficiência.
8: Eleições 2026.
0: Os brasileiros vão eleger no dia 4 de outubro 1.059 deputados que vão atuar nas assembleias legislativas e na Câmara Distrital do Distrito Federal. Mas você sabe quais os papéis desses deputados? Confira na reportagem de Rodrigo Rezende.
8: Os deputados estaduais e distritais são representantes da população nas assembleias.

0: assembleias legislativas de cada estado e na Câmara Legislativa, no caso do Distrito Federal. Uma vez eleitos, eles têm mandato de 4 anos. Todos esses deputados, 1.059 no total, colaboram na organização da administração estadual, como explica o consultor legislativo do Senado, Gilberto Guerzoni.
1: O Brasil é uma república federativa, então os estados têm autonomia e legislam sobre uma série de temas, além da sua própria organização, segurança pública, saúde, educação, meio ambiente, cultura, além de aprovar as leis estaduais e distritais, né? No caso do Distrito Federal, os deputados estaduais e distritais também são responsáveis pela fiscalização dos governos, né? Do governo do estado e do governo do Distrito Federal.
0: Para exercer essa fiscalização, os deputados podem solicitar informações a órgãos públicos, convocar autoridades para prestar esclarecimentos e criar comissões parlamentares de inquérito, as CPIs. Os deputados estaduais e distritais também votam o orçamento dos estados e do DF e propostas de leis de iniciativa dos governadores. No caso do Distrito Federal, há uma particularidade. Como o DF não possui municípios, os deputados distritais tratam tanto de temas de competência estadual, quanto de assuntos que em outras partes do país seriam discutidos por vereadores.
2: Com trabalhos técnicos de Eliseu Caires, o Jornal do Senado fica por aqui. Acompanhe agora as notícias da Câmara dos Deputados. Boa noite e até amanhã.
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4: Plenário pode aumentar folga remunerada do trabalhador que doar sangue.
5: Projeto estende auxílio acompanhante a todos os tipos de aposentadoria.
4: Comissão estabelece parâmetros para acervos de livros em salas de aula.
5: Boa noite. Estudantes de 4 a 11 anos de idade poderão contar com acervo de livros nas salas de aula. A ideia é incentivar a formação de jovens leitores, como informa a repórter Mônica Tati.
6: Proposta aprovada pela Comissão de Educação da Câmara dos Deputados prevê que as salas de aula da pré-escola e dos anos iniciais do ensino fundamental tenham acervo de livros. O texto insere o dispositivo na Lei das Bibliotecas. O acervo seria formado por livros paradidáticos e de literatura infantil, destinados ao uso de alunos e professores. O deputado Tarcísio Mota, do PSOL do Rio de Janeiro, que leu o parecer do relator, o deputado Pedro Kizai, do PT de Santa Catarina, destaca que o projeto fortalece o Sistema Nacional de Bibliotecas Escolares e é essencial para formar novos leitores.
7: Nós temos, infelizmente, caído o número de leitores na sociedade brasileira. E nós sabemos que o livro é uma janela para o mundo, é a possibilidade de ampliar os nossos horizontes. E quando isso é feito desde o início, na pré-escola, isso é decisivo, não só para aquela criança poder adquirir mais hábitos de leitura, ampliar os seus horizontes, mas para que a própria educação funcione. Nós temos evidências científicas que demonstram que em famílias onde há crianças leitoras, essas crianças aprendem mais, aprendem melhor, têm, portanto, sucesso no fluxo escolar.
6: O projeto, que prevê a formação de acervos de livros nas salas de aula para crianças de 4 a 11 anos, aguarda a apreciação da Comissão de Constituição e Justiça. Se for aprovado, pode seguir direto para o Senado. Da Rádio Câmara de Brasília, Mônica Tati.
3: Saúde.
4: Luiz Tibé, do Avante de Minas Gerais, apresentou projeto para viabilizar no SUS o uso experimental da polilaminina em pacientes com lesões recentes na medula ou paralisias causadas por traumas. Ele explica que o tratamento vai depender de indicação médica e autorização dos órgãos competentes.
5: Luiz Tibé aponta que a polilaminina é estudada pelo potencial de regenerar fibras nervosas lesionadas. A proposta do congressista dá prioridade a pacientes da rede pública com lesão medular aguda, que deverão ser acompanhados por equipe especializada durante a pesquisa.
4: Gustinho Ribeiro, do PP de Sergipe, apresentou o projeto que cria regras especiais para a renegociação de dívidas de pessoas acometidas por doenças crônicas incapacitantes. Para ter acesso ao benefício, é preciso comprovar o impacto dos custos do tratamento ou a perda da capacidade financeira causada pela doença.
5: Pelo texto de Gustinho Ribeiro, a conciliação prevê mais prazo para pagamento, redução de juros e parcelamento da dívida. Segundo ele, a medida busca proteger pacientes em situação de vulnerabilidade e evitar que o superendividamento comprometa o tratamento de saúde.
4: Marcos Soares, do PSDB do Rio de Janeiro, propõe a criação do Programa Nacional de Educação Cosmética e Cuidado com a Pele nas Escolas. A iniciativa prevê ações dos Ministérios da Educação e da Saúde sobre higiene, proteção solar e cuidados com a pele.
5: Marcos Soares explica que o objetivo é promover campanhas de conscientização para combater a desinformação sobre rotinas de beleza. O parlamentar argumenta que a proposta pode ajudar a prevenir danos causados pelo uso inadequado de cosméticos.
3: Segurança Pública.
4: A Comissão da Câmara aprovou o programa de atendimento a vulneráveis vítimas de estupro com o objetivo de humanizar o acolhimento e garantir a coleta de provas contra o agressor. Saiba mais sobre o assunto na reportagem de Maria Neves.
8: A Comissão de Segurança Pública da Câmara dos Deputados aprovou o projeto que institui um modelo nacional de atendimento humanizado e de coleta de provas para casos de estupro de vulnerável, chamado Ação Protetiva 360 graus. Pela proposta, estados e municípios que aderirem ao programa terão de criar núcleos de atendimento humanizado e multidisciplinar às vítimas. Na versão aprovada, o relator deputado Paulo Bilinski, do PL Paulista, prevê que as autoridades deverão realizar a coleta de provas imediatamente, ainda no local de acolhimento. De acordo com o parlamentar, a literatura forense estima que a janela máxima de preservação dos vestígios é de até 72 horas a partir da agressão. A proposta também estabelece o prazo máximo de 30 dias para a emissão dos laudos periciais. Esse prazo poderá ser prorrogado por igual período, mas somente com justificativa técnica fundamentada. O texto original do deputado delegado da Cunha, do União de São Paulo, prevê somente a emissão de laudos dentro dos prazos legais. Delegado da Cunha afirma que a criação do programa é importante principalmente porque a maior parte dos abusos sexuais de vulneráveis ocorre dentro de casa e o agressor quase sempre permanece impune.
9: A Ação Protetiva 360 tem por objetivo proteger crianças e adolescentes do crime chamado estupro de vulnerável. É o estupro praticado contra menores de 14 anos que acontece na maioria das vezes dentro de casa. Outro dado assustador é que a grande maioria das vítimas tem de 4 a 8 anos. E outro dado alarmante: em 80% dos casos, o estuprador é inocentado por falta de prova material, falta de DNA.
8: De acordo com o delegado da Cunha, iniciativa semelhante ao programa proposto já foi adotada na Baixada Santista, em São Paulo, e dobrou o número de condenações de agressores sexuais de vulneráveis. Pela legislação, além de menores de 14 anos, são consideradas vulneráveis pessoas que não têm discernimento ou não podem oferecer resistência ao estupro, devido a alguma doença ou neurodivergência, por exemplo. O texto aprovado estabelece também quem pode acionar os núcleos de atendimento no caso de suspeita de estupro de vulnerável. Além da própria vítima e de familiares, estão na lista profissionais de saúde ou de assistência social e integrantes do Conselho Tutelar. Além disso, a versão do relator, delegado Paulo Bilinski, prevê que quando o pai, a mãe ou o responsável legal for suspeito do crime, a justiça Justiça poderá autorizar a coleta de material biológico. Segundo o deputado, a medida evita que o próprio agressor impeça a preservação dos vestígios criminais. Ainda de acordo com a proposta, sempre que houver suspeita, o núcleo de acolhimento da vítima vulnerável deverá comunicar à autoridade policial competente em no máximo 12 horas. Delegado Paulo Bilinski argumenta que a comunicação estabelece o elo entre o programa de atendimento e o sistema de persecução penal. Sem ela, afirma que o fluxo de atendimento poderia funcionar integralmente, sem jamais levar à responsabilização do agressor. A proposta que institui um modelo nacional de atendimento humanizado e de coleta de provas para casos de estupro de vulnerável ainda será analisada por 3 comissões da Câmara. Se aprovada em todas, poderá seguir para análise do Senado. Da Rádio Câmara de Brasília, Maria Neves.
5: Projeto de Cezinha de Madureira, do PL de São Paulo, prevê a ampliação para 12 meses do prazo para apresentar queixa em infrações praticadas contra crianças, adolescentes e idosos. A proposta altera a legislação para dobrar o tempo atualmente concedido às vítimas ou a seus responsáveis.
10: Cezinha de Madureira argumenta que o período de 6 meses é insuficiente para que famílias ou idosos processem o trauma emocional e formalizem denúncias. Ele ressalta que o ajuste alinha a legislação à ampliação do prazo já concedido a mulheres vítimas de violência doméstica.
5: Como estratégia de prevenção e enfrentamento à violência, Antônio Carlos Rodrigues, do Podemos de São Paulo, quer ampliar a autonomia financeira das mulheres. Projeto apresentado pelo deputado prevê qualificação profissional, acesso a crédito e incentivo ao empreendedorismo feminino.
10: Antônio Carlos Rodrigues ressalta que o projeto dá prioridade para mulheres vítimas de violência doméstica em situação de vulnerabilidade ou responsáveis pelo sustento da família. Ele afirma que o acesso ao trabalho e à renda podem ajudar essas mulheres a romper relações abusivas.
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14: Trabalho.
5: Pedro Westphalen, do PP do Rio Grande do Sul, apoia projeto que permite o aproveitamento de médicos, dentistas, farmacêuticos e veterinários pelas forças policiais estaduais. O relator defende o redirecionamento de profissionais dispensados por excesso de contingente nas Forças Armadas.
10: Pedro Westphalen avalia que a cooperação entre União e Estados fortalece o atendimento médico dos agentes de segurança. Na visão do parlamentar, a medida amplia a capacidade de resposta do Estado em emergências sanitárias e calamidades, sem gerar custo extra às Forças Armadas.
5: Projeto de Davi Soares, do Podemos de São Paulo, reduz para 35 horas semanais a jornada máxima de trabalho dos professores da educação básica. O texto estabelece ainda que a nova regra se aplica tanto ao ensino público quanto às escolas privadas sem redução salarial.
10: Davi Soares sustenta que a sobrecarga de tarefas como correção de provas e planejamento de aulas tem provocado a síndrome de burnout entre os docentes. Para o congressista, a redução da jornada ajuda a preservar a saúde dos trabalhadores e melhorar a qualidade do ensino.
5: Celso Sabino, do PDT do Pará, quer estender o direito ao abono salarial aos empregados domésticos. A proposta garante o pagamento do benefício aos trabalhadores da categoria que tenham atuado por pelo menos 30 dias no ano base e recebam remuneração mensal dentro dos limites legais.
10: Celso Sabino argumenta que a medida corrige uma distorção histórica na legislação que hoje nega o benefício à classe por ausência de contribuição do empregador físico ao PIS. Ele ressalta que o custeio será feito com recursos do Fundo de Amparo ao Trabalhador, sem gerar novos encargos aos contratantes.
14: Votação.
5: plenário da Câmara pode votar projeto que aumenta de 1 para 2 dias a folga remunerada do trabalhador que doar sangue. O repórter Antônio Vital tem os detalhes.
14: Pode ser votado a qualquer momento no plenário da Câmara projeto que aumenta de 1 para 2 dias por ano o direito do trabalhador faltar ao serviço para doar sangue. De acordo com a proposta, o empregado poderá deixar de comparecer ao serviço 1 dia a cada 6 meses, sem desconto no salário, desde que comprove a doação. O autor do projeto, o deputado Dr. Luizinho, do PP do Rio de Janeiro, disse que ampliar o incentivo é uma medida de baixo custo e elevado impacto. Ele justificou a proposta como necessária para manter os estoques seguros e regulares, já que uma folga por ano não é mais suficiente para atender a demanda diante do aumento da população.
15: Quando a gente permite que um trabalhador, uma vez no ano, faça doação de sangue e possa se ausentar do trabalho, a gente tinha uma população brasileira. Hoje nós temos mais presentes que o dobro da população. E a cada dia, o número de acidentes com motocicletas, acidentes nas estradas, leva no aumento da necessidade de captação de sangue. Permitirá certamente, presidente, que a gente quase dobre a nossa capacidade de captação de sangue no Brasil.
14: De acordo com o Ministério da Saúde, o Brasil necessita em média de 5 mil bolsas de sangue por dia para atender a necessidade. E os hemocentros enfrentam oscilações periódicas abaixo da média, principalmente em períodos de feriados prolongados e férias escolares, quando diminui o número de doadores. O projeto ganhou regime de urgência, o que permite que seja votado diretamente no plenário da Câmara, sem passar pela análise das comissões permanentes da Casa. A urgência foi aprovada de maneira simbólica, sem votos contrários, e foi defendida por deputados de vários partidos, como Cabo Gilberto Silva, do PL da Paraíba. Ele destacou a necessidade de aumentar o número de doadores.
16: A questão das doações de sangue, às vezes no Brasil, reduz o ritmo, e sobretudo nas questões de festejos, com vários acidentes, e os bancos de sangue precisam estar sempre prontos para atender a demanda da sociedade.
14: A manutenção de estoques de sangue é essencial ao funcionamento do Sistema Único de Saúde, o SUS, já que ele é usado em procedimentos de urgência e emergência, cirurgias de média e alta complexidade, tratamentos de câncer, doenças hematológicas e atendimentos obstétricos. Ainda não há data para votação no plenário da Câmara do projeto que aumenta de 1 para 2 dias por ano o direito do trabalhador faltar ao serviço para doar sangue. Da Rádio Câmara, de Brasília, Antônio Vital.
3: Economia.
10: Permitir que cuidadores de pessoas com deficiência empreendam com um MEI sem a perda imediata do benefício de prestação continuada é o objetivo do projeto de Rafael Prudente, do MDB do Distrito Federal. O texto prevê um período de transição de 2 anos em que rendimentos de até 2 salários mínimos não entram no cálculo do benefício.
5: Rafael Prudente argumenta que a iniciativa estimula a formalização das famílias sem comprometer o amparo social. O parlamentar defende ainda a garantia de restabelecimento simplificado do auxílio caso o empreendimento do cuidador feche.
10: Professor Alcides, do PSDB de Goiás, propõe criar o Programa Nacional de Geração Distribuída com Créditos de Carbono para conectar pequenos e médios geradores de energia renovável ao mercado voluntário de emissões.
5: Professor Alcides explica que a medida preenche uma lacuna entre o marco legal da geração distribuída e o sistema brasileiro de comércio de emissões. Para ele, a unificação possibilita a geração de renda extra para famílias e produtores rurais, além de estimular novos investimentos em fontes limpas no país.
3: Transportes.
10: Comissão aprova a proposta que permite grupos considerados mais vulneráveis desembarcar fora do ponto de ônibus durante a noite, como explica a repórter Paula Bittar.
17: A Comissão de Constituição e Justiça da Câmara aprovou um projeto de lei que permite a mulheres, pessoas idosas, pessoas com deficiência ou mobilidade reduzida escolher o local de desembarque dos veículos de transporte coletivo urbano no período entre as 8 da noite e as 5 da manhã, respeitado o trajeto da linha. De acordo com o texto aprovado, o motorista deve observar as condições de segurança ao parar para o desembarque. O relator, deputado Áureo Ribeiro, do Solidariedade do Rio de Janeiro, descartou a possibilidade de a proposta ser discriminatória com relação a homens não idosos, tendo em vista que o objetivo é proteger as pessoas mais vulneráveis, não se tratando de discriminação sem justo motivo.
18: É uma medida que pode fazer uma diferença muito importante na rotina de quem depende do transporte coletivo, especialmente mulheres, idosos e pessoas que precisam caminhar por trajetos escuros ou considerados inseguros até chegar à sua casa. A proposta busca dar mais proteção e flexibilidade, permitindo que o passageiro possa desembarcar em um local mais próximo e seguro, respeitando as condições de circulação e segurança do transporte.
17: A proposta, que permite a mulheres e pessoas idosas com deficiência ou mobilidade reduzida escolher o local de desembarque dos veículos de transporte coletivo urbano no período entre as 8 da noite e as 5 da manhã, pode seguir agora para a análise do Senado, a menos que haja recurso para votação antes pelo plenário da Câmara. Da Rádio Câmara de Brasília, Paula Bittar.
3: Cultura.
5: Capitão Augusto, do PL de São Paulo, defende a criação do Programa Nacional de Proteção e Resiliência da Atividade Circense, chamado de Circo Seguro. Segundo o deputado, o objetivo é garantir apoio financeiro para reparar estruturas e equipamentos de circos destruídos por intempéries.
10: Pelo projeto de Capitão Augusto, o programa vai subsidiar a contratação de seguros e oferecer financiamentos com juros reduzidos para circos de pequeno porte. Para o parlamentar, a medida preserva uma tradição cultural e protege a renda de centenas de famílias.
3: Homenagem.
5: Dimas Fabiano, do PP de Minas Gerais, sugere a inscrição do nome de Francisco de Paula Vitor, o Padre Vitor, no livro dos heróis e heroínas da pátria. O deputado argumenta que o homenageado superou o preconceito e a pobreza para se tornar um dos religiosos mais venerados do estado.
10: Dimas Fabiano exalta a atuação do Padre Vitor na educação e no acolhimento dos mais necessitados na cidade de Três Pontas. O parlamentar considera o Beato um símbolo nacional de fé, resistência e solidariedade.
5: Termina agora o jornal Câmara dos Deputados, produzido pela Rádio Câmara, com trabalhos técnicos de Wellington Telles e apresentação de Val Monteiro e Luciana Vieira. Uma boa noite para você.
10: A Voz do Brasil está de volta amanhã. Boa noite.
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0: felicidade.
1: Tchau.
0: Volta, China Rita. O que, que é isso, guria?
1: Será?
0: Um papadinho de saudade.
1: Não.
0: Ah, você é de Cheronela. Para com isso. Volta, cola pelada.

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quando o amor acaba. De repente, o que era luz se faz sombra. A época do namoro, as delicadezas e olhares apaixonados dão lugar à amargura, à aridez dos dias. E muita gente afirma: o amor acabou. Uma sentença que cai pesada sobre os ombros de quem ouve. O fim do amor talvez seja a mais triste notícia para um ser humano. Afinal, o amor move o mundo e enche a vida de alegria. Mas será que o amor acaba? Afinal, é um sentimento tão forte que ultrapassa a barreira dos relacionamentos pessoais e deságua nas relações sociais. Onde há um grupamento humano, há a necessidade de amor. Amor de pais, de filhos, de amigos. Amor entre um homem e uma mulher. Quem importa de que tipo é o amor? Basta que ele exista para que seu perfume imediatamente transforme os ambientes, ilumine os olhos, torne o ar mais leve. E se é tão essencial o amor, por que o deixamos acabar? Por que permitimos que ele se amesquinhe e seja sufocado? É que nem sempre sabemos priorizar o que realmente é importante. Nem sempre sabemos cuidar das pessoas que mais amamos. Por vezes, tratamos mal justamente aqueles a quem mais queremos bem. São nossos pais, irmãos, esposos e filhos. Eles deveriam ser nossa prioridade, mas parecem estar sempre em último lugar. Para eles, deveríamos guardar os gestos de delicadeza, os afagos, as palavras gentis. Pior ainda é quando permitimos que os abismos e silêncios aconteçam em nossa casa. É como um câncer que começa devagarzinho, vai se instalando e se torna incontrolável. E tudo começa porque deixamos de conversar, de trocar experiências, de compartilhar o espaço que chamamos lar. E assim, vamos nos afastando dos seres amados. E ainda há negligência. Deixamos de falar, de sorrir, de dar atenção aos de casa. Concentrados em pessoas com as quais temos contato meramente social, aos poucos, substituímos o grupo familiar pelos amigos, colegas de trabalho e até por gente que acabamos de conhecer. Assim vamos deixando a vida seguir. De repente, quando percebemos, o tempo passou. Os filhos estão adultos, os irmãos casaram, os pais morreram. Ou estão idosos demais, sequer para ter uma conversa divertida num fim de tarde. O trem da vida seguiu e nós nem ouvimos passar. É quando chega o arrependimento, a saudade, a vontade de ficar junto mais um pouco. Nem sempre é preciso esperar. Alguém que morre repentinamente, um acidente, uma doença inesperada.